Boa noite. Na abertura do Música Contemporânea Eldorado, peça eletrónica realizada em 2023 pela pianista e compositora coreana Clara Kim. Já de seguida, outra breve peça, agora para a orquestra: Surge, Onda ou Vaga, da chinesa Wang Lu. A compositora associa este título de 2022 a um sentimento simultâneo de incerteza e de urgência coletiva perante os desafios ambientais e políticos do presente. A obra desenvolve-se através de sucessivos momentos de grande intensidade orquestral, nos quais o estute maciço transformam-se em texturas densas de diferentes cores instrumentais, dentro das quais se descobre um tema em constante variação. Toca a Boston Modern Project Orchestra, dirigida por Gil Rose.

Surge, Vaga ou Onda, página orquestral composta em 2022 pela chinesa Wang Lu, na interpretação da Boston Modern Project Orchestra, dirigida por Jill Rells. De seguida, ia ocupar a restante emissão de música contemporânea Silicon, do britânico Robert Laidlaw, nascido em 94. Partitura igualmente de 2022, que explora as diferentes relações e interações entre a inteligência artificial e uma orquestra com eletrónica. Divide-se em três andamentos: Mind, Body and Soul, mente, corpo e alma, nos quais a inteligência artificial assume distintos papéis. No primeiro, é usada como uma espécie de compositora, gerando material musical a partir de música pré-existente. Estes materiais são trabalhados e transformados pelo compositor de carne e osso, questionando a capacidade da máquina de criar algo verdadeiramente original. No segundo, a inteligência artificial funciona como um instrumento, transformando em tempo real os sons produzidos pelos músicos. A música explora, assim, a fronteira entre o som acústico e o som artificial, entre a autenticidade e a falsificação. No último andamento, a inteligência artificial é treinada com gravações históricas e recentes da Orquestra Filarmónica da BBC. Os sons orquestrais, mas também vozes, locuções radiofónicas, afinações, ruídos e aplausos são recriados pela máquina durante a obra, confrontando assim a orquestra com uma espécie de duplo artificial do seu ser. Resta, por último, dizer que a estranheza ou a perplexidade suscitada por esta obra é, em boa parte, lograda por uma linguagem aparentemente convencional. Toca a Orquestra Filarmónica da BBC, dirigida por Vimbai Kasiboni.

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Silicon, do britânico Robert Laidlaw, para orquestra com eletrónica. Como dito, uma quase sinfonia em que nada parece o que é, completada em 2022, dividida em três andamentos: Mind, Body and Soul, mente, corpo e alma, que investigam o emprego da inteligência artificial na criação musical, tanto na gênese da notação e dos estilos musicais, como na recriação de sonoridades que se confundem com as da orquestra. A interpretação da Orquestra Filarmónica da BBC, dirigida por Vimbai Kasiboni, a encerrar o Música Contemporânea. Despedimos-nos por hoje. A continuação de uma boa noite.

0: palavras que o vento não leva.
1: Se queremos que tudo continue como está, é preciso mudar tudo. Percebeste? Abraçou o tio um tanto comovido. Até breve, voltarei com a tricolor. A retórica dos amigos também fora adotada pelo seu sobrinho. Vou para as montanhas, para Corleone. Estão a preparar-se grandes coisas, tiozão. E eu não quero ficar em casa, onde aliás me prendiam logo se ficasse. O príncipe teve uma das suas visões inesperadas. Uma cruel cena de guerrilha, tiros nos bosques e o seu Tancredi no chão, esventrado como o desgraçado daquele soldado. Estás louco, meu filho, meter-te com essa gente. São todos uns mafiosos e uns intrujões. Um Falconeri deve estar connosco, ao lado do rei. Os olhos voltaram a sorrir. Ao lado do rei, sim, mas de que rei? O rapaz teve uma daquelas crises de seriedade que o tornavam impenetrável e amado. Se não estivermos com eles, impigem-nos uma república. Se queremos que tudo continue como está, é preciso mudar tudo. Em O Leopardo, de Giuseppe Tomasi di Lampedusa. O romance que descreve as reações da nobre família de Dom Fabrício após a apropriação da Sicília.

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0: Alexandra.
1: Olá, Luís.
0: Hoje apresentamos mais duas novidades discográficas de 2026. Temos para audição os novos álbuns do baixista Steve Swallow e do trio formado pelo saxofonista e flautista Henry Tredgell e pelo pianista Vijay Iyer e pelo baterista Daphnis Prieto.
1: Começamos por escutar Steve Swallow no disco Winter Songs.

0: Steve Swallow em One e Two, dois temas da autoria do baixista, músicas do disco Winter Songs, editado em 2026 pela SAM.
1: Há mais de uma dezena de anos que Steve Swallow não gravava em nome próprio, datando de 2013 o seu último álbum do género. Neste disco, gravado em setembro de 2024 em Nova Iorque, o baixista contou com a participação de cinco músicos: Mike Rodriguez, trompete; Chris Chick, saxofone tenor; Steve Cardenas, guitarra; Gil Goldstein, piano; e Adam Nussbaum, na bateria. Referindo-se ao novo disco, Steve Swallow afirma que antes do Winter Songs dei à música tudo o que podia, mas ao criar este álbum o jogo virou. Ela deu-me tudo o que eu precisava. A música é algo essencial, como o ar que respiramos.

0: 3, 4 e 6, três composições de Steve Swallow presentes no disco Winter Songs.
1: Steve Swallow fez a sua estreia em Portugal em 1983 com concertos em Lisboa, Porto e Coimbra. O líder do grupo com que o baixista atuou no país era o vibrafonista Gary Burton, músico com o qual gravou em 1974 o aclamado álbum Hotel Hello.

0: O sexteto do baixista Steve Swallow em 6 e 7. Músicas do disco Winter Songs, editado em 2026 pela SEM.
1: Em 2011, nascia informalmente o Trio, grupo que agrega o saxofonista e flautista Henry Threadgill, o pianista Vijay Iyer e o baterista Daphnis Prieto. 15 anos mais tarde, em 2026, surgia finalmente o primeiro álbum do projeto, intitulado 15.

0: O trio de Harry Threadgill, Vijay Iyer e Daphne Spirito em Trio Peace, uma composição de Threadgill, música do disco 15, editado em 2026 pela Nonesuch.
1: A gravação deste álbum remonta a novembro de 2025, tendo decorrido num estúdio localizado em Mount Vernon, numa cidade do estado de Nova York. O repertório interpretado por Harry Threadgill, Vijay Iyer e Daphne Spirito incluiu exclusivamente temas da autoria dos três músicos.

0: Last Night, uma composição de Harry Dredgill, e I Wanted a Map, de Vijay Iyer, duas músicas do disco 15.
1: O título deste álbum celebra o número de anos de atividade musical do trio de Harry Dredgill, Vijay Iyer e Daphnis Prieto. Curiosamente, o grupo surgiu muito casualmente. Tudo aconteceu quando o clube Jazz Gallery, sediado em Nova Iorque, convidou os três músicos a participarem numa campanha de angariação de fundos. Desde então, Harry Dredgill, Vijay Iyer e Daphnis Prieto têm atuado não só nos Estados Unidos, mas também a nível internacional.

0: O trio de Henry Threadgill, Vijay Iyer e Daphne Prieto em Where Coconuts Fall, uma composição de Threadgill, música do disco 15, editado em 2026 pela Nonesuch. Boa noite, Luís.
1: Boa noite, Alexandra.

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Olá, sejam bem-vindos. O primeiro hoje a rodar nos Giradiscos é um álbum com a banda sonora que Philip Glass criou em 1998 para o filme Kundun, de Martin Scorsese.

Estamos a ouvir a música de Philip Glass, criada para um filme de Scorsese, é certo, mas hoje nos Giradiscos vamos falar de uma dupla que nasceu a 26 de setembro de 1946, ou seja, uma dupla que faz 80 anos. Por um lado, temos um agente do MI5, ou seja, os Serviços Secretos Britânicos, temos aqui Francis Blake, e por outro um cientista, Philip Mortimer. Na verdade, não é bem uma dupla a que temos à nossa frente, estamos perante um triângulo, porque falta aqui o terceiro elemento, o vilão, ou seja, o coronel Ulrich. Estamos a falar de livros de banda desenhada, com ação que decorre sempre ali entre os finais da década de 40 e a década de 50, uma série criada por Edgar Pierre Jacobs, belga, nasceu em 1904, deixou-nos em 1982, foi também, antes de reconhecido como autor de banda desenhada, um cantor, como barítono cantou em várias produções de ópera entre 1919 e 1940, mas o seu percurso na banda desenhada ganhou fôlego quando, isto num tempo da Bélgica ocupada pelos nazis, ele foi desafiado a criar uma aventura na linha de Flash Gordon, e foi assim que surgiu o Raio U. Ao mesmo tempo, ele estava já a trabalhar nos estúdios de RG a colorir livros de Tintin. O certo é que a sua carreira essa ganha outro fôlego quando, em 1946, Edgar Pierre Jacobs integra o grupo que então lançou a revista Tintin. E foi aí que surgiram Blake e Mortimer, primeiro com O Segredo do Espadão e logo depois O Mistério da Grande Pirâmide. E já vamos perceber o porquê da música que acabámos de escutar e da que vem já a seguir.

Estamos hoje no Giradiscos a evocar os 80 anos da dupla Blake e Mortimer, com algumas memórias, mas também música que nos pode levar ou para os passos ou para os tempos em que estas ações foram ocorrendo. E começamos no Tibete. No Tibete com a música de Philip Glass, mas o Tibete porque nos leva aqui para O Segredo do Espadão, a história da conquista do mundo por um tirano que fez então do Tibete o centro político de uma nova ordem. Bom, isto aconteceu até que chegou uma resposta, naturalmente, na forma de um engenho criado pela dupla Blake e Mortimer. Ora, O Segredo do Espadão começou a surgir em páginas da revista Tintim em setembro de 1946, conheceu várias revisões, até que finalmente acabou fixada a versão definitiva numa série de álbuns publicados entre 1950 e 1953. Depois do Espadão, em 1950, a revista Tintim começou a mostrar nas suas páginas uma nova aventura, o Mistério da Grande Pirâmide, aqui com arqueologia, história, mistério, ou seja, ingredientes numa aventura que se estendeu ao longo de dois álbuns que consolidaram a identidade dos protagonistas e que aqui evocamos através do álbum Mozart in Egypt. Ora, voltando à dupla Blake e Mortimer, depois do Segredo do Espadão e do Mistério da Grande Pirâmide, tudo estava pronto para o passo seguinte, que chegou com a marca amarela.

Ouvimos aqui a música de Hildur Gudnadottir, uma peça para orquestra do seu álbum de 2025. Aqui estamos a evocar a Marca Amarela, ou seja, uma aventura que nos mostra um ladrão que deixa sempre inscrito nas paredes um gigantesco M amarelo, e isto acontece sempre que ele comete um crime. Este é talvez o mais marcante e elogiado dos álbuns das aventuras de Blake e Mortimer. Surgiu na revista Tintin entre 53 e 54, chegou ao álbum em 1956. Bom, e para pensarmos no que seria a Marca Amarela na música, naturalmente fomos bater à porta da Deutsche Grammophon, a célebre marca amarela, e aqui com um disco recente de Hildur Gudnadottir. Agora vamos rumar até a Atlântida, que nas aventuras de Blake e Mortimer ficava escondida sobre a ilha de São Miguel, nos Açores.

Estamos agora na Atlântida, ou melhor, no Enigma de Atlântida, uma aventura que surgiu na revista Tintin entre 55 e 56, chegou ao álbum em 1957, e esta foi uma história que levou Blake e Mortimer a descobrir a mítica civilização perdida da Atlântida e a ajudá-la então a lutar contra os seus inimigos. Este Enigma da Atlântida, muitos anos depois, mais concretamente em 2025, conheceu uma sequela em Ameaça Atlante. Mas aqui, a nossa visão da Atlântida passou em primeiro lugar pela ópera, ou antes pela cantata cénica Atlantis, que o compositor espanhol Manuel de Falla deixou inacabada, ou, e como vamos ouvir já a seguir, com Lost Atlantis, um disco de Barry Schrader.

Estivemos na Atlântida, não só com os livros da série Blake Mortimer, mas também com a música de Manuel de Falha e de Barry Schrader, e agora deixamos esse mítico continente perdido para regressarmos a solo europeu continental, mais concretamente a França. E tudo isto para uma aventura que então levou a dupla Blake Mortimer a enfrentar uma estranha meteorologia, porque não parava de chover.

Estamos a ouvir aqui a chuva em Gardens in the Rain, o álbum de 1974 de Isao Tomita, dedicado à música de Claude Debussy, Snowflakes Are Dancing, mas aqui esta música está ao serviço de SOS Meteoros, uma aventura de Blake Mortimer que surgiu na revista Tintin entre 1958 e 1959, ano em que foi também publicada em álbum. Vamos continuar a avançar pelas edições de Blake e Mortimer e vamos viajar no tempo, desta vez com a armadilha diabólica. Sim, aqui há uma máquina do tempo, uma máquina que começa por levar Philip Mortimer ao tempo dos dinossauros e que depois o transporta até à Europa medieval.

Estamos aqui na Europa de outros tempos com Philip Mortimer, mas também com a música de Philippe de Vitry no álbum Douze Plaisances, um disco de motetes que foram gravados pelo Ensemble Arborescence em 2025. Mas vamos continuar a viajar pelo tempo a bordo das páginas desta mesma Armadilha Diabólica. Já tínhamos passado pelo tempo dos dinossauros, pela Europa medieval e, a dada altura, Mortimer vai ser projetado para um futuro longínquo que encontra a Terra profundamente transformada, mesmo assim diferente da visão clássica que lembramos da Máquina do Tempo de H.G. Wells.

estamos a ouvir aqui Memória, faixa de abertura de Martes, o álbum de 2002 de Murkoff, um disco que, de certa forma, sugere o tempo futuro vivido por Philip Mortimer na Armadilha Diabólica, uma aventura de Blake Mortimer que começou por surgir na revista Tintin entre 1960 e 1961 e que depois chegou ao álbum em 1962. Vamos continuar a viajar no tempo, mas agora lembrando uma história que nos vai transportar para uma peça que deu que falar na sua altura, O Colar de Maria Antonieta, e para já com a música de Aphex Twin que ouvimos na banda sonora do filme de Sofia Coppola, claro está, falamos de Marie Antoinette.

Estamos com a música de Aphex Twin, mas na verdade estamos a falar do Caso do Colar, uma aventura de Blake Mortimer que, lá está, retoma o célebre colar de Maria Antonieta. Uma vez mais, esta história nasceu na revista Tintim entre 1965 e 1966 e em 1967 chegou a álbum. Vamos continuar a evocar os tempos de Maria Antonieta. Vamos continuar a lembrar a banda sonora desse filme de Sofia Coppola, agora com a música de Jean-Philippe Rameau.

Estamos a lembrar os livros de aventuras de Blackie Mortimer e esta, de facto, ou seja, a aventura que liamos no caso do colar, foi a última concluída por Edgar Pierre Jacobs, já que o segundo volume das Três Fórmulas do professor Sato, esse ficou inacabado e só seria concluído em 1990, isto é, já depois da morte do seu autor. E quem terminou o trabalho

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faz-se hoje a conversa com Paula Cristina Cunha. Acaba de publicar Entre a Arte e o Algoritmo. Criadores portugueses confrontam a inteligência artificial. São 11 conversas agora reunidas em livro, 11 olhares distintos sobre o que será provavelmente o maior desafio com que a humanidade se defronta para o bem e para o mal. A inteligência artificial invadiu as notícias, entrou na vida de quase todos a uma velocidade surpreendente e com várias vozes de entre os especialistas a advertirem para os perigos que representa para a nossa civilização. Mas o deslumbre e o aproveitamento tornam improváveis quaisquer cautelas consensuais. No mundo das artes, da criação artística, as questões relativas à inteligência artificial são muito complexas. Muitos estão já a usá-la para criar, mas a fronteira entre o uso e a transferência de criação pode ser ténue. A Academia Goncourt, em França, anunciou há dias a exclusão do escritor haitiano-canadiano Telisson Aurélien, dos finalistas do mais prestigiado prémio literário francês, por um programa de detecção ter indiciado que o romance C'était ça ou mourir, sucesso de vendas assinalável em França, terá sido em grande parte escrito por inteligência artificial. Porque qualquer pessoa pode agora usar a IA para obter uma sinfonia à maneira de Mozart ou um poema que se inspire em Borges e em Sofia de Malbrainer. Será o fim da arte genuína? E podem as empresas de IA alimentá-la com a arte dos criadores sem que estes sejam remunerados pelo seu trabalho? Pode a inteligência artificial ser terra de ninguém que, sem contrapartidas, explora o trabalho dos outros para a riqueza de uns poucos? Paula Cristina Cunha conversou com 11 criadores no podcast Entre a Arte e o Algoritmo. Pode ser visto e ouvido na internet a partir das redes da Sociedade Portuguesa de Autores, e esses diálogos estão agora em livro publicado pela Gradiva. A conversa que se segue serviu de apresentação pública deste trabalho na Livraria Bucolse, em Lisboa. Há ainda tempo na emissão de hoje para A Vida Breve e para a poesia de Alberto. Jaula de Neon, poema para ouvir na voz do autor. Vai ser assim a ronda.

Eu assisti ao vivo ao corolário destas 11 conversas, que foi uma conversa a 4 no Auditório Frederico de Freitas, em novembro, com talvez aquele que é o maior especialista português em inteligência artificial, na parte técnica, matemática, científica, que é o professor Arlindo Oliveira, mas Paula Cristina Cunha juntou Gonçalo M. Tavares, Pedro Brunhosa, o Jorge Letria fez uma intervenção. Cada minuto vale a pena e recomendo porque está online, pode ser visto a gravação em vídeo. Para além das diferentes conversas que deram origem a este livro, e o livro é a mais democrática e a mais importante criação cultural da humanidade. Por isso, é muito bom que estas conversas 11 cheguem agora ao papel, que garante eternidade, mais do que qualquer outro formato, que garante portabilidade, que não precisa de uma ficha elétrica. É um livro, claramente, para compreendermos melhor o processo criativo, o sentir de criação de cada um destes autores. É por aí que as conversas começam. Como é o teu trabalho? Como é criares? De onde vem esse mistério? Infelizmente, também será uma forma da inteligência artificial conhecer melhor os meandros e aproveitar-se disso para fingir melhor. No fundo, é um processo beckettiano, é imitar melhor, cada vez melhor. É isso que a inteligência artificial faz. É um livro que conta uma história do nosso tempo, na minha opinião, do fim de um tempo, do fim de uma era, de uma civilização. Todos os dias nós encontramos notícias a propósito da inteligência artificial. Ainda no Expresso deste fim de semana dizia que há o perigo de uma nova bolha, porque os empréstimos bancários às empresas de inteligência artificial são de tal forma desmedidos, apoiando-se em chips que têm uma durabilidade de 3 ou 4 anos em termos de importância, que é muito provável que, tal como aconteceu com ações e com imobiliário, possa haver um crash e que todos nós paguemos esta deriva absolutamente descontrolada do que é a inteligência artificial. Aqui conhecemos melhor o percurso destes 11 autores e como se relacionam com este rasgão que, na minha opinião, será mais um tsunami, que é a inteligência artificial. Paulo Furtado, Legendary Tiger Man, considera a inteligência artificial fantástica, muito bem-vinda, uma grande ajuda. O problema, diz ele, é a má utilização, a manipulação, que é, claro, feita pelo ser humano. Na conversa com Rita Redshoes e noutras, surge a questão do corpo, de se criar com fisicalidade também e com memória. André Letria refere a importância do caminho. O caminho até chegar ao resultado final, até chegar à obra, é isso que dá sentido, é isso que dá sentido a todos nós. A viagem. Rui Filipe Reis fala da inteligência artesanal, por oposição, e de estarmos ligados à terra, que curiosamente é uma expressão muito associada à eletricidade. A vida é a ferramenta maior para fazermos o que fazemos, diz Rui Filipe Reis, que antecipa um futuro de máquinas de inteligência artificial a humanizarem-se cada vez mais e de uma humanidade a mecanizar-se. Mais do que um convidado, refere a imperfeição como fator salvífico. Também Paula Cunha o escreveu num artigo no Público em 2023. É o caso de Helena Amaral. As emoções, as imperfeições, diz. Mas Helena Amaral, que saúdo aqui, como outros, tem vontade de se adaptar, de usar a inteligência artificial no seu trabalho de escrita, de não ficar para trás. O que é uma expressão muito curiosa, porque, de facto, podemos chegar para trás para o bem e para o mal. Sam Daquid aplaude a inteligência artificial na sua vertente criativa ou de apoio à criação, diz que é uma ferramenta que fornece múltiplos resultados e diz que é o humano que decide se os aceita ou não. Portanto, há um processo criativo também no aceitar ou não por parte do indivíduo. Mas como diz Milhanas, é preciso viver para que haja histórias para contar. Sem viver não há histórias, não há matéria para fazer. A regulação da inteligência artificial é levantada em todas estas conversas, o trabalho de Paula Cristina Cunha, que é uma mulher que estuda as relações sociais desde há muito, licenciatura e doutoramento, as interações dentro das sociedades. Bom, mas a regulação da inteligência artificial é questão fundamental. A inteligência artificial ser a maior leitora da história da humanidade, leitora enquanto processadora de dados. A verdade é que leu tudo o que está disponível, mais do que aquilo que devia, porque muito está protegido para não ser lido, mas foi lido na mesma. São já vários os processos em tribunal a nível mundial de editoras e de autores contra a inteligência artificial por causa dessa leitura ilegal, e é também essa a luta da Sociedade Portuguesa de Autores.
É uma grande luta junto do poder político para que haja regulação assente, como aqui nos é sublinhado algumas vezes, em três princípios essenciais: transparência, consentimento e remuneração. Não acontecendo, estamos perante o maior roubo da história da humanidade. Mas os ladrões estão identificados e localizados. Sabemos que gostam de almoçar e de estar ao lado do presidente norte-americano, por exemplo, o que os torna desde logo suspeitos e talvez até pestíferos só por isso. Pedro Abrunhosa, assim o diz a Paula Cunha, a Europa não pode deixar que a inteligência artificial se torne uma prepotência norte-americana. A verdade é que vamos observando um mundo que caminha para a estupidificação generalizada. Nós temos essa consciência. Leio um excerto, pergunta Paula Cristina Cunha: isso vai conduzir-nos ao cinismo, não é? Uma das reações mais prováveis é desconfiarmos de tudo. Se não sabemos, se não temos a certeza de nada, então resta-nos desconfiar. É o caminho da pós-verdade? Responde Pedro Abrunhosa: é a desconfiança absoluta, é a pós-verdade, é a cultura tribal. Eu acredito, tu não acreditas, e portanto vamos cortar laços. No fundo, é um acoitar em trincheiras cada vez mais fechadas e cada vez mais individualizadas, que traz necessariamente uma nova realidade. E esta outra realidade permitiu que aqueles que aceitam a verdade internética sem se questionarem, acreditem em tudo, e permitiu que nós começássemos a eleger os idiotas. Diz Pedro Abrunhosa: eles já começam a governar países, são presidentes de vários países. Basta ver os seus discursos, as afirmações proto-científicas que fazem são desastrosas. A transformação tecnológica traz uma transformação do real. Já não é nós fomos colonizados pelo telemóvel, mas sim nós fomos colonizados pelas plataformas. É como se nós tivéssemos um implante que nos induziu a um outro tipo de atitude. Já nos comportamos de maneiras diferentes, já temos outro tipo de reação. O discurso violento e divisivo na internet graça. O discurso racional, objetivo, lúcido, é um discurso que não monetiza. O discurso básico, a gritaria, o insulto, o depaupério, é um discurso que monetiza cada vez mais. Frases curtas, a insultar e aos berros, cavalgam um tipo de vontade de ouvir mais, o que também indicia muito sobre o animal que somos e que está lá, depositado dentro de nós, e que, de repente, a inteligência artificial veio despertar. E aqui os autores, os músicos, os poetas, os pintores, os cineastas, os filósofos têm um grande papel, não no sentido da militância, mas no sentido da contra-revolução cultural que é necessária na produção de conteúdos verdadeiramente refratários, disruptivos e humanos. Pedro Abrunhosa, numa destas conversas, que está agora em livro, está também disponível o podcast que lhe deu origem, Tosé Brito compara a inteligência artificial a uma invasão extraterrestre. Se nos prepararíamos para esta, porque é que não nos estamos a precaver, a regulamentar, a exigir transparência e a exigir legalidade às grandes empresas tecnológicas no que respeita à inteligência artificial? O espiritual e o sagrado vão permanecer apenas com os humanos, afirma Tosé Brito. Nenhuma inteligência artificial conseguirá saber o que é o amor de um pai e de um filho a contemplarem a Baía de Cascais, diz-nos José Jorge Letria. Uma máquina que não conhece a dor da perda, o que é que sabe afinal? Paula Cristina Cunha é uma entrevistadora que destapa recantos da vida e do trabalho destes criadores de mundos. Cada conversa convida-nos a uma obra, a uma forma de sentir e de pensar. Ora, todos nós, naturalmente, aplaudimos e depositamos esperanças na capacidade da inteligência artificial de alcançar grandes progressos, nomeadamente na medicina. Tenho a certeza que, no espaço de uma década, vai descobrir muito de cura para diferentes doenças. Esperemos que assim seja e que seja de aplicação global e que não seja vendido a preço de ouro. Mas no que à cultura diz respeito, a produção massiva de obras literárias, musicais, de imagem, por parte da inteligência artificial, vai diluir o que é verdadeiro, o que é genuíno. Vamos, como aqui se diz, ter muita dificuldade em distinguir o que é

0: uma das razões, eu já vou responder à questão, mas aproveitando esta pequena introdução, essa tenha sido talvez uma das razões pelas quais este projeto tem tido algum sucesso e os episódios do podcast foram de facto muito visualizados. É que realmente há a necessidade, e nós sentimos isso muito, de termos espaços de ponderação, espaços até físicos, onde possamos conversar calmamente sobre as grandes questões ou sobre as pequenas questões, mas que nos obriguem a fugir a esta voragem que são as redes sociais, que nos massacram diariamente com informações que não interessam nada e que já agora 90%, como eu digo muitas vezes no livro e no podcast, 90% da informação que nós lemos, que nós consultamos na internet, no espaço digital, 90% é fabricado por IA, 90%. Portanto, isto leva-nos a pensar na verdade, na pós-verdade, enfim. Respondendo à pergunta, à provocação do Luís Caetano, do professor Alindo, exatamente. Não, não era um território hostil. Os autores são pessoas interessadas, preocupadas e que utilizam. A questão aqui é que os autores são prejudicados no seu trabalho. Como o Luís muito bem referiu, não há regulamentação e nós estamos numa terra de ninguém. E essa terra de ninguém é um território de prejuízo para os autores. E, portanto, por aí, essa preocupação que se sente e que se tenta combater. Não combater a IA, pelo contrário, a IA é usada, como é referido no livro. O Luís referiu que o Sam de Kidd, por exemplo, diz que utiliza muito e também em termos criativos, mas o Sam também diz que é preciso ter consciência e ter ética. Desde que haja consciência, ela pode ser usada. E essa ausência de consciência não existe neste momento. Ela é usada de uma forma completamente sem controle. E daí, por exemplo, um dado interessante e que nos leva a preocupar e a pensar onde é que isto vai parar. A Deezer, a plataforma Deezer, como todos conhecem, referiu muito recentemente que diariamente são descarregadas 75 mil canções novas feitas por IA. 75 mil canções por dia na Deezer. 75 mil. Corresponde a cerca de mais ou menos 44% daquilo que é consumido na Deezer. A Apple Music vem dizer que um terço de tudo o que lá é consumido é integralmente produzido por IA. Portanto, estes são dados concretos que as próprias plataformas nos dão e que nos levam a ponderar e a pensar qual é o impacto que isto tem nos autores. Não só nos autores de música. Aliás, a IA hoje é uma preocupação em termos gerais, noutras disciplinas também, mas agora que estamos a falar da música, há um estudo que aponta para a perda que só o setor da música irá ter a breve trecho, e os dados apontavam até 2028, que eram mais ou menos 10 mil milhões de euros de perda de remuneração que não iriam receber. Portanto, não, os autores não estão contra, não é um território hostil, sim, tem que ser pensado e sim, tem que ser regulado. E é isso que, de facto, é a luta que tem existido, que a Sociedade Portuguesa de Autores, e temos aqui o presidente da Sociedade Portuguesa de Autores, José Jorge Lotriá, que eu agradeço o apoio que deu a este projeto desde o primeiro momento.
1: Imaginava que os autores tenderiam mais para uma direção ou para outra? Imaginava-os a usar a inteligência artificial ou não? Que principais dúvidas tinha na sua mente quando se lançou este podcast?
0: É uma pergunta muito interessante. Eu confesso que fiquei surpreendida por uma certa, não é unanimidade, porque são perspectivas diferentes, mas há algumas linhas comuns que me surpreenderam. Enfim, não muito, porque efetivamente houve aqui a preocupação de se falar com pessoas que eu sabia que são pessoas que pensam muito. Não é que pensem como eu. Pelo contrário, temos opiniões muito diferentes relativamente a algumas questões, mas são pessoas que pensam muito. E porque o objetivo destas conversas era precisamente refletir. Ninguém tem respostas acabadas. Ninguém sabe o que é que, o que é que, o que é que isto

0: se vai dar, o que é que vai acontecer. Há muito ruído em torno da IA, mas na realidade fala-se muito sem base, sem conhecimento. E aqui o que nós quisemos foi perceber como é que os autores, como é que eles se sentem, como é que eles se posicionam, como é que eles perspectivam o impacto que esta nova ferramenta, para mim é uma ferramenta, infelizmente ela é muito mais do que isso e está-se a transformar em muito mais do que uma ferramenta, porque enquanto ferramenta é extraordinária, a questão é que ela já manda em nós, a questão é que ela já tem vontade própria, e eu recuso-me a que uma máquina tenha vontade própria e me diga o que é que eu vou fazer e faça por mim, porque me vai ajudar. Essa é uma questão para a qual nós temos que estar um bocadinho sensibilizados, que é, isto é tudo muito fácil, a IA facilita-nos muito a vida e nós gostamos, não é? Porque todos nós temos uma característica, todos nós somos comodistas um bocadinho, ninguém se ofenda, que é verdade, não é? Daquilo que nos pode ajudar, que nos pode facilitar. E ela vai entrando e ela vai-nos manipulando e ela vai-nos controlando e ela vai-nos levando a fazer coisas que se calhar nunca nos tinham passado pela cabeça.
1: E a verdade é que muitos lhe exprimem esse interesse, fascínio, utilidade que encontraram na inteligência artificial, mas depois de alguma maneira ficam surpreendidos quando lhes fala de que a inteligência artificial pode estar a dar-lhes algo, mas está a tirar-lhes muito. Os autores, nomeadamente estes, recordo-me particularmente a conversa com Milhanas, manifestaram alguma surpresa com... Então, mas isso é verdade? Mas a grande percentagem que está a entrar em competição com aquilo que eu faço já é totalmente produzida por inteligência artificial. Há esse lado que é importante começar a ser conversado de atenção. Há que unirmo-nos, e a SPA simboliza essa união e essa representatividade, mas há muito por saber por parte dos autores no que a inteligência artificial lhes está a tirar?
0: Sim, eu creio que sim. Não só em relação aos autores, mas é uma questão mais alargada.
1: Claro.
0: Há pouca informação, não há sensibilização da sociedade em geral, e também, enfim, nós pretendemos que isto dê um modesto contributo relativamente a isso, porque esta percepção do que é, qual é o impacto que tem, qual é o impacto que a IA, e aqui quando se fala em IA é sempre inteligência artificial generativa, tem alguns autores, enfim, destes 11 com quem tive o privilégio de conversar, e ainda não lhes agradeci, enfim, aqui, mas farei no fim, até porque estão cá bastantes. Alguns tinham uma opinião muito clara e muito marcada desde o início, tinham refletido bastante sobre a IA e o impacto que ela tem nas suas vidas, outros não. Enfim, também, se calhar, idades diferentes, experiências diferentes. Referiu a Milhanas, que foi, como todas as outras, uma conversa muito interessante. Na Milhanas viu-se a evolução da conversa, aliás, o próprio texto também mostra isso. Portanto, o que eu senti muitas vezes foi que, com as nossas conversas, o próprio processo de pensamento foi evoluindo e foi mesmo uma reflexão, foi mesmo uma conversa, um diálogo. Ou seja, eles não chegaram com ideias acabadas, chegaram abertos e disponíveis para conversar. Não sabiam a que iam. A única coisa que estas 11 pessoas sabiam era que iam conversar comigo sobre inteligência artificial e arte. Mais nada. Nós gravámos os 11 episódios antes de serem emitidos, portanto, não tinham nenhuma referência, não sabiam o que é que tinha sido perguntado, o que é que os outros tinham dito. Não pediram para ver depois de gravado, filmado. E, obviamente, não pediram para ser feito nenhum corte. Portanto, foi de uma generosidade e de uma confiança que eu não me canso de agradecer, isso agradeci a cada um pessoalmente e no livro também.
1: Leio da sua conversa com Tosé Brito. O que nós estamos aqui a ver é que a inteligência artificial é um instrumento capitalista, puro e duro. Há lucro por detrás disto. Quem está a investir bilhões na inteligência artificial não vai querer perder dinheiro. Não está a fazer isto porque são filantropos ou porque são nossos amigos. Portanto, eles vão querer ganhar dinheiro. E para ganharem dinheiro, vão ter de tornar obsoletas as vidas e as profissões de milhões de pessoas. E isso vai ter custos. Faz-me pensar na frase, creio que do Gonçalo M. Tavares, que diz que o sonho destas empresas é acabar com os autores. Nós estamos a lidar com algo que é fogo em mato seco. Tão absurdo como isto, Elon Musk e outros líderes das tecnológicas consideram, disseram-no publicamente, que há uma probabilidade até 20% da inteligência artificial ser um risco extremo para a sobrevivência da raça humana. Isto não causou um grande ruído a nível global, ao contrário daquilo que esperaríamos. Nós estamos, obviamente, perante uma revolução, mas estamos habituados a que as revoluções nos conduzam à liberdade. Temos aqui, na plateia, quem tenha participado nesse processo em Portugal de uma revolução que nos levou para uma sociedade livre, mas também a Revolução Americana ou a Revolução Francesa. A liberdade é o destino, o propósito de uma revolução. Acha que há liberdade nesta revolução ou há uma desigualdade gerada que poderá levar a uma outra revolução? Paula Cristina Cunha, tais são as profundas transformações que as nossas vidas poderão ter?
0: Luís, eu espero que leve, que conduza a uma contra-revolução, porque esta revolução não me parece que conduza à liberdade. Pelo contrário, é preciso que nós tenhamos a consciência de que, quando estamos a falar de inteligência artificial generativa, estamos a falar de uma mudança de paradigma. E eu digo isto assumindo o conceito de paradigma. Porque, de facto, a vida mudou, a sociedade mudou, está a mudar. Nós não temos essa consciência. Nós não temos ainda, em termos gerais, essa consciência. Curiosamente, ou não, a recente encíclica do Papa vem pôr a tónica nisso e vem dizer: acima de tudo, a IA é uma questão ontológica, é uma questão filosófica. É que sociedade é que nós queremos ser? Para onde é que nós queremos ir? O que é que estamos a querer construir? O que é que estamos a permitir que seja destruído? Porque, volto a dizer, com o facilitismo, com o facto de a nossa vida se tornar muito mais simples, porque tudo isto nos ajuda imenso. E nós somos levados e conduzidos a aceitar passivamente. Até que um dia acordamos e percebemos que não dominamos nada, não temos domínio sobre nada na nossa vida. Mas é tudo mais fácil. Mas não somos livres. E, portanto, é essa recusa de perder a liberdade que isso também está muito presente nestas conversas, nestas 11 conversas. De uma forma ou de outra, cada um dos autores refere isso, destes autores com quem eu falei. Temos que ter muito cuidado e temos que nos preparar para estar disponíveis para uma contra-revolução, a seguir a esta revolução, porque esta não nos vai conduzir a uma liberdade.
1: Como disse, todos os dias há notícias relativas à inteligência artificial. Sam Altman, da OpenAI, que ontem anunciou que o ChatGPT vai ter corpo. Para já é um bloco de som com câmera. No futuro provavelmente será um surfista loiro e uma hospedeira ruiva. Sam Altman propôs na semana passada um fórum internacional liderado pelos Estados Unidos para definir normas de segurança da inteligência artificial e formas de acesso global. É possível que, de vez em quando, nestes líderes tecnológicos, que, volto a dizer, se estão ao lado de Trump, isso não indicia nada de bom, mas é possível que haja ali, nem que seja um medo, que de facto, se o mundo acabar, também acaba para eles, e deve ser chato viver lá numa gruta na Nova Zelândia. Há também uma preocupação com essa segurança, mas isso está ao nível dos governos de todo o mundo, também ao nível dos governos de todo o mundo está a questão dos direitos de autor. E Paula Cunha, que representa os autores, estas questões, como é que estão a ser recebidas, nomeadamente pelo governo português, pela União Europeia, estas exigências naturais, no fundo é a exigência da legalidade, da retribuição, da transparência, da identificação, eu usei a sua obra. Como é que isto está a ser recebido pelos governos nacional e europeus?
0: Só um ponto prévio. A inteligência artificial vive dos conteúdos protegidos. Ou seja, vive no que diz respeito à cultura. Sim. Porque nós estamos aqui a centrar-nos no território da cultura. Esta é uma questão que, enfim, poderíamos discutir a outros níveis e teria muito gosto. Mas em relação à questão da cultura, a IA, a inteligência artificial generativa, é alimentada, as máquinas aprendem com o que estes senhores, estes 11, alguns outros que não estão no livro, mas que estão aqui a ouvir-nos e a ver-nos, que nos dão esse gosto, com o trabalho que eles fazem, com os livros que escrevem, com os quadros que pintam, com os filmes que fazem, com os vídeos que... Tudo isso é aproveitado, por isso é que no livro é dito que é um roubo. E é um roubo porquê? É um roubo porque não é autorizado. É um roubo porque é utilizado para ensinar a máquina sem autorização, sem consentimento e sem remuneração. A máquina aprende com os conteúdos que os outros fizeram. E depois a máquina produz outputs que monetiza, ou seja, que dá rendimento financeiro. Mas esse rendimento não vai para os autores cujas obras alimentaram e ensinaram a máquina. Portanto, isto é profundamente desigual. É injusto, além de tudo. É algo que se compreende. Qual é que é a luta e o que é que se pretende? E respondendo à questão, que é a exigência, são essas três palavras que o Luís referiu. Nós exigimos, e quando eu digo nós, são as sociedades de autores, particularmente ao nível da Europa, e o Parlamento Europeu já se vem pronunciando nesse sentido. Nós agora esperamos que a Comissão Europeia legisle, porque o Parlamento já deu um sinal nesse sentido, que é preciso que este processo tenha transparência, ou seja, que seja transparente que a máquina usou conteúdos protegidos e de quem, que haja consentimento que os autores, através das entidades que os representam, autorizem ou não que os seus conteúdos, que o seu trabalho seja usado para alimentar a máquina, porque um autor pode dizer: eu não autorizo, eu não quero que o meu trabalho vá ensinar a IA, não quero, recuso-me. Tem esse direito. E depois, que sejam remunerados, ou seja, que haja aqui uma partilha, que isto não fique só de um lado. É muito simples, eu creio que explicado desta forma desmonta-se um pouco o grande, alguma nebulosa que muitas vezes existe em torno desta questão. De facto, é muito simples. É legislar no sentido em que estas questões sejam muito claras.
1: Mas as coisas simples, como a desigualdade, por exemplo, são claras para muitos de nós, mas com toda a ingenuidade das crianças. Porque é que há guerra? Claro. É uma pergunta que devemos fazer toda a vida. Mas está a ter bons interlocutores a Sociedade Portuguesa de Autores no governo português e na União Europeia?
0: Bom, no governo português nós tivemos uma reunião apenas com a senhora Ministra da Cultura. Não temos neste momento feedback relativamente àquilo que o governo português pretende fazer sobre esta matéria. Note-se que é possível que o governo português, é perfeitamente natural que o governo português pode legislar sem estar à espera que, claro, haja outros países ou outras indicações, tanto mais que neste momento já há indicações claras do Parlamento Europeu relativamente àquilo que é pretendido e àquilo que será, enfim, há relatórios já aprovados e que apontam precisamente neste sentido. Portanto, esperamos que rapidamente, sendo que este rapidamente, enfim, tem que ser aqui, vai ser prolongado com certeza, mas temos a esperança de que alguma legislação surja, e é isso que é a SPA, e o Presidente da SPA está ali fazer que sim com a cabeça. De facto, é isso que a SPA tem estado a lutar para que também em Portugal essa legislação surja. Era o Pedro Abrunhosa quem dizia, com muita graça, nessa conversa, que é: vão à nossa casa, isto é em relação à IA, não é? Vão à nossa casa, roubam-nos a mobília e depois vendem-nos a mobília. E eu dizia: bom, mas pintam-na de uma cor diferente. E ele respondeu: sim, sim, Paula, pintam, mas é a minha mobília, não é? Para tirar uma mobília, pintam a mobília e depois vendem-nos. E, portanto, isto também é um bom exemplo de como é que da injustiça que este processo traz.
1: Para que as coisas aconteçam, há uma força muito poderosa, que é o povo, e há essa pergunta muito essencial e corajosa que faz a Rita Red Shoes. Tu achas que o público se preocupa com isto, os autores serem ou não remunerados? E a resposta de Rita Red Shoes é: acho que não, uma minoria, talvez. Este livro é uma boa forma de levar a um público mais vasto, não ao grande público, mas a um público mais vasto e interessado. Mas é preciso sensibilizar mais o público para o que está a acontecer, dizer-lhes, para já, que estão a consumir cópias, estão a consumir o produto de um resultado que uma panela fez de várias obras que meteu lá para dentro. Mas depois, dentro dessa esperança que temos de manter de que o público tem, de que o povo tem capacidade crítica e exigência, é preciso falar mais, dizer mais o que está a acontecer.
0: É preciso dizer mais, é preciso nunca nos cansarmos de referir, de chamar a atenção para aquilo que está a acontecer e para o impacto que tem, não só nos autores em particular, e eu também gostava de deixar isso, enfim, essa nota, porque nós estamos aqui a falar diretamente do impacto que este processo tem nos autores e na criação artística, mas o impacto que existe e vai existir cada vez mais na produção autoral tem uma influência direta na sociedade, porque a própria produção, todo este processo vai levar e está a conduzir a um empobrecimento da produção cultural. Já para não falarmos de o que é que vai acontecer, o que é que poderá acontecer se estes outputs, eu recuso-me a chamar-lhe obras, arte, mas isso é outra conversa, para mim não são arte, porque a arte tem que ter sempre associado uma dimensão humana, do meu ponto de vista e do ponto de vista do direito de autor. E quando esses outputs passarem a ser mainstream, desculpem a expressão, passarem a ser a generalidade, ou seja, todos nós nos habituarmos a consumir diariamente outputs, produtos que são feitos por IA, nós habituamos-nos de tal forma a esse registro, na música, na literatura, no design. Já se está a ver muito, por exemplo, no outro dia alguém me falava dos cartazes que são todos iguais, todos feitos, tudo sai tudo IA. Portanto, isso qualquer dia começa a ser o normal. E isso é mau, porque isso mata a criatividade. E é uma preocupação.
1: Dilui. E como Milhanas também lhe diz, o público não vai distinguir o que é criado por inteligência artificial e o que é criado por artistas. Nós ainda estamos numa fase, creio eu, em que, em termos de imagem, por exemplo, ainda se nota, ainda há ali um grão, um estilo que nós percebemos. Ok, mas sabemos que daqui, com o passar do tempo, tudo isso vai ser anulado e já há filmes incríveis que foram gerados por inteligência artificial e que parecem francamente verdadeiros, mas Milhanas diz-lhe que o público não se vai importar, é indiferente. Se gosta, gosta, se não gosta, não gosta, não quer saber. Isso é o nosso desejo sempre que se mantém, de que não seja tanto assim, mas uns mais pessimistas que outros. Talvez, enfim, até porque são também as pessoas, são os humanos que estão a criar essas obras de arte falsas. Há esta questão. Há empresas que dão indicações, dão os prompts, mas também há pessoas que produzem. E onde é que li ontem também, algures, uma empresa que em pouco tempo, foi o grupo Hachette e o escritor Scott Turow, puseram ontem um processo em tribunal a processar a Google pelo uso ilegal de obras para treino de inteligência artificial. E dizem eles que um livro de 100 páginas, criado pelo Claude, um chatbot da Anthropic, um livro de 100 páginas, criado a partir de obras acedidas ilegalmente, demora 20 minutos a finalizar e é posto à venda por 39 cêntimos nas livrarias online. Ora, é óbvio que isto, para um público menos exigente, esgotará o consumo cultural, baixará o nível cultural, mas estava a discordar, portanto, não é o ser humano que está por trás também da venda na Feira de Carcavelos destes produtos?
0: Sim, é o ser humano, mas não só. A questão é que a IA, a IAG, a Inteligência Artificial Generativa, já evoluiu de tal forma que ela já gera por si própria. Ou seja, já não há necessidade da intervenção humana. E essa é a grande questão.
1: Ou seja, tem essa indicação para ir autogerando. É assim?
0: Sim, só que ela vai gerando coisas diferentes, outputs diferentes, por sua iniciativa. Eu chego lá e não tenho já que lhe dizer nada, porque ela já está em loop quase, não é? Isto tem relação à cultura, mas isto passa-se em relação às áreas todas e, portanto, é uma situação geral. De qualquer maneira, Luís, há uma mensagem que é um bocadinho transversal nestas conversas e eu refiro isso na introdução. Tentei minimamente fazer uma espécie de um apanhado, sempre que era, enfim, não fiz um paper. Daria um paper, muito bom, estou a ver aqui ilustres professores, doutores. Há ali expressões muito ricas e quase que apetecia fazer um paper. Mas fiz assim uma espécie de uma introdução com algumas áreas, alguns aspectos comuns do que é que se consegue extrair de comum nestas conversas, não é? Tão diferentes que elas são. E uma das tónicas, e essa, enfim, foi o que me deixou ainda um bocadinho mais esperançada, é a tónica no humano. Ou seja, é a tónica na superioridade ou na diferença ou naquilo que o ser humano tem a capacidade para aportar e para, do nada, conseguir alterar, fazer mudanças, ter reações diferentes. Isso, no fundo, é a essência humana. É a capacidade de reagir, por exemplo, a capacidade de, perante algo que é imperfeito, e a questão da imperfeição é muito falada nestas conversas, que é o que nos salva ainda pode ser a imperfeição, que é, porque é da imperfeição muitas vezes que sai o gênio, que sai aquilo que é completamente diferente, não só na cultura, como, enfim, há grandes inovações, grandes invenções que surgem de erros e de falhas. E aí há, por enquanto, ainda tem muita dificuldade em lidar com as falhas. Também dizemos nesse livro, lá chegará. Mas, por enquanto, o humano ainda tem esta capacidade de uma forma completamente inusitada, imprevista, fazer diferente. E, portanto, isso, enfim, esta centelha humana, talvez ainda consiga ganhar esta batalha. Temos é que, de facto, estar muito conscientes de que é uma batalha e temos que estar despertos para isso.
1: E da imperfeição nasce o belo. Leio um excerto da conversa com André Letria. Olhamos para o panorama político, social, e parece que existe um alheamento total. Este já é o resultado de uma educação muito fragilizada ao longo das últimas décadas, e que ainda por cima se tornou mais pobre, mais frágil, com este acesso às redes sociais e à tecnologia, de uma forma muito facilitada e sem qualquer capacidade de mediação e de reflexão sobre aquilo que se vê. Portanto, o cenário não parece uma coisa que produza um futuro ou que permita pensar num futuro risonho. Aquilo a que eu tento agarrar-me, diz-lhe André Letria, é esta ideia de que temos de ir fazendo o que podemos, à medida das nossas capacidades, mesmo que seja nessa escala reduzida, pensando que existirá uma pessoa, ou duas ou três, que podem provocar a mudança, noutras duas ou três, e que isto possa ser multiplicado. Isso dá-me sempre esta sensação quase de obrigação de não desistir das escolas, de não desistir das bibliotecas, de trabalhar com instituições que tenham projetos culturais interessantes, de propor a essas instituições que esses projetos também se tornem projetos educativos. Gosto da ideia não de ensinar coisas ou não de dar respostas, mas de pelo menos ensinar a fazer perguntas e de tentar que aqueles projetos e estes livros, porque são basicamente livros na maior parte dos casos que fazemos em parceria, sejam o ponto de partida para a reflexão, que abram horizontes, que permitam perceber que o mundo tem muitas formas diferentes de poder ser olhado e que temos em nós, e devemos reforçar, a capacidade de nos espantarmos, mesmo que seja com as coisas mais pequenas. E isso está a ser completamente minado pelo mundo à nossa volta. O mundo tecnológico, o mundo da comunicação, o mundo das redes que nos está a preparar e a treinar para nos contentarmos com superficialidades imediatas, com imediatismos. É por isso que o populismo anda por aí à solta e em grande. Nada do que é humano nos é estranho, já disse Terêncio há 2000 anos, o romano Terêncio. Estamos perante, somos testemunhas, todos nós, de um tempo absolutamente extraordinário. Temos esse privilégio, temos também essa luta, como aqui nos diz, é talvez o maior ciclo de transformação da humanidade, e já conhecemos, nós, humanidade, alguns monumentais, mas este pode também ser muito bem o fim da humanidade, pelo menos da humanidade enquanto a conhecemos. São vários os indicadores de que este mundo tecnológico e digital nos está a fazer mal. Um desses indicadores é que 77 milhões de pessoas votaram num homem corrupto, incompetente e indigno. E há outros casos, mundo fora. Paulo Cunha, no Público, em 2023, dizia que se nós humanos não soubéssemos reagir ao inesperado, já teríamos sido aniquilados há muito. É uma grande verdade e é uma ideia que nos dá esperança. Talvez sejamos os últimos afortunados que foram capazes de sentir o espanto, o deslumbre de um soneto de Camões, de uma cantata de Bach, de um quadro de Vermeer. Para isso, os livros foram essenciais, que os continuemos a ler, a fazê-los, a falar deles. Esse é o primeiro gesto de resistência, parece-me, e todos juntos somos capazes de ler tanto, pelo menos, tanto ou mais do que a inteligência artificial, que eu volto a dizer, não lê, processa dados. Que a inteligência artificial nos dê um mundo melhor e não um mundo pior, e que Paulo Cunha continue a fazer estas conversas, e eu até tenho a impressão que isso vai acontecer. A Sociedade Portuguesa de Autores, sei que vai continuar a defender os direitos dos autores. Muito obrigado, mas perguntas a Paula Cristina Cunha, sejam à vontade.
0: Luís, muito obrigado.
1: Uma conversa para a rádio que serviu de apresentação pública do livro Entre a Arte e o Algoritmo, de Paula Cristina Cunha. Criadores portugueses confrontam a inteligência artificial. 11 conversas de um podcast da Sociedade Portuguesa de Autores, agora reunidas em livro, 11 olhares distintos sobre o que é certamente um dos maiores desafios da história da humanidade. Entre a Arte e o Algoritmo, de Paula Cristina Cunha, tem a chancela Gradiva.

The Fall, música do norte-americano Christopher Tin, nascido em 1976. É um cruzamento de géneros musicais em que escutamos interpretações do tenor neozelandês Penne Patty, Anna Lapwood, William Spalding, o agrupamento vocal feminino Modern Medieval e o Royal Opera Chorus com a Royal Philharmonic Orchestra. A seguir, a poesia na noite da rádio.

Aqui está a paixão de quem atravessa a noite do mundo, espiando o deserto da cidade numa carruagem de metropolitano. Sabes? Perdi o rastro do pai e da mãe, dormão de calha. Mas isso não vemos na fotografia. Tenho tempo. As calças que me deram hão de ajustar-se à medida do meu corpo. A noite comeu a pequena alegria do coração. O puto da cabeça rapada talvez seja apenas uma visão. Pouco vemos do seu rosto franzino. Os milhões de rostos daquele rosto inclinado para o peito, o olhar absorto no enigmático trabalho das mãos. Uma moeda? Uma caixa de fósforos para incendiar o susto da noite? Insondável jaula de neon onde te movimentas. Mudas de alcunha para te manteres inacessível ao insulto. Mas a pobreza é coisa que não se remedeia com a venda do corpo e te pensas rápidos. Já aqui não passam metropolitanos. É esta hora em que subúrbio de lata te escondes. Vem comigo. Ensinar-te-ei o uso da fuga e o minucioso ofício das facas. Depois, esperaremos o primeiro metro da manhã e iremos ver as árvores dos jardins subterrâneos.

A música de Ennio Morricone para o filme The Untouchables, Os Intocáveis, de Brian De Palma, 1987. O tema da Marte, de Jim Malone, o bom polícia de Sean Connery, que lhe valeria o Oscar. Está feita a ronda. Assim, obrigado por estar com a rádio. Boa noite.

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2: Olá, viva, muito boa tarde. No passado dia 15 de setembro,

Início na Fundação Calouste Gulbenkian, mais uma edição do Festival Jovens Músicos. Um festival que, tal como acontece há muitos anos, encerra a edição anual do Prémio Jovens Músicos, promovido pela RTP Antena 2. Para além dos concertos que dão a conhecer os jovens músicos distinguidos, o festival tem também várias ações paralelas que contribuem para a divulgação e reflexão do meio musical em Portugal. Um exemplo foi a apresentação do CD Canções para um Fim, do guitarrista João Diogo Leitão. João Diogo Leitão fez a sua formação superior, guitarra clássica e interpretação, na Universidade de Évora e, posteriormente, no Conservatório Real de Haia, nos Países Baixos. Depois, concluiu o mestrado em ensino na Universidade do Minho, com o professor Ricardo Barceló. João Diogo Leitão foi o vencedor do Prémio Carlos Paredes, em 2024, do primeiro Concurso Nacional de Composição para Viola Braguesa, também em 2024, e foi laureado do Prémio Jovens Músicos, na categoria de guitarra, nível superior, em 2014. Canções para um Fim é um espetáculo musical a solo para viola braguesa, um projeto que nasceu do encontro com a herança poética do povo San da África do Sul, cuja tradição oral foi violentamente interrompida pelo processo colonial. A partir de textos transcriados por Stephen Watson, foram desenvolvidas composições musicais que refletem sobre violência e apagamento, memória e permanência. A viola braguesa, instrumento tradicional português ligado à identidade minhota, é aqui um veículo de reflexão que ultrapassa as fronteiras geográficas e cria um confronto entre um instrumento enraizado numa tradição e a memória de outra tradição extinta. A apresentação de Canções para um Fim propôs um espaço de escuta onde o fim pode ser entendido não como encerramento, mas como transformação e reconfiguração simbólica. Ficamos então com a apresentação do CD Canções para um Fim, de João Diogo Leitão, tal como aconteceu no passado dia 16 de setembro na Fundação Calouste Gulbenkian, em Lisboa. Um evento que terminou com uma pequena conversa entre Luís Tinoco, o diretor do Prémio Jovens Músicos, e o autor.

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0: Bom, antes de mais, muito obrigado a todos pela vossa presença e acima de tudo, obrigado ao João Diogo Leitão por nos apresentar aqui uma espécie de um pré-lançamento do seu novo trabalho discográfico. E eu queria concluir este momento com umas breves palavras e conversar um pouco com o João e depois também eventualmente abrir a discussão para quem queira colocar alguma questão. Mas começava para já por dizer que o João Diogo Leitão é um dos nossos ilustres laureados. Já há 12 anos atrás estiveste aqui na Fundação Gulbenkian como vencedor de guitarra a nível superior e agora regressas na qualidade de intérprete-compositor para nos revelares um bocadinho deste teu novo projeto discográfico. O João Diogo Leitão este ano colaborou também com o Prémio Jovens Músicos, integrando o júri da categoria de viola dedilhada / guitarra clássica. Portanto, estás aqui em três dimensões. E eu queria começar por colocar-te uma questão que tem a ver com as características deste projeto, porque foste revelando um bocadinho com os poemas que eram aqui projetados, com os fragmentos dos poemas, com aquilo que tu foste recitando, cantando, mas este projeto nasce de uma investigação em torno de um povo, entretanto, desaparecido, da África do Sul. Eu não sei se devo dizer Xam ou Xam, tu saberás melhor que eu.
1: Mas na verdade também...
0: Também não sabemos, não é? Sim. Claro. Mas é um povo da África do Sul que entretanto se extinguiu, mas o exemplo mais próximo que nós conhecemos serão a tribo dos Busquimanos, não é? Que têm uma língua que utiliza estalidos e cliques, e aliás há uma das peças que tu tocaste em que recorres a esse trabalho fonético. E portanto eu queria para já pedir-te que tu explicasses um bocadinho como é que tu chegas a esta história da extinção deste povo e depois como é que essa tua descoberta deste caso se transforma em matéria de investigação musical e de colaboração com outros compositores, alguns dos quais estão presentes aqui na sala. Gostava que revelasses um bocadinho o que é que está por trás do que estivemos a ouvir.
1: Na verdade há uma relação com Antena 2 também, porque a primeira vez que eu ouvi falar desta poesia deste povo foi precisamente num programa da Ana Amaral, uhum, em que ela leu um dos textos deste livro, que se chama Song of the Broken String. E nesse programa eles falaram também muito brevemente sobre a origem do livro, e aquilo intrigou-me imenso porque partia deste pressuposto que era um extermínio, um genocídio de uma população, mas o extermínio também via cultural, ou seja, a língua extinguiu-se efetivamente. Há descendentes desta tribo, mas a língua perdeu-se, não é? E isso fascina-me imenso, este lado brutal, não é?
0: Mas os poemas chegam-nos através de uma adaptação de Stephen Watson, que está também falecido, não é?
1: Sim, os poemas chegam porque no final do século XIX há um linguista alemão que vivia nesta zona da África do Sul e que percebeu que estava em causa o desaparecimento desta tribo e da sua cultura, não é? E ele teve acesso a três contadores de histórias desta tribo, que eram pessoas escravizadas, que estavam a servir as casas senhoriais e que fizeram com ele, ao longo de anos, um trabalho de dicção. Ele, no fundo, teve que criar uma forma de escrever esta língua, principalmente com esta questão fonética dos cliques e tudo mais, e tentar, aos poucos, transcrever tudo aquilo que eles lhes foram contando. Depois, já no século XX, este poeta Stephen Watson, efetivamente, toma conta deste arquivo e, pegando em alguns fragmentos desse arquivo, ele dá-se a liberdades poéticas de transformação deste material para inglês, e portanto é a partir desse material que efetivamente depois este projeto surge.
0: Portanto, são poemas inspirados nesses depoimentos que são relatos mitológicos, sim, crenças, histórias do dia-a-dia, do trabalho.
1: Exato.
0: Que ele depois adapta para a língua inglesa numa vertente poética.
1: Sim.
0: Sendo que esse trabalho que tu referes é muito interessante, porque na realidade o linguista que esteve por trás dessa investigação, ele leva esses três indivíduos para a sua casa, não é? Portanto,
1: sim,
0: e penso, por aquilo que eu li, inclusivamente com a autorização de um estabelecimento, numa prisão, para escolherem alguns indivíduos para irem para a casa dele.
1: Exato.
0: E ele, juntamente com a sua cunhada, durante vários anos fazer essa investigação, não é? Portanto, é um caso fascinante. Isso é inquestionável. Agora, a questão, qual é a relação com a viola burguesa?
1: Sim, pois a relação não foi óbvia à partida, ou seja, eu, ao ouvir aquilo, eu percebi que isto é algo que me interessa trabalhar musicalmente.
0: Uhum.
1: A viola burguesa tem sido um instrumento que eu tenho ao qual tenho dedicado um pouco mais de tempo nos últimos anos e, portanto, comecei a pensar de que forma é que isto poderia fazer algum sentido. E, portanto, nunca faria sentido uma tentativa de reinterpretação ou de reescrição daquele material que existia, mas sim olhar para aquele material e pensar como é que nós podemos refletir sobre este tipo de violência, como é que ele continua a acontecer hoje em dia, e como é que uma obra musical pode surgir a partir daí, sendo que a mim interessava-me, obviamente, que houvesse esta lógica além fronteiras, e portanto aí pareceu-me interessante não só introduzir a viola burguesa, porque é um instrumento tradicional de uma cultura que não tem nada a ver com,
0: exato,
1: com a original deste trabalho, e trabalhar com compositores que também tenham esta abertura estética, que não estando totalmente fechados a uma linguagem composicional, que tivessem esta abertura para pegar num instrumento tradicional português, pensá-lo numa lógica de solista e da tradição da música erudita,
0: uhum,
1: com as raízes de, eventualmente, da própria música portuguesa ou das práticas musicais no qual este instrumento está mais associado, e como é que isto pode tudo aliar-se a uma reflexão poética, não é, e criativa sobre este tipo de violência que o ser humano é capaz de perpetuar.
0: Claro que sim. Já vamos falar dos compositores, mas antes disso eu queria voltar um bocadinho à questão da instrumentação deste teu projeto, porque na realidade quando eu te coloquei a questão da viola breguesa, ela assume uma importância ainda maior pelo facto de ser um instrumento ao longo de todo o trabalho do disco, não é? Portanto,
1: uhum,
0: uma coisa seria se tu tivesse optado por tocar vários cordofones e fazer a viola burguesa ser um dos instrumentos, mas tu pões de facto a viola burguesa como centro de todo o trabalho, e depois do trabalho vocal, que julgo que no disco não és tu que cantas, correto?
1: No disco sou eu que canto, sendo que há uma secção que, de improviso, no momento do estúdio,
0: já vamos
1: os compositores
0: disso.
1: Foram obrigados a cantar, e outras pessoas que lá estavam também.
0: Outras pessoas que lá estavam, ok. Já vamos revelar um bocadinho dessa história. Mas então, portanto, percebes a razão porque eu estou a insistir tanto na questão da viola burguesa, porque de facto é fascinante ver como é que tu vais refletir sobre um tema tão distante do ponto de vista cultural, geográfico, etc., como uma coisa que nós estamos tão habituados a associar à música tradicional portuguesa, ao folclore português, etc., não é? Portanto, sentiste de alguma forma também de diluir a importância do instrumento para evitar cair um bocadinho nesse clichê do instrumento do folclore português e pô-lo ao serviço dessa ideia.
1: Sim, sim, acho que vem um pouco na continuidade do trabalho que eu tenho estado a tentar fazer com a burguesa, que é realmente não pensá-la num instrumento limitado a um sítio, um sítio estético, um sítio de contexto de prática musical, mas pensá-lo como qualquer outro instrumento que se emancipou e que está ao serviço de qualquer pretensão artística, não é?
0: Claro.
1: E acho que aí o desafio de lançar aos compositores também foi nesse sentido, de vamos assumir a viola burguesa como se estivessem a pensar em compor para um piano
0: claro.
1: Que pela sua natureza já está totalmente emancipado, não é?
0: E quem foram os compositores agora?
1: Bom, os compositores foram o José Valente, que está aqui.
0: Canta bem, canta bem.
1: Ele deu uma perninha lá também no coro inicial. O Nuno da Rocha,
0: que
1: acho que não está. A Ângela da Ponte.
0: Ângela da Ponte também não está.
1: Que também não está, e eu também. Uhum. E portanto, de certa forma, foram compositores que, no caso da Ângela, por exemplo, ela já há algum tempo que faz este trabalho de utilização de instrumentos tradicionais portugueses. Em contexto de música eletrónica, eletroacústica, mas dentro de uma linguagem mais contemporânea, não é? Com o José Valente também temos trabalhado nos últimos anos muita música dele também, em cabraguesa, é colocada nestes outros contextos musicais.
0: E o José Valente também, com a Viola d'Arco, faz muito esse trabalho. Sim, também, de o tirar,
1: exato,
0: do contexto.
1: Portanto, foi uma escolha muito óbvia. E Nuno da Rocha também, porque. Primeiro, obviamente, porque sou a premissa foi também eu tinha que gostar muito da música dessas pessoas,
0: claro,
1: não é?
0: Claro.
1: Isso foi essencial. E pensei que o Nuno, apesar de tu também sendo guitarrista, também poderia trazer para aqui uma abordagem diferente, de uma perspectiva de alguém que tem algum contacto com um instrumento semelhante, não é?
0: Sim. E o Nuno também tem feito esse trabalho de cruzamento entre, sim, a música antiga, o fado, a música erudita contemporânea. Portanto, estamos, uhum, a falar de um conjunto de pessoas bastante ecléticas e com uma abordagem muito, muito transversal. Quando é que o disco vai estar disponível? Nós estamos a fazer aqui um...
1: Pois,
0: a abrir o apetite.
1: Eu digo brevemente porque não tenho uma data definitiva. Porque o disco já está todo gravado, maioritariamente editado, portanto estamos na fase final.
0: Gravaram no Alentejo, não foi nos estúdios do Musicorba?
1: Sim, gravado no Musibéria, em Serpa. Que não posso deixar de aconselhar a quem nunca foi a Serpa ir, come-se bem, e conhecer este sítio, que é maravilhoso.
0: É uma residência, um Musibéria, em que, sim, os artistas podem ir para lá e estar a gravar, servem-lhes comida, cama e roupa lavada.
1: Sim,
0: mais é que,
1: exato,
0: o artista quer, isso, não é? Isso é de facto um luxo. Não sei se alguém da plateia quer colocar alguma questão, porque daqui a pouco temos que seguir para o próximo evento. Temos ali o laureado de guitarra deste ano. Queres colocar alguma questão, Vasco?
2: Obrigado. Uau. Eu tinha uma questão um pouco técnica. Visto que eu nunca toquei numa guitarra braguesa, e acho que é até pouco comum a prática da guitarra braguesa na música erudita e música contemporânea, há uma grande diferença / dificuldade na execução de telhados rápidos, como tu fizeste aqui, e no fundo de utilizar esta guitarra quase como se fosse uma guitarra clássica, que se pode adaptar a este tipo de música? E achas que é um instrumento que tem, lá está, o potencial para ser explorado por vários compositores contemporâneos? Obrigado.
1: Sim, respondendo já à última, sim. Não tenho grandes dúvidas em relação a isso. Claro que, como todos os instrumentos, terá as suas limitações. Este tem uma tessitura pequena, por exemplo, mas tem outras características que são muito únicas. Uma delas é que é muito, de certa forma, é muito semelhante àquilo que nós hoje em dia chamamos de guitarra barroca. Tem as cordas duplas, tem aquela afinação reentrante com uma nota mais aguda no meio da afinação. Então permite aquele tipo de técnicas de campanela e coisas assim, que dá, ou seja, dá para fazer um brilharete de virtuosismo, mas é tudo muito idiomático, de certa forma. Mas é um instrumento que, de certa forma, dá para... Ou seja, da forma que eu toco, eu tento fazer precisamente essa transposição da técnica da guitarra clássica para aqui. Para mim não faria grande sentido de outra forma, não é? Por isso acho que as dificuldades que se encontram são muito semelhantes às que se encontram ao tocar guitarra clássica, no geral. Aquelas questões de coordenação de mãos, esta com as cordas de metal a tensão é mais alta, portanto existe também outro tipo de desgaste físico, desgaste das unhas, mas é possível. Não antes de tocar um concerto de Vila-Lobos. Não te aconselho.
0: Vais tocar Vila-Lobos em Braguesa? Sim, claro que sim.
3: Essa manipulação da natureza de que fala através do ritual com um objeto musical, pareceu-me a mim, que adorei ouvi-lo cantar, que evoca uma certa memória coletiva e que, de certa forma, existe trauma nessa memória e, ao mesmo tempo, existe terapia através da música, quando recorda a chacina desse povo, que nos faz recordar outras situações. Acha que esse ritual se está a perder, esse ritual de evocação da memória coletiva forte para nos ancorar culturalmente, se está a perder? Porque eu sinto que o ritual é cada vez mais importante.
1: Pois, isso é uma ótima questão. E falou aí num aspecto que eu não tinha pensado todo, que é uma certa função terapêutica que pode ter... pode ter esta música, podem ter outras músicas, não é? Isso imagino que sim. A questão do ritual, imagino que seja mais complexa, não é? Porque isso, creio que está muito ligado a um estilo de vida comunitário que hoje em dia é muito mais difícil de encontrar, não é? E uma relação com a música e com a dança que são muito diferentes daquelas que nós temos hoje em dia, não é? Portanto, esta ideia de, por exemplo, de eu estou aqui no palco e eu sou especialista em música a tocar para vocês que são meros ouvintes, é uma relação que pode ser posta em causa quando pensamos nessa função do ritual, não é? Não é que isto não possa ser um ritual, mas tem outra dimensão. Sim. Sim, eu pelo menos tento que para mim seja, e acho que sendo para mim também será para as pessoas com quem estou a partilhar, não é? Mas eu tenderia a dizer que sim, que falta, que precisamos de mais, mas precisamos de mais espaços também para que isso seja motivado, não é? Mais formas de estar em comunidade, de fazer música em comunidade, de fazer arte em comunidade, não é? Se calhar é esse lado que mais do que este, não é? Este também tem o seu espaço, mas se calhar... O espaço que falta é outro. Não sei.
0: Infelizmente vamos ter que terminar, porque daqui a 10 minutos começa a celebração dos 50 anos do Instituto Gregoriano no Auditório 2. Muito obrigado pela vossa presença. Mais palmas para o João.
1: Obrigado.
4: A voz e a guitarra breguesa do guitarrista João Diogo Leitão na apresentação do seu CD Canções para um Fim, tal como aconteceu no passado dia 16 de setembro na Fundação Carlos Gulbenkian em Lisboa. Um evento inserido no Festival Jovens Músicos de 2026 e que terminou com uma pequena conversa entre o diretor do Prémio Jovens Músicos, Luís Tinoco, e o autor.
5: E prosseguimos agora com a música de João Domingos Bontempo, as variações sobre um tema da Flauta Mágica de Mozart.

0: Nela Maísa, grande pianista, referência em Portugal, vinda de Itália, viveu aqui muitos anos, muito tempo a tocar peças maravilhosas, nomeadamente de Bom Tempo. Esta que escutamos, de João Domingos Bom Tempo, intitula-se Variações sobre um tema da flauta mágica de Mozart.
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2: Inicia-se agora uma hora de música na RTP Antena 2, marcada pela energia orquestral e as cores dos sopros. Em primeiro lugar, a abertura Estónia, de Tauno Aints, uma obra de 2014 que apresenta uma voz contemporânea da música estónia. Integra o projeto discográfico Estonian Premiere, no qual a orquestra dá a conhecer os universos musicais de várias gerações de compositores do país. Paavo Järvi dirige a orquestra do Festival da Estónia.

A orquestra do Festival da Estónia, sob a direção do maestro Paavo Järvi, interpretou a Abertura Estónia do compositor Tauno Aint em 2014. Seguimos agora com Alexander Glazunov, quarteto para saxofones em Si bemol maior, opus 109, composto em 1932. A obra tornou-se central no repertório clássico para saxofone. Glazunov aplica a sua linguagem romântica tardia aos saxofones soprano, alto, tenor e barítono, explorando a capacidade de se fundirem numa sonoridade comum. Testemos a interpretação do quarteto Signum.

O pioneirismo de Alexander Glazunov, com este quarteto para saxofones em si bemol maior, opus 109 de 1932, dedicado ao quarteto liderado por Marcel Mühle. A obra divide-se em primeira parte, canzone varie, variações números 1 a 5, e finale. Escutamos a interpretação do quarteto de saxofones Signum. Em seguida, uma serenata burlesca oferece uma transição ligeira entre as duas obras de maiores dimensões centradas nos sopros nesta hora de música na RTP Antena 2. A serenata é de Federico Moreno Torroba. Um breve interlúdio espanhol com a indicação Allegretto reduz a escala do programa à intimidade de uma só guitarra. O intérprete é Franz Hallas.

Franz Halas interpretou à guitarra a Serenata Burlesca de Federico Moreno Torroba, um Allegretto. Carl Nielsen atribuiu à flauta uma personalidade lírica, rodeando-a de encontros orquestrais imprevisíveis. Entre eles, destaca-se o trombone baixo, cujas intervenções acrescentam humor e tensão ao Concerto para Flauta em Dois Andamentos, de 1926, estreado pela Orquestra da Sociedade dos Concertos do Conservatório de Paris e o flautista Holger Gilbert Jespersen, que é também o dedicatário da obra. A interpretação que vamos ouvir cabe a Ulla Milman com a Sinfónica Nacional Dinamarquesa sob a direção de Fabio Luisi.

0: Concerto para flauta e orquestra de Carl Nielsen em 1926, obra com a referência de catálogo CNW-42, interpretada por Ulla Milman e a Orquestra Sinfónica Nacional Dinamarquesa, sob a direção de Fabio Luisi.
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2: E vamos a uma das aberturas de Beethoven, As Criaturas de Prometeu.

Ouvimos a abertura As Criaturas de Prometeu, de Ludwig van Beethoven, a intervenção da Orquestra de Câmara da Europa sob a direção de James Judd.

Olá, muito bom dia. Seja bem-vindo a mais um programa da manhã da RTP Antena 2. São 7 horas e 5 minutos, menos uma hora nos Açores. Nem de propósito, ouvimos aqui as Criaturas de Prometeu de Beethoven com a Orquestra de Câmara da Europa. Vamos continuar com esta orquestra, mas para ouvir Mozart. E porquê? Porque, como habitual, nesta primeira hora, olhando para aquilo que nos sugere, que nos surge neste dia 30 de setembro no calendário, lemos logo aqui uma data importantíssima, 30 de setembro de 1791. O mundo conhece pela primeira vez uma das obras-primas de Mozart, é a Flauta Mágica. Vamos ficar com essa abertura na interpretação da Orquestra de Câmara Europeia e a direção de Nicolaus Harnoncourt.

Abertura da ópera A Flauta Mágica para iniciar este programa da manhã da RTP Antena 2. Ora, se A Flauta Mágica foi a ópera estreada então a 30 de setembro de 1791, em 1863 estreia uma outra ópera que contém algumas das melodias mais bonitas escritas por este compositor. Estou a falar de Georges Bizet, a ópera Os Pescadores de Perlas, com o seu famoso dueto Au fond du temple sombre.

Que maravilha, o dueto dos Pescadores de Pérolas, aqui na interpretação de Ramon Vargas e Ludovic Dizier nesta gala lírica apresentada ao vivo, com Marco Armiliato a dirigir a Orquestra Sinfónica do Sudoeste da Alemanha. Ora, são as duas obras que marcaram o dia 30 de setembro, a Flauta Mágica e os Pescadores de Pérolas. Iremos voltar a elas durante esta emissão, mas vamos prosseguir com o primeiro compositor que salta à vista, esse compositor aniversariante no dia 30 de setembro. É Charles Villiers Stanford, nasceu a 30 de setembro de 1852 em Dublin. Ele tornou-se uma das figuras centrais da música britânica no final do século XIX. Foi professor em Cambridge e no Royal College of Music. Ensinou nomes como Gustav Holst, Ralph Vaughan Williams, Samuel Coleridge Taylor, entre outros. E apesar de hoje ser lembrado sobretudo pela música coral e sacra, Stanford escreveu óperas, sinfonias, música de câmara, canções. A sua obra ajudou a formar uma geração que viria a renovar a música inglesa no início do século XX. Ora, nós vamos ouvir aqui um belo exemplo, Songs of the Sea. Estas canções, ou o conjunto das canções, torna uma das obras mais conhecidas de Charles Villiers Stanford. Foi escrita em 1904 para barítono, coro masculino e orquestra. Tem textos de Henry Newbolt. A obra nasceu num tempo em que o mar era a parte central da identidade britânica. Comércio, império, guerra e memória coletiva. O ciclo inclui 5 canções e tornou-se popular pelo seu caráter direto e pelo uso de temas ligados à vida naval. Uma das canções mais famosa, Drake's Drum, inspirada na lenda segundo o qual o tambor de Francis Drake voltaria a soar se a Inglaterra estivesse em perigo.

Três canções marítimas, o Opus 91 de Charles Villiers Stanford e aqui Richard Hickox à frente da Orquestra Nacional da BBC de Gales e Gerald Findlay a cantar estas três canções, nomeadamente a canção que nos fala do tambor de Drakes. Ora, claro que nos referimos aqui a essa canção inspirada na lenda segundo o qual o tambor de Francis Drake voltaria a soar se a Inglaterra estivesse em perigo. Evocamos aqui Charles Villiers Stanford, compositor que nasceu no dia 30 de setembro de 1852. Um outro compositor surge como aniversariante neste dia 30 de setembro. É Valentin Silvestrov, uma das vozes mais singulares da música ucraniana contemporânea. Nasceu em Kiev em 1937 e ganhou destaque a partir dos anos 60, numa altura em que a vanguarda soviética era vista com desconfiança pelas autoridades, claro. A sua música afastou-se depois da experimentação mais radical e passou a explorar a memória, o silêncio, ecos do passado. Silvestrov chama a parte mais conhecida da sua obra de música pós-lúdio, não tanto o início de algo, mas aquilo que fica depois do som.

Helena Grimaud aqui na música de Valentin Silvestrov, ainda a Camerata Salzburgo e antes o coro da rádio da Lituânia. Ora, Silvestrov, que tem neste período, nesta segunda fase de composição, a sua obra Música Pós-Lúdio, não tanto o início de algo, mas aquilo que fica depois do som. Essa mudança radical que passou a explorar a memória, o silêncio e os ecos do passado. Valentin Silvestrov, que é sem dúvida uma das vozes mais singulares da música ucraniana contemporânea e que nasceu a 30 de setembro de 1937 em Kiev. E agora vamos para outro aniversariante célebre e com ele vamos ficar até às 8 da manhã. É David Oistrakh, não podíamos passar ao lado deste enorme violinista. E vamos ficar com essa gravação que Oistrakh fez com a Orquestra da Emissora Nacional e Pedro de Freitas Branco, do concerto para violino de Piotr Ilitch Tchaikovsky. E emoção pura, a interpretação de David Oistrakh.

Interpretação absolutamente fantástica de David Oistrakh, violinista incontornável para os amantes, não é só da história do violino, é da história da música. Este violinista para quem foram compostos alguns dos concertos mais importantes do repertório do século XX, aqui com Pedro de Freitas Branco e Orquestra da Emissora Nacional, com o primeiro andamento do concerto para violino de Piotr Ilitch Tchaikovsky. Assim evocamos David Oistrakh no dia em que faria anos, dia 30 de setembro. Chegamos assim às 8 da manhã, já de seguida vêm aí as notícias.

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7: E vêm as notícias com o Diogo Miguel Pereira. Bom dia.
8: Arranca hoje nos centros de saúde e farmácias de todo o país a campanha de vacinação contra a gripe e contra a Covid-19. É uma campanha de vacinação que vai até ao fim do mês de março. Este ano há um alargamento da vacinação gratuita contra a gripe para as crianças até aos 4 anos. E as pessoas entre 18 e 59 anos com doenças de risco podem também levar esta vacina nas farmácias. É dia de habitação no Parlamento. O Governo leva hoje a debate a proposta para alterar o regime de arrendamento urbano. Em cima da mesa estão propostas como contratos mais flexíveis e despejos mais rápidos. Desde o início do ano até ao dia 17 de julho foram 1.550 os pedidos de despejo, segundo dados do Instituto de Gestão Financeira e Equipamentos da Justiça, divulgados hoje.

0: pelo Diário de Notícias. Em França, a noite foi de violência, de seguida também de uma tarde que tinha sido igual, devido a manifestações, Oriana Barcelos, levadas a cabo pelos mais novos, os estudantes franceses.
1: Caixotes de lixo incendiados, cartazes colados à porta das escolas bloqueadas, onde se liam mensagens como "Para as escolas, mais recursos; para o governo, menos idiotas". Os alunos do ensino secundário francês revoltaram-se contra a falta de condições nos estabelecimentos escolares e o protesto ganhou dimensão até junto dos estudantes universitários, como revela uma aluna ao The Guardian.
2: Não há professores suficientes, não fazem reparações nas escolas, as condições são muito más. É o mesmo que aconteceu nas universidades. Apoiamos totalmente a luta que os estudantes do ensino secundário estão a liderar.
1: Mais de 400 pessoas, na maioria menores, acabaram detidas depois dos confrontos com a polícia. Os protestos chegaram a 400 de escolas, elas acabaram encerradas ou com perturbações. As manifestações começaram na semana passada, em Paris, alastraram-se depois a vários pontos do país, com atos de vandalismo que ultrapassaram as fronteiras das escolas. A polícia respondeu com gás lacrimogéneo, escudos antimotim e casetete.
0: Dia de manifestações em França, levadas a cabo pelos estudantes. Os oceanos estão a aquecer a um ritmo alarmante. É o aviso deixado, Cláudia Martins, no relatório Copérnicos, conhecido esta manhã.
3: Os oceanos estão a transformar-se a olhos vistos e, a nível global, os sinais são inequívocos.
4: Todos os indicadores-chave a nível global atingiram recordes na última década.
3: Recordes batidos, explica Karina von Schuckmann, diretora deste relatório, em 4 pontos distintos.
4: A temperatura da superfície do mar atingiu valores recorde a nível global em 2023 e 2024 e este ano também está a subir. A taxa de aquecimento dos oceanos duplicou nas últimas 2 décadas e esse aquecimento tem vindo a acelerar desde os anos 60. O pico mais elevado foi em 2025. Também a subida do nível do mar mostra uma clara aceleração. Os oceanos tornaram-se 17% mais ácidos entre 1985 e 2025.
3: E isto tem impacto nos mares regionais, desde logo nos europeus como o Mediterrâneo e o Negro. Tiveram ondas de calor marinhas que bateram recordes, algumas duraram mais de 30 dias, mas também apresentaram temperaturas abaixo da superfície com riscos para os ecossistemas, o que afeta pessoas e infraestruturas. A vulnerabilidade é mais evidente, por exemplo, nos pequenos estados insulares em desenvolvimento. Eles abrangem ilhas das Caraíbas, do Pacífico, do Atlântico, do Índico e do mar da China Meridional e estão em perigo porque 65% da superfície conjunta destes estados está exposta à subida acelerada do mar. Nas regiões polares são indicadas profundas alterações no gelo marinho, na física oceânica e nos ecossistemas. O gelo marinho do Ártico está a recuar ao mesmo tempo que se intensifica a erosão costeira. Na Antártida, essa redução do gelo marinho coincidiu com uma diminuição em grandes escala da reprodução dos pinguins imperadores.
0: São os alertas deixados esta manhã pelo Copérnicos num relatório que dá conta que os oceanos estão a absorver grande parte do excesso de calor gerado pelas alterações climáticas.
5: As notícias preocupantes do aquecimento global que nos chegam todos os dias e agora pelo Diogo Miguel Pereira. Bom dia, são 8 horas e 6 minutos. Eu lembrei-me logo das obras que falam sobre a Antártida, nomeadamente a Sinfonia de Ralph Vaughan Williams. Não a tenho aqui preparada, mas deveríamos ouvi-la e olhar para ela de forma a percebermos como também os gelos e todo este ecossistema inspirou compositores em todo o mundo. Ora, nós vamos ficar aqui, eu já descobri aqui uma interpretação, quis reagir no momento e consegui. Vamos ficar aqui na sequência deste noticiário e esperando que as coisas possam vir a melhorar, se é que vão melhorar. Vamos ficar com o último andamento, o epílogo da Sinfonia Antártica de Ralph Vaughan Williams, na gravação de Vernon Handley com a Orquestra Filarmonia de Liverpool.

o final da Sinfonia Antártica de Ralph Vaughan Williams. É a sétima sinfonia deste compositor e aqui a interpretação de Vernon Handley à frente do coro e da Orquestra Filarmónica Real de Liverpool. Ora, passamos a Sinfonia Antártica aqui logo como reação às notícias que nos trouxe o Diogo Miguel Pereira sobre as mais recentes medições do aquecimento global nos oceanos e sobre a forma preocupante como o degelo se tem acentuado. É a forma também que a natureza tem de se proteger ela própria, porque os oceanos absorvem grande parte desse aquecimento global. Esta peça, curiosamente, nasceu da música que o compositor escreveu para o filme de Scott of the Antarctic em 1948, sob a expedição de Robert Falcon Scott ao Polo Sul. Vaughan Williams aproveitou esse material e transformou-o numa sinfonia em 5 andamentos que foi estreada em 1953 e a obra usa então esta orquestra ampla com órgão, piano, percussão, coro feminino e um soprano sem texto para dar este lado quase fantasmagórico desse cenário, desse deserto branco, desse cenário branco e de gelo. Esses elementos criam a ideia de espaço, isolamento e perigo. Ora, foi assim a Sinfonia Antártica, a reação às notícias que nos chegaram nesta manhã. São 8 horas e 18. Vamos para as palavras que o vento não leva. Hoje é Jorge Luís Borges e vamos ficar com a história universal da infâmia.

0: palavras que o vento não leva.
1: Em 1517, o padre Bartolomé de Las Casas teve muita pena dos índios que se extenuavam nos laboriosos infernos das minas de ouro das Antilhas e propôs ao imperador Carlos V a importação de negros, que se extenuaram nos laboriosos infernos das minas de ouro das Antilhas. Em História Universal da Infâmia, de Jorge Luís Borges.
0: Palavras que o vento não leva.

E ouvimos Vaiamos al Diablo a propósito de Jorge Luís Borges. Vaiamos al Diablo é um tango de Astor Piazzolla. E a propósito desta História Universal da Infâmia, publicada por Jorge Luís Borges em 1935, foi o seu primeiro livro de ficção e reúne histórias breves inspiradas em criminosos, impostores, piratas e figuras marginais. Daí ficar bem algo como Vaiamos al Diablo. É uma obra que mistura factos, invenções e falsas pistas num jogo muito borgiano entre a verdade e a mentira. E se pensarmos numa ponte com a música, com a nossa música, o universo Borges combina bem com obras de clima fragmentado, misterioso, narrativo. Esta música que sugere labirintos, sombras, personagens fora da lei. Vamos para os argentinos, claro. Astor Piazzolla com Vaiamos al Diablo, ou, por exemplo, numa atitude bem borgiana, 3 minutos com a realidade.

0: E são assim estes 3 minutos com a realidade de Astor Piazzolla. Voltamos a Jorge Luís Borges, mais daqui a pouco, por volta das 9, quando voltarmos às palavras que o vento não leva. E agora vamos entrar num outro universo que tem muito. Quando falamos deste compositor, temos falado aqui frequentemente de algo que junta, digamos que, artes visuais ou algo palpável. Estou-me a lembrar da Rothko Chapel, que ainda há pouco falámos aqui, há pouco, quer dizer, há uns dias falámos aqui, e agora vamos falar de tapetes turcos, poderia ser assim, isto para não dizer já o nome do compositor. O que me interessa é que temos aqui o Dinis Sousa, o Agostinho Sequeira, a Beatriz Baião, elementos da Orquestra 21, que nos vão falar deste concerto dedicado, agora sim, ao compositor Morton Feldman. É um concerto que requer a sua preparação para ouvirmos, e vocês vão nos preparar precisamente para entrarmos neste mundo desta crippled symmetry, portanto, uma simetria aleijada, diria eu, mas que é propositada, porque quando nós olhamos para os tapetes turcos, percebemos que há um desenho que no desenho deve ter ficado absolutamente simétrico, mas quando é costurado e transformado no tapete, fica ligeiramente coxo ou aleijado. E é isso que torna particularmente atraentes e belos e apetecíveis esses tapetes. Ao mesmo tempo, mais uma vez, como já tinha feito com Rothko Chapel, é a partir do visual que chegamos à música. Quem quer começar a falar primeiro? Para já, bem-vindos! O Dinis Sousa apontou logo para o Agostinho.
1: E o Agostinho passou a bola para mim.
0: Pronto. Faça favor, senhor maestro pianista. Como é que correu o Morton Feldman na Inglaterra?
1: Correu super bem. Foi a primeira vez que esta peça foi tocada nos Proms. Eu até estava a comentar, foi escolhido como o top 10 dos Proms mais interessantes da temporada.
0: Uau!
1: Tanto pelo Times como do Telegraph. Porque de facto é uma peça
0: Anda a
1: muito
0: dar nas
1: marcante.
0: vistas, o nosso maestro, não é? Pronto. É, Troianos num ano, depois Morton Feldman no outro. Só escolhe compositores. Não escolhe, no outro caso não foi escolhido, foi forçado, mas pronto.
1: Mas é, isto significa que, ou seja, eu acho que a peça tem um apelo muito especial e a música de Morton Feldman é pouco tocada. E é muito difícil de fazer bem, e portanto eu acho que também foi por isso que teve esse destaque, porque é raro apresentar-se num festival como os Proms, música de Morton Feldman, e é o ano do centenário,
0: Claro,
1: e
0: nada como
1: portanto era
0: efeméride.
1: o único Prom que tinha Morton Feldman, portanto foi um
0: E
1: momento
0: a verdade é que em 2026 o Morton Feldman já parece muito mais consensual do que o era no seu tempo. Já é muito. Parece que os nossos ouvidos já se habituaram a esse tipo de música, não é?
1: Sim, nós ontem por acaso estávamos em ensaio, estávamos a falar sobre isto, sobre o facto da música ter sido escrita para um tempo muito diferente, mas parecer de certa forma mais importante ainda hoje, ou seja, é uma música que precisa de tempo, de espaço, de silêncio, de calma, e hoje em dia, no momento em que vivemos, em que é tudo rápido, tudo de estímulos imediatos, as pessoas estão. Lá está o TikTok, o Instagram, as notícias sempre a aparecer. De repente parece que esta música ganha uma dimensão muito atual de vamos parar com isto e vamos passar 1 hora e meia em que não vamos pensar em nada, apenas em
0: É quase
1: som.
0: esotérica, na
1: Ah, é
0: realidade.
1: completamente, mas para além disso tem esta dimensão social que se aplica aos dias de hoje de nos tirar deste.
0: Uma pausa.
1: Uma pausa
0: Não uma pausa com o
1: inspirada.
0: chocolate, que não posso dizer a marca, mas uma pausa com o Morton Feldman.
1: Exato. Portanto, acho que a peça hoje em dia tem também essa reverberação com a atualidade que nos convida a deixar os vícios do instantâneo do mundo de hoje. E, portanto, acho que é de certa forma. E o Agostinho estava a dizer isso ontem. Estes compositores, ou neste caso o Morton Feldman, já se queixava na altura do ritmo da vida. Claro que Nova Iorque é uma cidade super acelerada, mas se calhar a música já era um protesto em relação a isso. Portanto, se ele estivesse cá hoje.
0: Mas só que ainda não havia os telemóveis.
1: Pois, nem tudo o resto.
0: E isso então muda tudo, não é? Agostinho,
2: Sim, eu queria só
0: diz-te a tua
2: também.
0: justiça.
2: Não, queria acrescentar que também é interessante que também cara bem neste tópico é que ele dizia muito que para ele a essência das notas estava na ressonância e não no ataque. E até isso vai um bocadinho contra a questão dos estímulos, não é? desta coisa do instantâneo. Mesmo ele até nesse processo de composição coloca essa parte de não é o estímulo, não é o ataque, mas é sim, se calhar, a ressonância ou a reflexão que vem depois desse ataque.
0: Isso é super interessante, porque há bocado, quando estava a apresentar o Silvestrov, ele falava que procurava muito mais o pós-som do que propriamente o som. É isso a questão de ressonância? E é algo que começa a ser explorado nesse período?
2: Sim, eu acho que sim, porque também tem a ver com, se virmos nesta peça, também a escolha de instrumentos que ele utiliza. Uhum. São instrumentos, pelo menos o piano, a celesta, o vibrafone e glockenspiel, que na verdade, apesar de serem instrumentos de percussão, percutidos, são instrumentos que conseguem ter durações longas, não é?
0: Uhum.
2: E têm um timbre muito, muito especial, e especialmente também quando há algumas secções em que ele mistura o som do glockenspiel com a celesta, o piano com o vibrafone, com a flauta baixo, com a flauta e mais os registros do piano, do grave para o
0: agudo. E o piano, imagino que seja sempre com o pedal em baixo.
1: Sim, o pedal tem que estar sempre. Sim. On, e portanto, para não ficarmos com uma tendinite, pomos um lápis no pedal para prender o pedal para estar sempre on.
2: E o vibrafone também, na realidade.
0: E o vibrafone também exato. Sempre. Porque exatamente se estamos a explorar as ressonâncias, não há hipótese. E é com tampa ou sem tampa? O piano vibra por simpatia? Ou...
1: O piano vibra sempre por simpatia, mas normalmente, como nós vamos fazer os concertos de forma circular, ou seja, a plateia vai estar
0: muito
1: à nossa
0: bem.
1: Volta, vamos tirar a tampa do piano e, portanto. Piano.
0: É mais difícil sentir esse efeito.
1: Não, de todo, é. Vai para cima em vez de ir para o lado. Portanto,
0: pronto. E a flauta nisto, Beatriz? Porque na realidade é outro instrumento associado ao lado encantatório, digamos.
3: Sim, e nesta obra especialmente tenho também a flauta baixo, que nos dá uma cor diferente e muito meditativa, por assim dizer. E
0: a flauta baixa é aquela gigante que ainda se dobra e
3: exato.
0: Volta para trás, não é?
3: Exatamente.
0: Sim, porque as pessoas. Não, geralmente quando nós pensamos em flauta, ainda ontem uma efeméride era o rotaterre e eu tive aqui a explicar qual era a evolução das três partes da flauta e da introdução de chaves na flauta. Portanto, de repente, ontem aprendi um bocadinho sobre flautas e as pessoas têm a ideia que a flauta é um instrumento agudo. É, depende da flauta, porque a flauta baixa dá notas muito graves.
3: Exatamente. Há também a flauta alto, entre
0: sim.
3: A flauta normal e a flauta baixo, mas a flauta baixo é de facto, pronto, tem um registro muito grave comparado ao que estamos habituados e dá-nos essa sensação de não sabermos, não há bem um espaço e um tempo, é muito contemplativo, por assim dizer. E nesta obra, acho
0: e dá-nos um som até mais fantasmagórico, não é?
3: É muito. Tanto... Sim.
0: Tem aquele ar mais fantasmagórico, que isso é interessante. A flauta, que compositores é que usam flauta baixo na orquestra? Agora de repente fiquei.
3: Alguns Webern, por exemplo.
0: Tinha que ser.
3: Stockhausen. Sim.
0: São os exploradores. São os exploradores do som e do timbre.
3: Exatamente.
0: Ora, eu estava a ouvir com atenção e realmente é assim. Hoje em dia, um concerto só por si já é um ato de rebelião em relação à vida contemporânea. Porque significa que as pessoas vão parar a sua vida durante uma ou duas horas. Se forem para Bayreuth, 5 horas ou 6, e estão dispostas a parar com este. Mas de repente nós estamos aqui com música que ela própria exige uma concentração. Não é uma concentração, porque ela própria nos ajuda a isso. A própria música nos ajuda a fazer a concentração. Mas que era o que tu dizias, Dinis. Ainda se torna mais evidente esse ato de rebelião. Eu lembro-me quando falei aqui da Rothko Chapel, exatamente essa necessidade que o Feldman tem sempre dos espaços amplos, vazios e do ressoar, não é? E do ressoar. E do tempo, a questão do tempo, que como se o tempo parasse.
1: Sim, ele convida, eu acho que a peça e a música do Feldman convida o público a ouvir de forma diferente. Do que simplesmente, por exemplo, quando vamos ouvir uma orquestra ou um recital de piano, porque também a música não tem a dimensão vertical e temporal previsível.
0: E métrica até.
1: Não, assim, não há aquele o tempo que se sabe que podemos seguir. É tudo muito mais horizontal e, portanto, convida o público a ouvir e a focar-se nos sons de uma forma extra-musical, para além disso. E eu acho que isso é que também que nos leva a chegar a outros espaços quando estamos a ouvir. Quando o público entra, de facto, na onda, digamos, da peça, eu acho que pode ser transportado para sítios incríveis. Porque,
0: sem qualquer coisa de mantra.
1: Sim, é, não é? Porque não está preso às nossas noções de tempo, de pulsação. De repente estamos noutro universo e ele faz isso também para nós. Nós, a peça tem uma característica muito particular em que nós temos a seguir. As nossas partes são notadas de uma forma muito específica e super rigorosa, mas a partitura não se alinha. Ou seja, nós não temos uma partitura geral que dê para seguir. Apesar de haver uma partitura geral, os compassos não se alinham uns com os outros. Ou seja, nós começamos juntos.
0: E... É, os compositores no século XX têm a mania de fazer isso.
1: Não,
0: mas acabam, tantos, conseguem mas... acabar ao mesmo tempo, que é uma coisa boa.
1: Não acabamos ao mesmo tempo.
0: Não.
1: Não, acabamos sempre, se tudo correr bem, a Beatriz acaba primeiro e eu acabo a seguir e depois o Agostinho fica no fim.
0: Se correr bem!
1: Sim. Porque nós não temos forma de saber se estamos bem. Ou seja, a partitura, nós normalmente, quando fazemos música de câmara ou quando tocamos em orquestra, ou mesmo quando tocamos algo a solo, seguimos uma partitura e quando estamos três pessoas a tocar sabemos onde é que estão os
0: claro,
1: outros.
0: Claro, claro.
1: Porque dá sempre para perceber que os compassos se alinham uns com os outros. Neste caso, nós não temos essa... Nós temos que ter todos individualmente um rigor enorme para as coisas chegarem ao mesmo sítio, ou chegarem ao ponto onde têm
0: que chegar.
1: Ou seja,
0: é literalmente cada um no seu compasso, que é uma coisa que geralmente exaspera os maestros.
1: Só que não é um estilo livre, ou seja, nós não estamos a inventar.
0: Claro. Claro.
1: E não é, ou seja, supostamente, e a música é super rítmica. O público não se apercebe disso porque o que soa de fora é algo calmo, mas nas nossas cabeças não é assim tão calmo porque a música está escrita com padrões rítmicos super intensos e complexos e que vão mudando a cada compasso. E o objetivo é nós tocarmos isso o mais correto possível para que a peça seja o mais equilibrada possível.
0: Vocês gostam de complicar a vossa vida.
1: Profissionais.
0: Não, mas o resultado é fascinante. A verdade é essa, quer dizer, senão, se fosse por isso, não se faziam determinadas obras, não é? Começava logo, não se fazia a Sagração da Primavera. Vamos ouvir um pouco da música, até para percebermos esse ambiente geral, e depois eu quero saber onde é que vocês andam, o que é que vocês andam a fazer, e falar um bocadinho da 21 também.

0: Para já, quando nós começámos a ouvir, percebemos claramente o quão grave é a flauta baixo. E depois há aqui aquele lado, de facto, que convida à meditação. Convida eu não sei, eu sempre que ouço estas obras lembro-me das orações budistas e da utilização da percussão até para marcar determinados tempos, determinados ritos, determinadas coisas. Agostinho, tu tens sempre uma componente cénica gigante em tudo o que fazes, não? Também teres partido disso aqui? Ou como estás com dois colegas, tentas ser mais menos teatral?
1: Não, eu acho que sim, eu acho que não, nesta peça específica eu diria que não, porque não é mesmo, dá. Eu acho que estávamos a dizer isso ontem também, às vezes estamos a ensaiar ou a tocar e eu até me esqueço que estou no ato a executar alguma coisa, porque é uma peça tanto de escuta e de estávamos a dizer ontem também, a questão de equilibrar todas as vozes. E eu estou sempre a tocar a minha parte em relação ao que estou a ouvir. Se
0: claro.
1: Está a tocar a flauta baixo, ou se está a tocar a flauta normal, ou o registro. Então essa parte de física...
0: Ou seja, vocês são os únicos, se tiverem 100 pessoas a ver-vos, vocês são os únicos que não conseguem estar, entre aspas, no lado mais meditativo. Vocês estão permanentemente numa não é uma tensão, numa atenção a isto.
1: Sim, super. E eu acho que ele também, porque... Ele teve muitas variações de anotação dele, né? Ele explorou muito a sua anotação, porque ele dizia que se dava muita liberdade, depois a música perdia esse sentido mais criterioso, ou se escrevia muito estricto, depois também perdia alguma liberdade.
0: Uhum.
1: E portanto este é meio um equilíbrio que é livre, mas também ele não dá a liberdade total para a música entrar nesse transe, para ter que estar naquela... É um certo tipo de concentração.
0: Se fosse liberdade total, era uma jam session e era outro género musical. Pois, não,
1: e é uma concentração que também requer algum tipo de devoção à música, não é?
0: Uhum.
1: E que não dá simplesmente para relaxar e estar só a ouvir, mas é questão do contar. Eu sinto muito também que a parte do contar é quase meditativo, estarmos uhum. ali a contar, claro, os compassos, os tempos certos.
0: Olha, eu como público, eu digo uma coisa, e tenho que falar contra os próprios preconceitos, que eu acho que todo o público e até os músicos têm. Sempre que se fala em Morton Feldman, as pessoas ficam com receio e com medo. E neste centenário de Morton Feldman, aquilo que eu tenho visto nas obras é que cada vez mais, exatamente pelo que vocês diziam, apetece ir ver este tipo de obras e de concertos. Porque não só por aquilo que é de contraste em relação à nossa vida e àquilo que se propõe, mas até por este lado de quase de transe, de nós podermos largar tudo e podermos entrar numa experiência musical e sonora. Muitas vezes não é musical tradicional, naquela coisa, vamos ouvir uma melodia, um ritmo e não sei o quê. Não, porque as pessoas não percebem isso. Agora, o que entramos é numa experiência sonora que é realmente envolvente e que, ao contrário do que as pessoas possam parecer, é extremamente atrativa.
2: Sim, nós também neste caso queríamos fazer isto de uma forma... Eu acho que esta música nem sempre funciona bem em salas de concerto, e nós também não vamos tocar em salas de concerto normais. Em Lisboa tocamos nas carpintarias de São Lázaro, uhum, na sexta-feira, e o público vai estar à nossa volta. É um espaço super intimista, também um espaço
0: podiam
2: diferente.
0: Podiam pôr tapetes turcos para as pessoas se sentarem.
2: Watch this space. Mas a ideia é, o público também está muito próximo de nós, e a peça é um bocadinho ritualista, então nós estando no meio, também acho que o público pode sentir que está, faz parte da performance, digamos, e fazê-la em espaços diferentes também ajuda a quebrar, ou seja, não é um concerto normal, é uma experiência diferente, é algo muito mais além do que é um concerto, e portanto fazê-la, neste caso em Lisboa, nas carpintarias de São Lázaro e depois no Porto, no Mosteiro de São Bento da Vitória, são espaços completamente diferentes, mas acho que em ambos os casos convidam a entrar num mundo diferente, uhum, do que ir simplesmente a um auditório ou um teatro, e portanto acho por isso que a peça também funciona bem noutros espaços que não sejam só os habituais auditores. Espaços de concerto, sim.
0: Bem, e mais uma vez o próprio Morton Feldman procurava sempre espaços alternativos, na realidade. Era muito mais daquela linha dos espaços alternativos. E Nova Iorque está cheio disso, não é? Aquela vida underground de música.
2: Sim.
0: Que não é só no jazz que existe, existe imenso na música erudita e que vive desses espaços alternativos. Quase como se fossem as bandas de garagem, mas são os músicos eruditos de garagem, onde se experimenta, onde se faz experimentação, e isso, quem conhece essa vida, é fascinante. Por mais estranho que às vezes nos possa parecer, é fascinante. São então dois concertos, dia 2 de outubro nas Carpintarias de São Lázaro, dia 4 de outubro no Mosteiro de São Bento da Vitória. E eu agora vou querer saber o que é que vocês têm andado a fazer. Vou lançar-vos um desafio, que é pensem numa obra para me sugerirem. Eu até ao final do programa vou passar as obras que vocês sugerirem, porque isto não foi combinado, e eu ainda vou receber aqui a Jenny Silvestre para nos falar da Vera Constanza, do Jerónimo Francisco de Lima. Não é só o Haydn que a tem, pronto, também temos compositores portugueses a fazê-lo, mas até lá vamos passando as vossas obras. E eu vou começar pela Beatriz. Beatriz, onde, por onde andas, o que fazes, e projetos? Isto é sempre bom receber-vos aqui. A sério, eu fico muito contente. Eu quando vi, eu reparei para aí há uma semana que vocês estavam marcados. Claro, e fiquei todo contente. Porque não deixam de ser, eu falo sempre aos meus meninos da 21. É sempre com muito orgulho. Eu nem devia dizer isto no ar, mas pronto. Mas toda a gente sabe, dos projetos que eu tenho mais orgulho e que no tempo certo mostrou algo que era importantíssimo mostrar, que é os portugueses estão ao mesmo nível que os outros todos, assim haja oportunidade, e aquilo que nós sentimos em Portugal é uma enorme sangria de grandes talentos que saem daqui porque o meio em Portugal ainda não tem a estrutura, em pleno 2026, que logo aqui ao lado de Espanha, por exemplo, já tem. Então, e isto é o que acontece em todas as áreas, não é? Estamos a formar pessoas para depois... Mas a 21 mostrou essa diáspora musical portuguesa e é fantástico. Pronto, só posso dizer, mas não vou dizer mais nada, senão daqui a nada depois recebo telefonemas dos outros projetos, que eu também me orgulho, mas... Beatriz.
3: Sim, é verdade que a 21 tem um brilhozinho especial, não é?
0: É.
3: E é sempre bom voltar.
0: Olha, sabes uma coisa, sobretudo quem trabalha com o Prémio Jovens Músicos há mais de 20 anos, como eu, e acompanhou... Eu nunca mais me esquecerei da prova do Agostinho. Nunca! Nunca. E de repente ver-vos grandes, não é? Assim uma coisa é incrível. Pronto, não vou dizer mais nada. Vá. Beatriz, desculpa.
3: Não. Então, eu estou por Roterdão. Eu toco lá na Orquestra Filarmónica de Roterdão há cerca de 4 anos.
0: Uhum.
3: E tento combinar ao máximo a minha atividade orquestral com a música de câmara, que é uma coisa que eu adoro. Acho que é realmente a coisa que eu mais gosto de fazer, diria. Atividade solística e tenho alguns projetos no futuro. Talvez um CD, é uma coisa que eu gostava muito de fazer relativamente em breve. E sobretudo conciliar...
0: Com que tipo de música?
3: Em princípio, barroco.
0: Em princípio, barroco.
3: Sim.
0: Muito bem.
3: Está muito no início.
0: Estás mais próxima do barroco? Sentes mais afinidade com a música barroca ou não tens?
3: Sinto muita afinidade e sempre foi uma música, desde os meus, sei lá, 14, 15 anos, que me diz muito e gosto muito de explorar. Tive também um bocadinho no meio da música antiga e traverso e adoro ouvir.
0: E a experiência holandesa?
3: É boa.
0: É boa.
3: No geral é boa.
0: Sim.
3: Não tenho as pessoas. Sim, sempre fui muito bem acolhida. O tempo é um bocadinho difícil, mas.
0: Mas está com isto também não está brilhante.
3: Portanto... Mas aqui é só de vez em quando.
0: É só de vez em quando. Tem estado de verão, quer dizer, estamos a 30 de setembro, o verão ainda vai.
3: Exato. Essa é a parte mais chata para mim, mas eu tento também vir a Portugal sempre que posso e por isso eu consigo,
0: claro,
3: vir cá regularmente e balançar as coisas.
0: E esta ligação à 21?
3: Esta ligação à 21 já começou, na verdade, há bastantes anos, porque no primeiro ano da 21 eles tinham uma academia, não é? Convidavam alguns alunos de conservatórios e eu então fiz esse estágio no primeiro ano, que toquei um dia com a 21 e que na altura foi mágico. Completamente, ao lado da Adriana Ferreira, etc. Foi uma experiência que marcou.
0: Claro, flautista, vinha logo falar da Adriana.
3: Claro, é impossível não falar, não é? E depois, anos mais tarde, felizmente, tive a oportunidade de vir e agora tento vir sempre que possível e que me chamam, claro. E é um projeto muito especial, acho que é.
0: Eu gostei do recado para o Dinho. E que me chamam?
3: Não, de todo. Não, mas porque somos muitos, não é?
0: Claro.
3: Cabelo igual para todos é nesse sentido que eu queria dizer. É que
0: são mesmo muitos. Se calhar,
3: não, é nesse sentido,
0: se calhar há músicos para duas ou três 21s. E esse é que é o grande problema. A não ser que ele um dia decida fazer assim uns corralidas e não sei o quê. E juntam toda a gente. Dinis, termino com o Agostinho. Conta-me coisa. Nós vamos sabendo de ti, claro, como maestro.
4: Sim.
0: Vamos sabendo de ti, a gente vê as notícias em Inglaterra, tu vais muito bem.
4: Sim.
0: Por isso é que eu perguntei logo, os proms.
2: Sim, os proms, lá está, foi o contraste grande ir lá tocar, fazer o Feldman este ano, porque
0: depois
2: normalmente tenho feito coisas com um bocadinho mais de dimensão de número de pessoas, pelo menos.
0: Uh-huh.
2: Sim, ou seja, eu estou.
0: De pessoas e de horas.
2: E de horas, sim. sim, ou seja, eu estou lá. Muito tempo, é a minha segunda casa e já estou
0: já está mais para a primeira do que segunda.
2: Sim, eu já passei a marca do metade da vida. Já passei mais de metade da minha vida lá.
0: Pronto.
2: Portanto, já não tenho nacionalidade. Tenho orgulho ainda de não ter um passaporte. Só tenho passaporte.
0: E que orquestras tens andado a trabalhar?
2: Ora bem, eu trabalho muito em Inglaterra, mas também tenho trabalhado muito fora. E
0: faz parte da vida
2: faz parte,
0: do maestro.
2: Sim, ou seja, sim. Apesar de ter o meu lugar com a Royal Northern Sinfonia, eu faço várias semanas com eles durante o ano, mas faço muito. Vou dirigindo muitas orquestras fora. Portanto, tenho estado muito, sobretudo pela Europa, um bocadinho nos Estados Unidos, e por acaso vou para lá no próximo mês, para Minnesota e St. Louis, mas, ou seja, sobretudo trabalho muito na Europa, tanto pronto, na Alemanha, França e na Escandinávia, e pronto, esta temporada é isso, vou fazer esse tipo de, esses circuitos, assim, tinhas-me dado que projetos é que eu estou muito contente porque este ano vou fazer pela primeira vez a Danação de Fausto e eu começo a ter alguma história com Berlioz, não é?
0: Portanto, bom!
2: E portanto vou fazer isso em Londres com a BBC Symphony em janeiro e portanto estou muito looking forward porque é uma obra que eu conheço super bem, eu fui assistente dessa obra com o Gardiner há muitos anos e fiquei sempre com o fascínio de a fazer um dia e portanto poder fazê-la agora vai ser, pronto, é um dos projetos da temporada que eu estou mesmo com vontade que chegue.
0: E a Danação de Fausto, está bem, pronto, isso chega com projetos.
2: Sim. Não, tenho outros, olha, vou fazer a minha primeira paixão segundo São Mateus, que é também
0: Ena.
2: Um marco que é,
0: Só que a paixão segundo São Mateus tu tens 30 masterclasses já.
2: Mas eu nunca trabalhei com ele essa obra.
0: Nunca trabalhaste a paixão?
2: Não. Portanto, eu não. É das poucas obras de Bach com a qual eu não tenho assim propriamente um. Ou seja, nunca tive tanto envolvimento assim. Portanto, ouvia imensas vezes, mas nunca fui assistente, nunca. Portanto, é a primeira vez que eu vou fazer. E, portanto, está também. Eu acho que são esses os dois projetos da temporada que eu estou a pensar, ok, vai chegar esse momento. Sobretudo, a Paixão Segundo São Mateus é uma obra que eu desde criança tenho um fascínio enorme.
0: É a Paixão Segundo São Mateus.
2: Pronto.
0: Quer dizer, mas a Danação de Fausto também é a Danação de Fausto.
2: Sim, mas eu cresci muito mais com Barra do que com Berlioz. Sabemos. Eu detestava Berlioz quando era mais novo. E, portanto,
0: mas eu acho que isso quase todos nós. Berlioz não era um compositor. Não era.
2: Todos detestam Berlioz.
0: Não é um compositor fácil.
2: Não, mas quando se entra é como a Coca-Cola do
0: Reis. Não é um compositor fácil, mas depois é dos compositores mais geniais que alguma vez vocês conhecem a história. Quem inventou a questão dos 3Bs foi o Cornelius. No tempo do Cornelius ainda não havia Brahms. O Brahms era uma criança, não é? E na realidade os 3Bs foram feitos para ser Bach, Beethoven e Berlioz. E eu acho que está muito mais certo na notação original, porque se pensarmos em relação à história da música, aquilo que é a genialidade, Berlioz contribuiu muito mais que Brahms.
2: Para quebrar barreiras.
0: Não estou a falar não estou a falar.
2: Exato, tem cuidado.
0: Não estou a falar das obras. Não, é que é assim. Eles quando falaram disso era exatamente na questão de criar marcos na música, que a partir dali aconteceu qualquer coisa.
2: Sim, Berlioz revolucionou a orquestra e Brahms não revolucionou de todo. Portanto, nesse aspecto, claro que sim.
0: Não, e Berlioz é genial em tudo que se mete. É louco.
2: Portanto, estás a ver, olha, tenho os três desta temporada. Também vou fazer a nona de Beethoven várias vezes, portanto tenho o Bach, Beethoven e Berlioz.
0: Muito bem.
2: Portanto, estás a ver?
0: Muito bem.
2: Os três Bs.
0: Agostinho.
1: Sim, pronto, eu também estou agora sediado na Holanda, em Amsterdão, que já estava antes.
0: É a cidade ao lado.
1: É, um bocadinho, é pertinho.
0: É, claro, na Holanda tudo é perto.
1: Do comboio, sim, sim, sim. Sim, eu tive 2 anos em Berlim a viver e agora voltei para Amsterdão maioritariamente porque comecei a dar aulas no conservatório em Amsterdão.
0: Boa.
1: Sim. E aliado a isso também faço os meus projetos. Faço alguns concertos a solo. Tenho um projeto de música de câmara com 2 percussionistas, 2 pianistas. E pronto, depois projetos separados.
0: Que repertório? Eu já imaginei, já estou a imaginar, mas...
1: Não, olha, por acaso o primeiro projeto que fizemos foi um projeto bastante especial, que foi encomendámos a 20 compositores baseados

0: Sim, é isso. Também esta temporada também vou fazer um projeto com um quarteto de cordas em Estocolmo e vamos tocar também uma peça do Luís Tinoco. E portanto, é assim, tem sido assim projetos que vão aparecendo, alguns mais constantes, outros mais pontuais. Mas é isto, resumidamente.
1: É muita coisa. Vocês vão me dizer agora as músicas, mas eu, para já, e inspirado pela Danação de Fausto, e o Dinis conhece-me e eu gosto da Danação de Fausto, sobretudo as partes que se assemelham, estão mais próximas da ópera. Então, apesar de aquilo ser uma lenda lírica, seja lá o que é uma lenda lírica,
2: lenda porque, dramática.
1: Lenda dramática, exato. Porque o Berlioz, como nunca sabia bem, fazia sempre obras híbridas, arranjava, inventava novos subgéneros sinfónicos para, e no caso da Danação de Fausto é isso. Eu proponho ficarmos com a área d'Amour l'ardent de flamme, que é dos momentos mais inspirados. Não, não é da Danação de Fausto, é de todo o repertório, na interpretação da Anne-Sophie von Otter, dirigida pelo Myung-Whun Chung. E depois vocês, entretanto, enquanto ouvimos a música, vão-me dar as vossas recomendações e até ao final do programa eu vou usá-las, porque eu hoje estou sem inspiração e vocês vieram inspirar-me, tá? Obrigado.

0: E acabou de repente que isto é o que acontece quando deixamos a música chegar até ao fim nos discos. Ora, Anne-Sophie Vonnotter e a interpretação de L'amour est une ardente flamme da Nação de Fausto, que é um dos projetos do Dinis Sousa. Nós estamos aqui a falar do concerto do Dinis Sousa, do Agostinho Sequeira e da Beatriz Baião, músicos da Orquestra 21, que vão estar aqui a fazer concertos dedicados a Morton Feldman. Dinis Sousa, direção, piano e celesta, estará em palco então. Não vais dirigir?
1: Claro que não, somos
0: dois. Pois eu ia dizer, eu li o que está e não me estava a fazer sentido. É música de câmara.
1: É música de câmara e ainda não estávamos a falar sobre isso. É música de câmara ainda mais igualitária do que as outras, porque eu acho que quando há um trio, o piano tem sempre as notas todas, acaba por sempre de liderar um bocado. Quando é um quarteto de cordas, o primeiro violino tem sempre. Aqui é absolutamente igual para os três. Portanto, qual direção, nada.
0: Até porque deves estar muito ocupado com a tua parte.
1: Se é piano e celeste, cada um de nós tem dois instrumentos. E
2: direção espiritual.
0: Como é que estás posto o piano e a celeste? É tipo como o cravo e o órgão nos agrupamentos de música antiga, em ângulo reto ou
1: sim,
0: lado a lado?
1: Não, ângulo reto, porque eu tenho que tocar os dois ao mesmo tempo.
0: Estás
1: a ver? Fun fact: há partes em que eu tenho que tocar os dois instrumentos ao mesmo tempo. Portanto, tem que estar
0: então tem que ser literalmente como.
1: Sim, a mão direita no piano, a mão esquerda na celeste.
0: Como ao contínuo na música antiga,
1: sim,
0: não é?
1: O
0: órgão e o cravo. Ou muitas vezes um em cima do outro. Mas
1: sim,
0: pronto, a celeste era difícil. Ou o piano um em cima do outro era complicado. Então, pronto, vou corrigir. Dinis, piano e celeste. E também, então, na flauta. Beatriz Baião, a flauta é flautas ou flauta baixo só?
3: Flauta normal, transversal, normal e flauta baixo.
0: Pronto, as flautas.
3: Exato.
0: Isto às vezes quando se tem flautistas é isso, é flautas. É como a percussão, as percussões. Agostinho Sequeira, e quais são os instrumentos que tu tocas?
4: Vibrafone e glockenspiel.
0: E é exatamente esta combinação de instrumentos que dá aquele som que parece não terminar, aquele som que vai do fantasmagórico ao espiritual, ao transe, e que é um pouco o efeito que Morton Feldman procura e que se inspirou então nos tapetes turcos. Cada um de vocês façam à vossa maneira o convite para vos irem ver no dia 2 e no dia 4 de outubro. Dia 2 de outubro nas Carpintarias de São Lázaro, 4 de outubro no Mosteiro de São Bento de Vitória.
3: Então, nós gostaríamos muito de vos ver por lá, sobretudo por ser uma experiência diferente e para absolutamente desconectar do mundo corrido em que vivemos.
0: Que belo convite. Dinis?
1: Eu acho que é uma oportunidade rara, para além de se desconectar deste mundo apressado, também de conhecer um universo de um compositor absolutamente único, que não tem igual mesmo, não há nenhum compositor que soa Morton Feldman, e ele, a experiência de tendo já tocado agora também há pouco tempo e sentido o público a entrar nesta, lá está, na transe, na onda em que estamos todos, há uma conexão que acontece entre os músicos e o público noutra esfera. E portanto poder fazer parte disso acho que é uma experiência muito especial e por isso recomendo muito.
0: Aí eu ao Agostinho vou induzir a pergunta. Não faço ao Dinis porque o Dinis é muito terra a terra e ia achar logo que eu era um piroso a fazer esta pergunta. Mas é que quando ouves esta música tu não sentes qualquer coisa de espiritual, de energético? É porque tem.
1: Até parece que eu não ia responder bem essa
0: pergunta. Não, porque tu és muito terra a terra, és muito pragmático. Tens o teu lado espiritual.
1: Pois tenho.
0: E esta música é espiritual para ti?
1: Claro que sim.
0: Ai, ficou ofendidíssimo comigo. Dinis, fala lá então disso.
1: Não, fala o Agostinho.
0: Não, mas é que o Agostinho tem.
4: É para falar?
0: Não, eu, claro.
4: Pronto. Desculpa, Dinis. Não, o que eu acho é que esta música tem algo de intemporal e algo também de certa forma de transportador, em que eu sinto que é a música escrita num determinado tempo, mas ao mesmo tempo como contempla algo que é a essência da música, que é o som,
0: uhum.
4: acaba também por não ter bem... Claro que situa-se num período de tempo muito específico, mas eu sinto que esta música, se fosse tocada no ano 1500, também teria o seu impacto e o seu sucesso de certa forma.
0: Claro.
4: Porque é algo que contempla tanto o som e a parte da escuta e esta parte também da meditação e da contemplação, que eu acho que é a música que se enquadra em qualquer lugar na história, e portanto eu acho que é a música que nunca será ultrapassada, e portanto... Claro que tem esta conexão com a parte dos estímulos, etc., que é em relação à sociedade que vivemos agora, mas acho que é música que também, noutro contexto, noutro tempo, seria sempre música muito especial por causa desta parte da contemplação da essência da música, que é a produção do som.
0: E esse convite é maravilhoso. Dinis, eu vou corrigir aqui. Uma das pessoas que me passou mais o lado espiritual da música, sobretudo de Bach, foi o Dinis. Quando eu conheci o Dinis Sousa, ele trabalhava com o Gardiner Bach de manhã à noite, de madrugada, ao pequeno almoço, e era das pessoas que falava de uma dimensão espiritual da música de uma forma, com os olhos a brilhar, que isso é um lado também muito característico, aliás, de vocês os três. Fala-me lá da dimensão espiritual desta música.
1: Pronto, eu acho que a dimensão espiritual cada um também lê da sua forma. Eu acho que
0: a espiritualidade está em cada um de nós.
1: Eu acho que a dimensão espiritual eventual que possa acontecer tem mais a ver com o facto da peça fazer parar o tempo e de permitir que haja uma introspeção para nós, se calhar menos, porque temos de estar super concentrados no que estamos a fazer, mas mesmo assim eu acho que nós neste limite da concentração que nós temos que fazer durante uma hora e meia com aquela música super intensa, também nos leva a um ponto diferente do nosso cérebro e da nossa alma.
0: Uhum.
1: Mas eu acho que para o público convida uma introspeção, e eu acho que essa introspeção coletiva, há uma espiritualidade na sala quando isso acontece. Cada um interpreta da sua forma para onde aquilo leva, mas há algo que nos conecta a todos quando estamos a fazer e a ouvir esta peça ao vivo, esta peça e este tipo de repertório. Portanto, se isso é espiritualidade ou não.
0: Não, isto agora era engraçado, e pode ser que resulte um dia num programa, era termos aqui alguém das neurociências, tipo o António Damasio desta vida, submetê-lo a essa experiência com vocês e depois fazermos um programa sobre o resultado e perceber como é que isso resulta, porque nas neurociências e naquilo que cada vez mais aparece do lado da chamada musicoterapia, a verdade é que as experiências e o som, a sonoridade é muito parecido com aquilo que nós temos no Crippled Symmetry. Vamos, mais do que falar, vamos deixar ouvir um pouco mais da música. Obrigado por terem vindo aqui ao programa da manhã da RTP Antena 2 e bons concertos.
1: Obrigado.

Falávamos exatamente do caráter meditativo e quase quase mântrico desta música de Morton Feldman. Eu pedi aos nossos convidados que me deixassem sugestões de música. O Agostinho Sequeira pediu George Crumb, e é com George Crumb que vamos continuar.

esta obra de George Crumb foi Music for Summer, foi a escolha do Agostinho Sequeira. É claro que nós percebemos logo o Agostinho Sequeira, percussionista, muito ligado também à questão performativa. O concerto com o Agostinho Sequeira nunca é só um concerto, há sempre um lado quase coreográfico na relação do corpo com os instrumentos de percussão, e depois um lado meditativo que é cultivado e que tem muito que ver com o universo de Morton Feldman. Já a Beatriz quis romper claramente com este universo, e quando lhe perguntei o que ela queria ouvir, ela, ai, depois disto tudo apetece-me uma espiritualidade diferente. O quê? O Dies Irae do Requiem de Verdi. Portanto, saímos da meditação à bruta e vamos para a dramatização do espiritual.

0: É um grande contraste na vivência da espiritualidade, de facto, aqui a Beatriz, quando a Beatriz Baião, quando pediu o Requiem de Verdi como sequência, que é a conversa sobre o Morton Feldman, eles bem olharam para ela, mas ela sabia o que estava a pedir. É uma, digamos, algo mais vivido, mais dramatizado, bem latino na maneira de se viver a espiritualidade. O Requiem de Verdi, a voz aqui era de Samuel Remy e o coro e a orquestra do Teatro Alla Scala, dirigidos por Ricardo Muti. E ainda bem que escolheu Verdi, porque isto permite-me dizer que agora vamos falar de ópera portuguesa. Quem está atento já me ouviu falar deles, da Jenny Silvestre e do Jorge Balsa, que vêm falar do aniversariante, faz 8 anos, Jerónimo Francisco de Lima. Eu há bocado, quando estava a escolher a lista dos aniversariantes de hoje, porque eu gosto sempre de olhar para a data, é uma ótima forma para quem programa todas as manhãs, porque às vezes depois já não há muita imaginação, mas a própria data encarrega-se de nos desvendar compositores que de outra forma nós não ouviríamos automaticamente. E cá está a Jerónimo Francisco de Lima. Bem-vindos ao programa da manhã da RTP Antena 2.
1: Bom dia.
0: Jenny Silvestre. O Jorge Balsa já tem vindo cá. Agora, Jenny Silvestre, que é feito?
1: Ora, continuam a fazer programação, a tocar cravo e a preparar recuperações e estreias modernas de óperas portuguesas com o Laboratório de Ópera Portuguesa.
0: E vem aqui La Vera Costanza, que nós todos conhecíamos de um título de Haydn, e aparece aqui no repertório nacional. Como é que tem corrido o Laboratório de Ópera depois do enorme sucesso que foi a Maria da Fonte? E dessa, não é só sucesso, dessa enorme loucura que foi a Maria da Fonte, e depois chegar a um título destes. Para quem não conhece o Laboratório de Ópera, como é que tudo isto se faz? Como é que isto se processa?
1: Por norma é-me sugerido um título. Uhum. Ou pelo João Paulo Santos, ou pela Luísa Simbron, que é o nosso link com a parceria que temos em permanência com o CESEM.
0: Uhum.
1: Ou, enfim, de uma outra forma, podem sugerir. E depois dessa sugestão, o título tem que fazer um clique na minha cabeça que torne lógico para mim o estabelecimento das âncoras territoriais e de inclusão que caracterizam o trabalho do Laboratório da Ópera Portuguesa. E foi o que aconteceu com a La Vera Costanza. Estávamos a sair de um título muito forte, que era a Maria da Fonte, uhum, a opereta do Augusto Machado. Tínhamos trabalhado intensivamente com Pova de Lanhoso e com Faf. E eu procurava um título que me permitisse mudar completamente o eixo. E foi o que aconteceu com a Vera Costanza, porque o libreto conta, no fundo, uma história que envolve uma relação amorosa entre um conde e uma peixeira. Temos como cenário uma praia de pescadores e o chefe da praia de pescadores, que é o irmão desta personagem principal, a Rosina. E isso permitiu-me estabelecer um eixo com um município ligado ao mar. Acresce a isto o facto de se ter dado a coincidência, uma feliz coincidência, de se celebrar este ano os 30 anos da Fundação Dom Luís, que está assinada, uhum, em Cascais, um patrono que amou o mar como ninguém, não o mar dos descobrimentos, mas o mar já um bocadinho científico,
0: uhum,
1: o mar que, de resto, paixão esta que ele transmitiu ao seu filho, ao rei Dom Carlos.
0: É verdade.
1: Ele pediu para morrer em Cascais, frente ao mar, na cidadela. Paralelamente, era um amante incondicional de ópera, frequentador assíduo do Teatro São Carlos, assim como o pai dele, Dom Fernando Sá de Cobrecote, e, portanto, o facto de termos podido associar este título aos 30 anos da Fundação Dom Luís, caiu que nem uma luva, e a partir daí avançámos com o projeto.
0: E avançam e vão apresentá-lo no Casino do Estoril, portanto também não saímos ali da zona de Cascais. Uma história de pescadores que poderia passar-se precisamente no século XVIII em Cascais, porque nós esquecemos, mas Cascais era uma vila de pescadores.
1: É, exatamente.
0: Ainda lá está a doca pesca, portanto nós não nos podemos esquecer desse pormenor. E é curioso porque é uma história que, ou seja, o mar e Portugal têm tudo a ver. Não, não é só o mar heroico. Este mar que dos pescadores, a vida dos pescadores, se bem que esta história vai noutro sentido, mas que deixava sempre as mulheres com o coração nas mãos todas as manhãs quando partiam para pescar. Isso já foi alvo de muito olhar da música portuguesa, da arte portuguesa, e portanto histórias de pescadores estão muito ligadas a nós e até se calhar ao desenvolvimento do conceito de saudade, não é? O mar e a saudade. Jorge Balsa, como é que é encenar e dar corpo a esta história que afinal parece tão portuguesa, não é?
2: É verdade, é muito, muito, muito divertido, mas é principalmente um trabalho de pesquisa e de investigação, porque primeiro temos de encontrar que história é esta que está aqui a ser contada. Isso conseguimos ao ler o libreto, que é italiano, e vamos ler como uma peça de teatro. Uhum. Mas depois também com a descoberta musical vamos descobrir como é que esta história é contada. Uhum. Posto isto, sabendo quais são as estruturas de texto falado e de música para contar esta história, tenho eu de encontrar, em colaboração com uma equipa artística absolutamente genial e com um elenco português de luxo, que práticas teatrais é que vamos usar, claro, para contar esta história.
0: Claro. Elenco de luxo, Jenny. Quem é o elenco?
1: Ora bem, nós...
0: Ou quem são?
1: Nós temos sete protagonistas, digamos assim, porque esta ópera dá um... Há uma distribuição bastante equitativa entre cada personagem. Vamos ter como a peixeira Rosina, a Sofia Marafona.
0: Ai, eu não imaginava a Sofia como peixeira, tadinha.
1: Está a ser fantástica.
0: Que maravilha!
1: Uma revelação fantástica. Temos depois o seu irmão, o Massino, que é o Cristiano Jean. Temos a Susana Gaspar como a baronessa, tia do Conde.
0: Ai, que bom voltar a ver a Susana Gaspar em palco.
1: É fantástica.
0: Que divertidíssima. Bom. Claro. Claro.
1: Temos o amante da baronessa, que é o Leonel Pereira.
2: Pinheiro.
1: Depois temos a Joana Seara a fazer o papel de uma Lisetta. O Zé Corvelo.
0: Mais outra atriz maravilhosa.
1: Fantástica.
0: É que não é só canto, mais outra atriz.
2: Exato.
0: Maravilhosa.
1: O Viloto é o Zé Corvelo. E depois, claro, temos na personagem principal, que é o Conde, vamos ter uma mulher a representá-lo, fazendo a inversão do papel do Castrati.
0: Sim.
1: Temos a Inês Constantino.
0: Uau!
1: Portanto, e a nossa personagem pequenina, a nossa menina de 6 anos.
0: A Inês Constantino para os Trouser Rolls.
1: É fantástico.
0: Deve ser um espanto.
2: Está a fazer um trabalho absolutamente incrível.
0: E a voz dela vai muito nesse sentido.
1: É notável o papel que ela está a fazer. E depois temos a criança pequenina, que é a Rita Valadas, que tem só 6 anos, que faz a figuração da filha das personagens principais. Beatriz Valadas. E portanto temos aqui de facto uma equipa fantástica.
0: Não, é um elenco de luxo, sim senhor. é um elenco de luxo. Estou doido para ver a Sofia no papel de peixeira.
1: Está fantástica. E depois temos a direção musical do João Tiago Santos,
0: claro,
1: que veio de propósito à Suíça, onde vive, para fazer esta direção musical. Uhum. E tem feito um trabalho notável, de maneira que, além do ambiente familiar que nós temos vivido, do ponto de vista performativo, de facto, estamos com padrões de elevação muito, muito grandes.
0: É, confirma-se. E deixem-me até justificar em relação ao meu espanto em relação à Sofia. É que a Sofia tem uma voz muito nobre, uma linha muito nobre. É uma intérprete de uma inteligência rara, às vezes, não é? Corrijam-me se eu tiver.
1: Não estou aqui a
0: bajular, estou aqui a dizer.
2: É
0: que nós mais facilmente associamos à Condessa do que à Susana, por exemplo, para pegar num arquétipo da época. E de repente vê-la num papel de peixeira, também terá que ver com a tessitura do papel, que eu não conheço, mas vê-la num papel de peixeira é de facto um grande teste para quebrarmos. Lá está, nós pomos estereótipos nos cantores quando os vemos, pomos, e isso é maravilhoso quando os cantores querem fazer isso.
2: É. Mas é também uma característica do papel.
0: Claro.
2: Porque uma coisa que esta ópera faz e que é particularmente interessante é que põe essa peixeira, põe a Rosina como o centro moral da história.
0: Bem, Rosina era o nome da condessa, está certo.
2: E então todos os nobres que estão à volta são os excêntricos e são os loucos. E ela funciona realmente como o ponto.
0: Os pés na terra.
2: Exatamente, os pés na terra.
1: Equilíbrio.
2: E o centro moral. Ah. Mesmo musicalmente, em que esta ópera está presa, na tensão entre o barroco e o clássico. A última área da Rosina já nos cheira a bel canto, já podia ser Bellini quase.
0: Ah, muito
2: e então
0: bem.
2: É muito, muito interessante ver como essa nobreza que tu encontras.
0: Exato.
2: Na voz da Sofia serve esta personagem.
0: Sim, porque a peixeira pode ser muito mais nobre que muito nobre.
2: Exatamente.
0: E é isso que a ópera nos traz, não é?
1: É porque por trás, subjacente a toda a comicidade da ópera, temos efetivamente um domínio ético e moral que situa neste conflito interclássico, não é?
0: Claro.
1: E portanto, efetivamente, o papel da peixeira.
0: Estamos no período de Beaumarchais, não é? Estamos no período da Revolução Francesa.
1: Exato. Aliás, a versão que vamos levar a estreia moderna é precisamente o ano da Revolução Francesa, em 1789.
0: Ok. Então está muito explicado.
1: Porque inicialmente foi estreada no Teatro de Salvaterra de Magos em 1785, na temporada de carnaval desse ano.
0: E que é um teatro real, não é?
1: E é um teatro real. E depois passa a ter dois atos quando é apresentada em 1789 no Palácio da Ajuda por ocasião do aniversário do Príncipe Dom João. Portanto, o futuro Dom João VI. Portanto. E eu acho que esta versão de 1789 é muito feliz, não só pela sua proporção, mas também pela forma como ele efetivamente acaba por dar ênfase àquilo que é importante.
0: Sabem, depois o que é que eu tenho verdadeiramente pena destas coisas? E já com Augusto Machado tive uma pena incrível. É que depois isto não se grave.
1: Pois.
0: Que isto não fique verdadeiramente, porque uma das grandes lacunas da discografia em Portugal, não é da discografia, para nós melómanos e que queremos conhecer a nossa música, é que iniciativas corajosas como a do Laboratório de Ópera vão apostando nisto e com muito sucesso. E depois, quem viu, quem não viu, tivesse visto. E nós ficamos. E às vezes já não falo de filmar, gravar a música, eu tenho a certeza que a música é muito boa. Nós temos aqui um certo, vocês lembraram-me bem que o Vasco Negreiros gravou a Sinfonia de Abertura, não é? Por exemplo, no Augusto Machado a música era maravilhosa, era música de uma qualidade incrível.
1: Sim. Mas é assim, com o laboratório, apesar de tudo, estamos a tentar funcionar por passos. Nós, no dia 25 de outubro, que é o Dia Mundial da Ópera, no âmbito da coesão territorial deste título da Vera Costanza, nós vamos apresentar a edição para canto e piano da Maria da Fonte.
0: Uau,
1: com a Imprensa Nacional Casa da Moeda, e vamos inaugurar a secção C da Coleção de Património Lírico Português do Teatro Nacional de São Carlos, precisamente com a edição da opereta da Maria da Fonte.
0: Esta até porque isso permite que se faça muito
1: ficar
0: mais.
1: Ficar disponível e, portanto, o passo seguinte será certamente uma gravação. Agora,
0: eu digo isto aqui na esperança que alguém nos ouça. E nos apoie
1: a poder fazer. Mas pouco a pouco, e agora estamos na iminência de fazer a estreia moderna de La Vera Costanza, que depois também há de fazer o percurso da edição e da e de uma posterior gravação, claro. Tem que ser aos poucos, infelizmente.
0: Não, a verdade é que é assim, não se faz ópera e não se grava sem se fazer primeiro esse trabalho fundamental que é o da edição das partituras. É. Porque
2: exato.
0: Grande parte do repertório português está em manuscrito original e já ninguém toca em manuscrito.
1: E garantir que fique, foi aquilo que nós conseguimos com a imprensa nacional, que fique disponível online de forma gratuita. Porque é a forma de facto nós democratizarmos e colocarmos definitivamente ao serviço da sociedade, claro. Este património que é recuperado.
2: Eu costumo dizer sempre que as peças, as áreas principalmente, se tornam verdadeiramente universais quando começam a ser usadas em recitais de estudantes.
1: Exato.
2: E como áreas de audição.
0: Exato.
2: E essa tem algumas que seriam excelentes áreas de audição, que não são muito longas.
0: Isso é maravilhoso, porque às vezes falamos, por exemplo, nos concursos de canto, é frequente encontrar uma ou outra pessoa que me vem dizer que estudou Marcos de Portugal. Pois. Quando falam de Marcos de Portugal. Ah, porque eu conheço, eu já cantei uma área. E isso é essencial. Claro que estamos a falar de Marcos de Portugal, que é um caso extraordinário, apesar de nós, portugueses, se estivesse aqui o Tosi e a Susana Gaspar, fariam toda a militância comigo, apesar de ser um compositor amplamente conhecido na história da música global. Está tudo por fazer, tudo por gravar,
1: sim,
0: não é?
1: Sim,
0: tudo por fazer. E é daquelas coisas que nós, portugueses, os brasileiros chamam o síndrome de vira-lata. E eu acho que eles herdaram de nós.
2: Sim.
0: Porque, de facto, nós não. E mais uma vez, eu ter esse carinho. Agora, há um bocado falava do carinho que tinha pela Orquestra 21. Hoje é um dia de emoção por causa disso. O carinho que tenho pelo vosso projeto e pelo Laboratório de Ópera.
1: Estiveste na gênese dele e acompanhaste, e tens acompanhado.
0: Não, mas mais do que isso, é perceber que há quem se ocupe de materializar e de deixar, sobretudo, deixar a obra para que outros
1: para
0: possam
1: todos.
0: Fazer. Para todos. E isso é importantíssimo. Vamos à música, já falámos da música, vamos à música. Neste caso é o Vasco Negreiros com o Concertos Peninsulae, e vamos ficar aqui com o terceiro andamento desta Sinfonia de Abertura.

0: É a grande música portuguesa. Por aqui já ficamos com uma noção daquilo que nos espera na Vera Costanza. Jerónimo Francisco de Lima faz hoje aninhos. Ele nasceu no dia 30. Nós nunca sabemos se nasceu. Eu acho, eu tenho sempre que dizer isto. Quando nós olhamos para as efemérides e vemos lá o nome do Jerónimo Francisco de Lima, que nasceu, deixa-me cá, agora estou a andar para trás.
1: 1743.
0: 1743, nós não sabemos se nasceu, se foi batizado neste dia, porque os registros nesta época não eram como hoje em dia. O bebê não saía da. Para já não havia maternidade, mas pronto. O bebê não nascia e era logo registado. Então, estas datas são muito provavelmente datas de batismo, que era o momento em que a criança era registada pela Igreja Católica. Não é? Pronto, não disse nada de mal, pois não, Eugénio Silvestre.
1: Não, claro que não.
0: Mas de qualquer forma, é a data que está indicada e não deixa de ser interessante estarmos a falar da Vera Costanza
1: Hoje.
0: neste dia. E é super interessante porque depois nós olhamos, isto é um site norte-americano que faz a compilação e diz Jerónimo Francisco Lima, Portuguese Composer, Dixit Dominus, portanto, eles dão logo uma obra pela qual ele é conhecido entre os musicólogos e os melómanos. E, portanto, voltamos à história. Não é que os nossos compositores sejam desconhecidos por quem estuda. É porque os nossos compositores estão relegados ao abandono
1: Exato.
0: institucional, vamos dizer assim, de um país. E que depois, por sorte, algumas pessoas, como Vasco Negreiros, que gravou este disco, este disco é todo ele ópera. Rabia, furor, despeito, raiva, furor e despeito, que isto é o que há mais na ópera. Sobretudo a ópera de Facha e Alguidar, rabia, furor e despeito, é o que há mais. E que nos apresenta todo ele dedicado a Jerónimo Francisco de Lima e que nos mostra música de inúmeras óperas. Ou então que faz o Laboratório de Ópera da Jenny Silvestre, que tem resgatado património e, mais que resgatar, materializá-lo, permitir que seja visto e depois deixá-lo preparado para outros verem. Fala-me lá um bocadinho mais. Eu fiquei entusiasmado com o elenco. Como é que é preparar isto no Casino do Estoril? Porque é uma sala que tem os seus desafios.
1: Tem, e é a primeira vez que está a ser implantada uma ópera no Salão Preto e Prata do Casino de Estoril, porque por norma eles compram o espetáculo chave na mão.
0: Exato.
1: E portanto também para eles esta é uma experiência inédita. Nós entramos ontem no casino. Porque até aqui todas as semanas de ensaios de cena decorreram na sede da Sociedade Filarmónica União e Capricho Olivalense, a SFUC, bem aqui perto, onde estamos aqui no estúdio, que tem uma sede fantástica para este tipo de trabalho. Ontem já entraram as equipas técnicas, as nossas, no Casino Estoril, e hoje já vamos receber os corpos artísticos para esta implantação. Que tem cenários e figurinos do Nuno Esteves, do Blue, como nós conhecemos, assim, entre nós.
0: Entre nós, ele próprio, ele agradece que não se diga Nuno Esteves. Ele
1: Pois, ele não gosta
0: é
1: muito o Blue.
0: o Blue.
1: E, portanto, que é um amigo de muito longa data, principalmente o Jorge, e que estão
2: Sim,
1: habituados
2: conhecemos
1: a
2: há muito
1: trabalhar
2: tempo.
1: juntos, não
2: Sim.
1: é?
2: É uma parceria de longa data e compreendemos muito bem e temos um. Ele quase que leu os meus pensamentos. E desta vez eu atirei-lhe assim um desafio com uma paleta de cores ligeiramente diferente. Digamos que esteticamente e graficamente não vai ser uma ópera discreta.
0: Aposto que vai ter figurinos
2: Os
0: fantásticos.
2: figurinos são absolutamente deliciosos. Deliciosos. E extremamente coloridos. Portanto, a paleta de cores é uma paleta de cores que o Nuno, que o Blue não está, não trabalha muito, frequentemente, com que o Blue não trabalha frequentemente, mas que abraçou e que fez algo absolutamente extraordinário. É uma explosão de cor em palco.
0: Quem não conhece o Blue, para contextualizarmos, a vida do Blue passa muito pela ópera e pelo cinema.
2: Exato.
0: é um dos diretores de arte do cinema mais premiados que o nosso país tem. E não é só premiados cá, é premiados internacionalmente. Pelo menos eu, dentro do meu conhecimento, é das pessoas mais criativas e às vezes irritantemente criativas que eu conheço. Tem sempre solução. E é daquelas pessoas que trabalha sempre na solução, mesmo quando para o produtor parece já não haver solução porque não há orçamento. Nós sabemos fazer ópera, deve ser o vosso caso, quem faz ópera em Portugal faz sempre com orçamentos muito limitados.
1: Sim, com enormes
0: puxamos o lençol de um lado, destapa o outro, destapa dali. E o Blue consegue sempre um milagre inacreditável de conseguir fazer parecer luxo com tostões.
2: Sim.
0: Não é?
2: Sim, sim, sim.
0: Pronto.
2: E é o caso que não. Apesar do que estás a dizer, Jenny, não se sente isso quando claro. Se olha para o espetáculo.
0: É isso.
2: E também, claro que esta relação de 30 e poucos anos que tenho com o Blue ajuda, porque há uma série de detalhes, até de comunicação, que já nos compreendemos um ao outro.
0: É quase uma telepatia.
2: Exatamente, é? Exatamente. Somos gêmeos de mães diferentes. mas pronto, eu estou extremamente orgulhoso do trabalho, daquela paleta de cores e dessa explosão de alegria. E é uma obra realmente muito cómica. Mesmo muito, muito, muito divertida.
1: E é bonita, musicalmente é bonita.
0: Então façam lá o convite para irmos todos ver esta verdadeira constância, La Vera Costanza, do Jerónimo Francisco Lima.
1: Então, Jorge, tu como criativo encenador, fazes tu o convite?
2: Estreia moderna, La Vera Costanza. Venho ouvir pela primeira vez em 200 e poucos anos esta música e esta história maravilhosa no Casino de Estoril às 6 da tarde. Comprei os vossos bilhetes na Ticketline.
1: E estaremos à vossa espera.
0: Pronto, está dado aqui o recado e encontro marcado no Casino de Estoril para vermos. É mesmo a primeira ópera encenada, não é?
1: Sim,
0: já se fez ópera no Casino de Estoril.
1: Sim,
0: agora,
1: mas implantada
0: com
1: lá,
0: cena,
1: implantada lá não, é a primeira vez, efetivamente.
0: Sim. Vai ser uma experiência. Obrigado por terem vindo aqui ao programa da manhã. Querem acrescentar mais alguma coisa?
1: Não.
0: Pronto. Geralmente, não, agora acrescentei. Geralmente, o laboratório de ópera depois tem uma série de atividades paralelas que não se esgotam. Pois, estava a faltar isso. Que não se esgotam na apresentação da ópera.
1: Não, e deixo aqui também o convite para essas atividades. No dia 21 e 22 de outubro, no Centro Cultural de Cascais, vão decorrer as conferências Rei Dom Luís e as Artes, onde começaremos precisamente por apresentar o processo de recuperação da La Vera Costanza, devidamente contextualizado pela Cristina Fernandes, o Vasco Negreiros, portanto o Diogo Gaio Chaves, que foi quem fez esta edição, vai explicar. Depois avançaremos cronologicamente até Dom Luís, e temos um painel fantástico, o diretor da

0: Estamos a preparar a circulação já a partir de março do próximo ano da nossa Vera Costanza.
1: É porque, pois era isto que eu falava, ou seja, o laboratório de ópera não se esgota na ópera propriamente dita, e isso torna o projeto ainda mais relevante e mais importante. Obrigado por terem vindo.
0: Obrigada a nós.
1: Eu vou continuar, ou vou terminar o programa com uma das vozes de ópera do momento e que também partilha a mesma data de aniversário do Jerónimo Francisco Lima, é a Aida Garifulina, e vamos ficar com uma daquelas canções russas que nos aquece a alma. É, não é de nenhum compositor conhecido, é simplesmente As Noites de Moscovo, cantado por uma russa, hoje aniversariante, e que é uma das grandes vozes líricas do momento. Assim eu me despeço. Obrigado e até amanhã.

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4: Há 100 anos. Notas à margem por Silvia Alves, Ricardo Saló e Cristina do Carmo.
5: No dia 30 de setembro de 1926, o Diário de Lisboa anunciava: o Diretório do Partido Democrático vai reunir logo à noite. O Partido Republicano Português, grande organização democrática, foi o vencido pela Revolução de 28 de maio. Os dirigentes democráticos aconselharam os seus correligionários a que se não mexessem. Entendeu o Partido Democrático que chegou a hora de se justificar.
4: Há 100 anos e em tempo de novas governações, propunham-se ruas de Lisboa para cada ministério. Aqui fica a sugestão dos ridículos. De mão desconhecida, recebemos o seguinte comunicado. O Comitê das Ruas de Lisboa, reunido na Travessa do Fala Só, depois de ouvida a Praça da Figueira e Ribeira Nova, resolveu apresentar o seguinte ministério. Presidente de Ministério, Rua Suja. Interior, Largo do Chafariz de Dentro. Justiça, Beco do Carrasco. Finanças, Rua da Moeda. Estrangeiros, Rua Buenos Aires. Marinha, Rua dos Mastros. Guerra, Largo Museu de Artilharia. Agricultura, Rua da Horta Seca. Comércio, Rua dos Fanqueiros. Colónias, Rua das Pretas. Instrução, Rua Escolas Gerais.
6: Há um século lia-se na revista americana Time. Na semana passada, em Manhattan, o chapéu operático foi tirado do seu estojo de couro e, um pouco empoeirado, foi jogado no círculo conhecido, com toda a dignidade, como temporada musical. Dele saíram a Carmen, a Aida, o Rigoletto, La Bohème, a Cavalaria Rusticana, os Pagliacci, a Madama Butterfly e o Il Trovatore, um tanto rígidos e desgastados pelo uso excessivo, dispostos em sequência auspiciosa para o repertório da primeira semana da Companhia Ópera San Carlo. Carmen foi a primeira a apresentar-se e saiu-se muito bem, conquistando o elogio dos conhecedores pela gratificante performance da soprano Lorna Doone Jackson e pela excelência geral do elenco. A Aida pareceu abatida pela própria popularidade, demonstrando certo desânimo. Mas Rigoletto seguiu em frente, vigoroso e constante. Depois vieram a Bohème, terna e exuberante, a Cavalaria primitiva e sentenciosa, os Pagliacci, brilhante e teatral, a Butterfly, efusiva e incidental, e o Trovatore, apropriadamente culminante. Uma semana de fartura, votou o público, generosamente distribuída, considerando a riqueza de divertimentos oferecida pelo balé do San Carlo. Os críticos pouco tinham a dizer. Não encontraram artistas de valor fenomenal, nem mesmo artistas completamente inadequados, dedicando, consequentemente, grande parte do seu tempo a piadas. Comentaram também sobre os poucos assentos vazios e questionaram se a oferta de ópera a preços populares é tão genuína quanto parece. Na próxima temporada, quando o San Carlo tiver a sua sede permanente em Manhattan, o diretor Fortuny Gallo conseguirá manter o seu histórico sucesso financeiro na ópera? Vamos ouvir da ópera O Trovador, de Verdi, a ária Il Ballen del Suo Sorriso, pelo barítono Dmitri Ruavastovsky, sob a direção de Marco Armiliato.

0: Ouvimos da ópera O Trovador, de Verdi, a ária Il Ballen del suo sorriso, pelo barítono Dmitri Rwabastowski, sob a direção de Marco Armiliato.
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Muito bom dia, bem-vindos a mais um espaço do fim da manhã da RTP Antena 2, entre as 10 e as 13 horas com Pedro Rafael Costa. São 10 horas, praticamente 15 minutos, vamos iniciar o programa de hoje com a música de Beethoven e em concreto vamos ouvir o concerto número 4 em Sol Maior, concerto para piano e orquestra. Vamos ouvi-lo com instrumentos originais, com Arthur Schoenderweerd, intérprete num pianoforte, dirige também o ensemble Cristofori.

Beethoven e o concerto número 4 para piano e orquestra em sol maior, esta gravação com instrumentos originais, com Arthur Schoenderweerd, intérprete num pianoforte, e dirige também a orquestra, o ensemble Cristofori. Ora, adiantamos já alguns concertos para os próximos dias. Recordo que amanhã é o Dia Mundial da Música e haverá concertos pelo país, numerosos concertos pelo país. Um deles será um duplo concerto, amanhã, quinta-feira, e também na sexta-feira, em locais diferentes. Amanhã, às 9 da noite, no Fórum Luísa Todi, em Setúbal, 9 da noite, e depois às 19 horas, às 7, na sexta-feira, na Academia das Ciências de Lisboa. São dois concertos do 14º Festival Cantabile, com Cristelli no violino, Dimut Popen na viola, Pavel Gomes Yakov violoncelo e José Galhardo no piano, com a Metropolitana de Lisboa sob a direção de Pedro Neves. Um concerto que inclui então uma sinfonia concertante para cordas de Mozart, o concerto para violoncelo de Haydn e o concerto para piano e orquestra número 3 de Beethoven. Concertos então do Festival Cantabile, amanhã, quinta-feira, no Fórum Luísa Todi, em Setúbal, e na sexta-feira, duas horas antes, às 19 horas, na Academia das Ciências de Lisboa. E por aqui vamos, estamos a 12 minutos das 11 da manhã, vamos ainda ficar com a música de Beethoven, vamos agora ouvir o início, Kyrie, da Missa Solemnis em Ré Maior, uma das duas missas que Beethoven escreveu. Esta é a gravação com um conjunto de solistas, La Chapelle Royale, Collegium Vocal, Orquestra dos Campos Elíseos e a direção de Philippe Hervéque.

0: Música de Beethoven, escutámos o início, Kyrie, da missa imponente, Missa Solemnis em Ré Maior, o Kyrie com uma gravação com um conjunto de solistas, também os agrupamentos La Chapelle Royale, Collegium Vocal, Orquestra dos Campos Elíseos e a direção de Philippe Hervecque.
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0: Mais uma vez, muito bom dia. Estamos na segunda hora deste espaço do fim da manhã da RTP Antena 2, entre as 10 e as 13 horas. E passam praticamente 2 minutos das 11 da manhã, vamos à música do século XX. Foi no início da década de 1940 que Igor Stravinsky conclui a sua Sinfonia em 3 andamentos. É essa obra que vamos escutar de seguida, com a Orquestra Nacional Escocesa, direção de Alexander Gibson.

Igor Stravinsky e o primeiro andamento da Sinfonia em Três Andamentos, obra datada do início da década de 1940, uma gravação com a Orquestra Nacional Escocesa, direção de Alexander Gibson. E por estes dias, mais música de Stravinsky na Fundação Calouste Gulbenkian, uma obra bem diferente, a obra Oedipus Rex, bem como uma outra obra de Claude Debussy, La Demoiselle Élue. São então estas as duas obras em destaque na Fundação Calouste Gulbenkian, na próxima quinta-feira, amanhã, às 8 da noite, nos horários habituais, então, e na sexta, às 19 horas, grande auditório da Fundação Calouste Gulbenkian, com um conjunto de solistas, um conjunto de vozes solistas, com o coro e a Orquestra Gulbenkian, direção de Anu Lintu. Concertos amanhã, 8 da noite, na sexta-feira, 19 horas, grande auditório da Fundação Calouste Gulbenkian, a música de Claude Debussy e Oedipus Rex, de Igor Stravinsky. E por aqui vamos ficar ainda com a música de Stravinsky. Vamos ouvir os andamentos finais, Sanctus Ianus Dei, de uma missa.

Igor Stravinsky, escutámos Sanctus Janus Dei, de uma missa, com o Coro de Câmara dos Países Baixos, o Ensemble Schönberg, a direção de Reinbert de Loewe. Mais música, então, como dizíamos, de Igor Stravinsky, uma outra obra, Oedipus Rex, também La Demoiselle Élue, de Claude Debussy, são as obras do concerto com um conjunto de vozes solistas, também a orquestra, o coro e a orquestra Gulbenkian e a direção de Anu Lintu. Os concertos dos próximos dois dias na Fundação, no grande auditório da Fundação Carlos Gulbenkian, às 8 da noite amanhã e às 19 horas, horários habituais, às 8 da noite à quinta-feira, 19 horas à sexta-feira. Música então de Stravinsky e de Claude Debussy. Um outro concerto, este inserido, como referido há pouco, amanhã é o Dia Mundial da Música, e um outro concerto que irá decorrer, este remete-nos para Gaia, para o Auditório Municipal de Gaia, e aliás um dos concertos do 32º Festival Internacional de Música de Gaia, e será então um concerto então, amanhã às 9h30 da noite, pelo pianista Pedro Burmester, que vai apresentar obras de Leos Janáček e de Frédéric Chopin. Auditório Municipal de Gaia, amanhã às 9h30 da noite, com o pianista Pedro Burmester. E por aqui vamos ficar precisamente com este pianista português, Pedro Burmester, na sua abordagem à música de Bach, na transcrição preparada de uma peça para órgão, original para órgão, preparada para piano solo por Ferruccio Busoni. Vamos ouvir Pedro Burmester então a tocar essa versão da Toccata e Fuga em Ré menor, BWV 565, de Johann Sebastian Bach.

Escutámos Tocata e Fuga em Ré menor de Johann Sebastian Bach, a versão de Ferruccio Busoni e a versão tocada por Pedro Burmester deste BWV 565 de Johann Sebastian Bach. Uma formidável gravação então com Pedro Burmester desta belíssima peça neste arranjo de Ferruccio Busoni. Pedro Burmester, que estará também amanhã no Auditório Municipal de Gaia para apresentar um programa com música de Leos Janáček e também música de Frédéric Chopin. 21h30 no Auditório Municipal de Gaia, amanhã então um recital de Pedro Burmester no 32º Festival Internacional de Música de Gaia. Outros, e por aqui, pela RTP Antena 2, assim é que é por agora, vamos ficar ainda com a música de Bach, vamos ouvir uma das áreas, a área final da cantata, de uma cantata, Vernuchte Rue, uma gravação com a voz de Philippe Jaruzelski e a Orquestra Barroca de Friburgo.

Escutamos a área final da cantata Vers Nocturneux, BWV 170. Ouvimos a área final dessa cantata de Bach com Philippe Jaruzelski e a Orquestra Barroca de Friburgo. E depois da música de Bach, vamos a mais um concerto que irá decorrer amanhã em Faro, no Teatro das Figuras, um dos concertos do Algarve Music Series. A Volta do Sol neste dia especial, o Dia Mundial da Música, amanhã então, às 9 da noite, 21 horas, no Teatro das Figuras, em Faro, com dois músicos solistas, Vasco Dantas ao piano, a Via Vital no bandolim, com a Orquestra do Algarve e a direção de Pablo Urbina. Vão interpretar obras de Mozart, abertura da ópera de Don Giovanni, também concerto número 17 de Mozart para piano e orquestra, e ainda o concerto para bandolim de Johann Nepomuk Hummel e a adaptação de um concerto de Bach original para cravo e orquestra, o BWV 1056, com adaptação para bandolim de Avi Avital, o solista nesse instrumento. Então, neste concerto que decorre então amanhã no Dia Mundial da Música, à Volta do Sol, assim designado este concerto do Algarve Music Series, a Via Vital, bandolim, Vasco Dantas ao piano, Orquestra do Algarve, direção de Pablo Urbina, amanhã, Teatro das Figuras, em Faro, às 9 da noite. E por aqui vamos ficar com um destes músicos, vamos ouvir a Via Vital na música de António Vivaldi.

António Vivaldi e o concerto para bandolim e orquestra em Dó Maior, RV425, gravação com a Orquestra Barroca de Veneza e Avi Avital no bandolim. Este então músico que estará, este músico, este virtuoso do bandolim, estará então no concerto do ciclo Algarve Music Series à volta do Sol, amanhã, no quinta-feira, às 9 da noite, no Dia Mundial da Música, às 9 da noite, no Teatro das Figuras, em Faro. Estará com um outro virtuoso, Vasco Dantas, no piano, Avi Avital então no bandolim, com a Orquestra do Algarve, a direção de Pablo Urbina, com a música de Mozart, a abertura da Ópera Don Giovanni, o concerto para bandolim de Hummel, também a adaptação por Avi Avital de um concerto para cravo e orquestra de Bach, BWV 1056, e ainda o concerto para piano número 17 de Mozart. Amanhã então, Teatro das Figuras em Faro, 9 da noite, um dos concertos do Algarve Music Series. 11 horas 47 minutos, antes de irmos à vida breve, à poesia na voz dos próprios poetas, com Luís Caetano, vamos ainda falar de um outro concerto, este que irá também decorrer amanhã, como sabe, Dia Mundial da Música, numerosos concertos pelo país fora. Às 9 da noite, então, vamos para Bragança, Igreja de São Francisco, um concerto com entrada gratuita, um dos concertos do ciclo 6º Bragança Classic Fest, com música e poesia do século de ouro ibérico. Neste Dia Mundial da Música, o bando do Sorunil, direção a partir do alaúde de Hugo Sanches, o bando do Sorunil na Igreja de São Francisco em Bragança, 9 da noite amanhã, no Dia Mundial da Música, com entrada livre. Um dos compositores representados nesse concerto é Mateo Flecha, que o bando do Sorunil e o Sanches vão interpretar creio que duas ensaladas deste compositor. Nós por aqui vamos ficar com uma outra. Vamos ouvir então de Mateo Flecha La Guerra, com New London Concert, a direção de Philip Pickett.

La Guerra, uma das ensaladas de Matteo Flecha, uma viagem até à Renascença com o New London Concert, direção de Philip Pickett. E mais música então de Matteo Flecha, o Velho, bem como de outros compositores e de vários cancioneiros, peças presentes num concerto com o Bando do Sornio, dirigido a partir do Alaúde por Hugo Sanches. Música e poesia do século de ouro ibérico, no Dia Mundial da Música, amanhã, no 6º evento do Bragança Classic Fest, concerto que irá decorrer com entrada gratuita.

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Sabes? 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Pouco vemos do seu rosto franzino. Os milhões de rostos daquele rosto inclinado para o peito, o olhar absorto no enigmático trabalho das mãos. Uma moeda? Uma caixa de fósforos para incendiar o susto da noite? Insondável jaula de neon onde te movimentas. Mudas de alcunha para te manteres inacessível ao insulto. Mas a pobreza é coisa que não se remedeia com a venda do corpo e de pensos rápidos. 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Vem comigo. Ensinar-te-ei o uso da fuga e o minucioso ofício das facas. 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
2: Mais uma vez, muito bom dia. Estamos na terceira e última hora deste espaço do fim da manhã da RTP Antena 2, entre as 10 e as 13. Passam 4 minutos do meio-dia. Vamos a mais um concerto para o Dia Mundial da Música. Um concerto que irá decorrer em Vila Nova de Famalicão, na Casa das Artes, amanhã, às 9h30 da noite. São então 3 músicos presentes nesse concerto: Rui Campozinhos no contrabaixo, Maria do Céu Campozinhos no piano e Alexandre Arutyunyan no violino. Vão interpretar obras de vários compositores,

quais, por exemplo, Reinhold Gullier ou o contrabaixista, compositor e contrabaixista Giovanni Bottesini. Rui Campozinhos, contrabaixo, Maria do Céu Campozinhos no piano, Alexandre Arutyunyan no violino. Casa das Artes, Vila Nova de Famalicão, amanhã às 9:30 da noite, no Dia Mundial da Música. E por aqui vamos à música de Giovanni Bottesini, este um ilustre contrabaixista, compositor e contrabaixista que viveu em pleno século XIX. Vamos ouvir uma das suas obras para contrabaixo, a Fantasia, uma contrabaixo e piano, a Fantasia sobre temas da ópera Norma de Vincenzo Bellini.

A música de Giovanni Bottesini, compositor e contrabaixista virtuoso, músico italiano que viveu em pleno século XIX. Escreveu várias peças do género para contrabaixo e piano, com temas de várias óperas conhecidas desse século XIX, entre os quais esta, a Fantasia, como encontramos vários temas da ópera Norma, de Vincenzo Bellini. Uma das fantasias, então, de Giovanni Bottesini, com Ovidio Badilla no contrabaixo e Antonella Constantini no piano. Mais música, então, de Giovanni Bottesini, num concerto com outras obras de outros compositores, Alfred Desenclos, Reinhold Glier e também o grande duo concertante de Bottesini, num concerto que irá decorrer amanhã no Dia Mundial da Música, em Vila Nova de Famalicão, na Casa das Artes, às 9:30 da noite, com Rui Campozinhos no contrabaixo, Maria do Céu Campozinhos no piano e Alexandre Arutyunyan no violino. Será então na Casa das Artes, Vila Nova de Famalicão, amanhã às 9:30 da noite. E por aqui vamos continuar com a música de Giovanni Bottesini, compositor virtuoso do contrabaixo, nasceu em 1821, morre em 1889, além de virtuoso do instrumento e de nos ter legado numerosas obras para o instrumento que sai para lá do lado mais denso da orquestra e assume papel de solista, numerosas obras que o músico então nos legou para o contrabaixo a solo, mas também se ocupou de outros géneros musicais, como é óbvio, escreveu, inclusive, ocupou-se bastante da ópera, legou-nos várias óperas e muitas outras obras que permanecem desconhecidas saíram da pluma do compositor. Entre essas obras, uma missa de Requiem. Vamos ouvir excertos dessa obra de Giovanni Bottesini.

Escutámos dois excertos da sequência da missa de Requiem, Inge Miscu e Confutatis, dois excertos da missa de Requiem de Giovanni Bottesini, compositor e contrabaixista italiano que viveu em pleno século XIX. Esta é uma gravação com as vozes, com a voz de Henrique Martínez Castignani, baixo na área inicial, Inge Miscu. Também o coro Joyful Company of Singers, a Filarmónica de Londres, em direção de Thomas Martin. E depois de Giovanni Bottesini, como dizíamos há pouco, contrabaixista virtuoso, vamos para o outro instrumento grave das cordas, o violoncelo. Não um violoncelo, mas quatro violoncelistas vão estar num concerto de celebração do Dia Mundial da Música amanhã, em Tomar, às 19h15, no Templo da Música, na Igreja da Misericórdia. Vão estar então quatro violoncelistas: Irene Lima, Catherine Strings, Bárbara Duarte e Nuno Abreu, que vão interpretar, segundo o programa, obras que vão ser umas redescobertas e outras inéditas que este coletivo de quatro violoncelistas vai apresentar, entre as quais a música do compositor português oitocentista Freitas Gazul. Irene Lima, Catherine Strings, Bárbara Duarte e Nuno Abreu, quatro violoncelos, o cello 4x4, no Dia Mundial da Música, amanhã às 19h15, no Templo da Música, na Igreja da Misericórdia, em Tomar. Por aqui, pela RTP Antena 2, não vamos ficar com quatro violoncelos agora, mas vamos ficar com dois, na música de Luigi Boccherini.

Luigi Boccherini e uma das sonatas para violoncelo e baixo contínuo, das sonatas milanesas, assim são conhecidas estas peças de Boccherini. Ouvimos a sonata em sol maior, catalogada como G5, como o Gerard 5, ouvimos-la com Luigi Puccedù e também com Federico Bracalente. Dois violoncelos aqui, mas falávamos há pouco então num concerto que irá decorrer amanhã na celebração do Dia Mundial da Música em Tomar, no Templo da Música, na Igreja da Misericórdia, às 19h15. São então quatro violoncelistas: Irene Lima, Catherine Strings, Bárbara Duarte e Nuno Abreu. Amanhã, 19h15, Templo da Música na Igreja da Misericórdia em Tomar, com um repertório pouco comum, segundo o programa, entre as quais a música, uma obra em estreia moderna de um compositor português oitocentista, Freitas Gazul. Amanhã, 19h15, Dia Mundial da Música, no Templo da Música na Igreja da Misericórdia em Tomar. E nós por aqui vamos agora à música de Felix Mendelssohn.

Félix Mendelssohn e o segundo andamento, o Allegro Vivace, da Sinfonia número 5 em Ré menor, uma gravação com a Filarmónica de Viena, direção de Christoph von Tognani. E mais música de Félix Mendelssohn num concerto que irá decorrer amanhã no Dia Mundial da Música, no Teatro Helena Sá e Costa, no Porto, às 18 horas. Com a Orquestra Clássica da ESMAE, a direção de Jan Wiersba. Interpretam a abertura Leonora, de número 3, de Beethoven, e também esta Sinfonia número 5, de Félix Mendelssohn. Orquestra Clássica da ESMAE, Jan Wiersba dirige, concerto amanhã no Dia Mundial da Música, às 18 horas, no Porto, no Teatro Helena Sá e Costa. Por aqui vamos ficar ainda com a música de Félix Mendelssohn. Vamos ouvir agora um motete para quatro vozes solistas e duplo coro a quatro vozes. Mendelssohn e o motete Jubedomne.

O motete Iube Domine, concebido para quatro vozes solistas e duplo coro quatro vozes, uma das obras de música sacra de Felix Mendelssohn. A gravação com o coro de câmara de Stuttgart e a direção de Frieder Pernius. Estamos a 9 minutos da 1 da tarde, estamos no final deste espaço do fim da manhã da RTP Antena 2, entre as 10 e as 13 horas, com Pedro Rafael Costa. Antes de encerrarmos, vamos ainda falar num último concerto para amanhã, para o Dia Mundial da Música, 18h30, e é no Auditório Municipal de Póvoa de Varzim. Será então o recital de piano de Matilde Pereira Leite, nesse que será o Dia Mundial da Música. Amanhã então, 18h30, Auditório Municipal de Póvoa de Varzim. Matilde Pereira Leite, pianista, apresenta obras de Bach, Johann Sebastian Bach, também Chopin e Claude Debussy. E vamos ficar até o final do programa com a música deste último, deste compositor francês, Claude Debussy. Vamos até ao final do programa ficar com outro pianista, Arturo Benedetti Michelangeli, com Des Pas sur la Neige, um dos prelúdios do primeiro livro. Ficamos então com Arturo Benedetti Michelangeli e a música de Claude Debussy.

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Ora, viva, Tânia, uma ótima tarde com a RTP Antena 2, depois do final da manhã, com Pedro Rafael Costa. Regresso à sua companhia neste dia 30 de setembro. A proposta da celebração da música em agenda para esta semana especial. Amanhã, a RTP Antena 2, o serviço público de rádio, vai ser habitado por muita música ao longo da semana. E, claro, como acontece ao mês de setembro, também a celebração de Leonard Bernstein para hoje. Abrimos uma agenda de concertos que é bem rica para os dias que aí vêm, com a promessa do encontro com literatura na segunda hora, a última edição com Luís Caetano. Mafalda Serrano a fazer-lhe companhia entre as 13 e as 16, de segunda a sexta-feira, agora 13 horas e 2 minutos, meio-dia e 2 nos Açores. Deixamos então passar a música, regresso daqui a pouco.

A música de Arvo Pärt, ao piano por Olga Prats. Acabamos de ouvir Variações para a Recuperação de Arinushka, numa tradução literal. É uma composição para piano solo que ouvimos e que é exatamente dedicada, tem uma dimensão interna e muito afetiva, porque foi criada em 1977 e, ao que sabemos, de acordo com o Arvo Pärt Center, a obra nasceu de uma circunstância familiar muito concreta, que foi a da recuperação da filha do compositor, Arina, depois de uma operação ao apêndice. Então o pai dedicou-lhe esta pequena peça para piano, criada em à volta de 1977, e inscreve-se numa fase decisiva da evolução estética do compositor, que nasceu em 35, compositor da Estónia, depois de um período de experimentação com técnicas serialistas e de uma profunda crise criativa. Antes, a música que trouxe a assinatura de Leonard Bernstein ao início da tarde, compositor deste mês de setembro, Leonard Bernstein, cantado por Anne-Sophie von Otter e tocado por Brad Mehldau, ambos connosco para escutarmos On the Town, Some Other Time. A música que hoje também está connosco tem igualmente assinatura em português e marca uma semana que traz a estreia, uma estreia bem saudada, de uma obra de uma compositora portuguesa, Sara Ross, com textos de Alexandre Honrado e de Tiago Schwabi. Vai ser amanhã, quinta-feira, no Teatro São Luís, às 8 da noite, europeando quadros para um continente. É uma estreia. Conta com a atuação da soprano Patrícia Modesto, também do barítono André Henriques. A Orquestra Filarmónica Portuguesa conta com a direção musical de Osvaldo Ferreira. Europeando quadros para um continente, uma composição em dítico para dois cantores e orquestra de Sara Ross, a compositora que começamos por ouvir num outro momento da sua obra, Inscrição.

A obra intitula-se Inscrição e tem a autoria de Sarah Ross, a compositora que está connosco também amanhã, nesta tarde com a RTP Antena 2, a propósito da estreia de uma obra sua e que marca, aliás, a programação também do Dia Internacional da Música, amanhã no Teatro São Luís, 20 horas amanhã, quinta-feira, Música e Dramaturgia de Sarah Ross, Europeando Quadros para um Continente, textos de Alexandre Honrado e de Tiago Schwebel, também com o soprano Patrícia Modesto, André Henriques, barítono, a Orquestra Filarmónica Portuguesa e a Direção Musical de Osvaldo Ferreira. Europeando para amanhã e para hoje a memória desta obra, que foi, aliás, uma obra com uma menção que a distinguiu na terceira edição. O júri era constituído por Mário Lagínia, Carlos Azevedo e também pelo saxofonista Pedro Moreira, salvo erro, e pelo compositor Luís Tinoco. E a obra Inscrição de Sarah Ross recebeu uma menção honrosa, obra esta que ouvimos então aqui num disco de Samuel Gap, na altura o vencedor, compositor e pianista alemão Samuel Gap. A obra desta autora, que é portuguesa, nascida na ilha de São Miguel em 89 e que desenvolveu uma formação onde conjugou a criação da música digital e a composição erudita, tendo estudado na Universidade de Teesside e também na Escola Superior de Música de Lisboa, onde foi exatamente aluna de Luís Tinoco, Carlos Caires e António Pinho Vargas. A música conosco na tarde, depois de Inscrição de Sarah Ross, Lighten Our Darkness. Vamos por outras paragens, prometendo ainda mais adiante a escuta de Eugen Dalbert.

Ocorria o mês de março de 1918 e Charles Villiers Stanford, compositor que viveu entre 1852 e 1924, criava esta obra composta para coro e órgão durante os últimos meses da Primeira Guerra Mundial. A obra foi escrita como uma homenagem especial ao coro da St. George Chapel, de Windsor, onde Stanford, que costumava assistir, aliás, à oração que era cantada, durante os períodos em que permanecia em Windsor. O texto não é original, é, no entanto, do mesmo modo intenso e corresponde à terceira coleta do serviço da oração da tarde, Evening Prayer, do livro de orações comuns, uma oração de súplica pela proteção contra os perigos da noite e contra o descanso, a tranquilidade e a calma. Uma obra marcada então pelo contexto de guerra, também dando agora passagem a outro momento da tarde. Escutemos então uma suíte que foi criada em 5 andamentos, é o Opus 1 de Eugène d'Albert, uma obra para piano solo, criada em 1882, ou talvez até antes, publicada em 83. 5 andamentos com a autoria deste autor, deste compositor que viveu entre 1864 e 1932. Há pouco ouvimos a interpretação da obra de Charles Villiers Stanford pelo coro do Trinity College de Cambridge, com Alexander Hamilton e Stephen Layton, e ficamos agora com Sofia Gubaidamova para ouvir esta suíte em 5 andamentos do compositor.

O encontro entre a tradição do período barroco e a música do período romântico nesta suíte em cinco andamentos é o Opus 1 de Eugen Albert, um compositor que criou a obra em 1882, publicada um ano depois. Uma obra muito precoce, oficialmente também conhecida como suíte para pianoforte, e ela segue nos cinco andamentos exatamente a correspondência às danças ou formas características da suíte barroca, com uma primeira allemande, courante, sarabande, uma gavotte e musette, e por fim uma giga, a escolha de uma sequência muito significativa, porque D'Albert não está apenas a escrever uma suíte ao modo antigo, mas também a recriar no piano romântico do século XIX um género associado à tradição do período barroco. Importa dizer que amanhã é um dia especial para os amantes da grande música e de todas as formas de música, inclusivamente porque a Matilde Pereira Leite vai estar ao piano. Lembrámo-nos de escutar esta obra. O programa que vai executar começa com Johann Sebastian Bach na primeira parte do concerto e segue com Frédéric Chopin e Claude Debussy na segunda parte. Uma entrada livre para todos aqueles que tenham interesse em estar presentes. É um recital de piano de Matilde Pereira Leite com início às 18h30, dia 1 de outubro, amanhã, no Auditório Municipal da Póvoa de Varzim. E no âmbito das comemorações do Dia Mundial da Música, o Auditório Municipal vai abrir portas para esta apresentação de Matilde Pereira Leite, natural do Porto. É uma pianista que começou os seus estudos musicais de instrumento em 2015, sob orientação do professor Bruno Trocado, e ao longo do percurso musical já tem participado em diversos concursos nacionais e internacionais, tendo obtido diferentes distinções, entre elas, por exemplo, uma menção honrosa na categoria A no 14º concurso de piano da Póvoa de Varzim em 2019, um terceiro prémio na categoria C, outro primeiro prémio, mais um primeiro, e assim uma caminhada que junta também, em complemento à sua formação, a participação no curso de aperfeiçoamento musical em 2023 e 24, onde trabalhou com Paulo Oliveira, e em 2026, já este ano, a participação também no Piano Fórum, promovido pela Academia Musical de Fernandes Afão, que tem também frequentado masterclasses orientadas por Álvaro Teixeira Lopes e muitos outros mestres. Ficamos com esta referência para amanhã, um dia cheio de música, Dia Mundial da Música, não apenas na Póvoa de Varzim, mas por muitos outros lugares. Recital de piano com Matilde Pereira Leite já em agenda, a primeira parte com Johann Sebastian Bach.

0: Gerald Finzi, tocado pelo Finzi Quartet, a música de um autor que, para além de compositor e da sua capacidade imensa de escrever música tão simples e intensa como esta, como este prelúdio que escutámos e que corresponde ao seu Opus 25, ainda uma obra marcada pelo pensamento de um pacifista, Gerald Finzi, pelo Finzi Quartet, na transição da primeira para a segunda hora na tarde, com a RTP Antena 2, depois de termos ouvido Johann Sebastian Bach por Ellen Manahan Thomas, com a Orquestra da Idade do Iluminismo, e claro, a presença de Harry Christophers. Mais música daqui a pouco, na transição com a tarde, que também lembra que amanhã é dia especial. Mais música, música ao vivo na RTP Antena 2, com músicos, com intérpretes, sempre destaque para a música com a leitura e com idioma em português e, claro, o destaque, como já fizemos hoje, para a estreia da Europeando, Quadros para um Continente, de Sara Ross.
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0: Seja bem-vindo, então, à segunda hora, segundo quadro na viagem com a RTP Antena 2, a promessa de um encontro que acontece diariamente com a última edição de Luís Caetano. E hoje dizemos-lhe que vai começar a quinta edição do Em Nome da Terra, que é um festival literário de Gouveia. Decorre de 1 a 5 de outubro, na Aldeia de Melo, em Gouveia. São 5 dias, com mais de 50 autores e artistas convidados, e é a maior edição de sempre na celebração da obra de Virgílio Ferreira e da literatura no geral, mas todas as artes vão ser convocadas para esta aldeia nas cercanias da Serra. A curadora Adélia Carvalho é convidada hoje, Luís Caetano. Uma conversa para daqui a pouco, que tem também consigo o imaginário de uma viagem feita em vários quadros. Para hoje propomos-lhe ainda a abertura de uma página da história da música. Há pouco já ouviu uma estreia, La Vera Constanza. E quanto a Jerónimo Francisco de Lima, dizemos-lhe que nasceu em Lisboa e foi mesmo num dia 30 de setembro de 1741, na freguesia de Nossa Senhora da Ajuda. Veio exatamente a morrer na mesma cidade, em 22.

2002, e pertence à geração de autores portugueses que durante o reinado de Dom José I foram levados para a Itália, enviados para a Itália, para poderem estudar, fazer a sua formação musical, poderem aperfeiçoar o seu labor em redor da música e de todas as áreas culturais envolvidas no seu trabalho. E depois de estudar no Seminário da Patriarcal, veio a entrar em 1761, salvo erro, no Conservatório de Sant'Onofre, a Capuana, em Nápoles, onde foi colega, com discípulo de João de Sousa Carvalho. Veio a voltar a Lisboa, onde teve um trabalho importante, uma importante carreira ligada ao Seminário da Patriarcal, primeiro como professor e como cantor, e depois como mestre de capela. Veio a desempenhar esse cargo até 1798, sucedendo exatamente a João de Sousa Carvalho. Ficamos com a sua música, um momento aqui que vai ser interpretado pelo Concentus Peninsulae, com Mónica Mauch e Vasco Negreiros.

A obra do compositor português, que é editada num álbum intitulado Rabia, Furor, Dispeto, Sinfonias e Árias, que reúne a música de Jerónimo Francisco de Lima, uma das figuras mais importantes da música teatral portuguesa da segunda metade do século XVIII, uma interpretação com a soprano Mónica Maus, e também um agrupamento com Centos Península e o maestro Vasco Negreiros, de viagem por este disco, que nos leva à escuta de alguns fragmentos da obra de um compositor que tem lugar de destaque aqui também no dia de hoje, dado que nasceu exatamente num dia 30 de setembro, um compositor que hoje lembramos, não apenas por ser, claro, o seu dia de aniversário, mas também e sobretudo porque queremos lembrar que ao longo da semana vai ter oportunidade de marcar na sua agenda a oportunidade de assistir à estreia contemporânea de La Vera Constanza, obra do compositor. Neste álbum, a música de Jerónimo Francisco de Lima, autor que viveu, como referimos, entre o dia 30 de setembro de 1741 e 1822, e também a nota especial para lembrar neste seu dia de aniversário a obra de um autor que vai regressar à nossa companhia no dia 3 de outubro, vai ser no sábado às 18h30, a propósito no Casino Estoril, não esqueça, no Salão Preto e Prata. É uma estreia moderna de uma ópera cómica, La Vera Constanza, e que tem produção do Laboratório de Ópera Portuguesa, a Orquestra Melio Harmonia, com a direção musical de João Tiago Santos e a encenação de Jorge Balsa, vai contar com o regresso também de Sofia Marfona, de Susana Gaspar, por exemplo, como a Baronesa, Inês Constantino e tantos outros intérpretes, Leonel Pinheiro, entre muitos outros, com José Corvelo, mais de 230 anos depois, uma obra portuguesa do século XVIII vai regressar ao palco e contem então com a nossa presença. Aqui também a celebração da música portuguesa que cria um diálogo contínuo entre a atualidade e a própria história da música. Sérgio Azevedo, ouvimos uma pequena serenata diurna aqui com interpretação da Orquestra de Câmara de Cascais e Oeiras. Ouvimos Sérgio Azevedo com Nikolai Lalov.

Uma pequena serenata diurna, composição de Sérgio Azevedo, interpretação da Orquestra de Câmara de Cascais e Oeiras, com a direção de Nikolai Lalov. Ouvimos esta obra de um compositor nascido em 1968, criada para a Orquestra de Cordas. É uma criação de 2010 e talvez possamos então agora, depois da lembrança de uma grande estreia agendada para os próximos dias, e que é a Vera Constança, estreia contemporânea da obra de Jerónimo Francisco de Lima, compositor com o qual abrimos a segunda hora da viagem, propusemos-lhe esta viragem rumo a Sérgio Azevedo e sempre com ele o diálogo com a história da música. Não Eine kleine Nachtmusik de Wolfgang Amadeus Mozart, mas, claro, todas as outras referências que podem surgir com Sérgio Azevedo quando escutamos a sua escrita, o seu trabalho. Aqui Nikolai Lalov dirigiu, como referimos, os quatro momentos desta pequena serenata diurna. 14:37, 13:37 nos Açores, vamos até um outro lugar, agora com a memória de uma edição que já vai na quinta vez que acontece, em nome da terra, um festival literário em Gouveia. Acontece desta vez de 1 a 5 de outubro, começa exatamente no Dia Mundial da Música, na Aldeia de Melo, em Gouveia. É para lá que vamos com Adélia Carvalho, convidada de Luís Caetano.

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1: Ora, acontece que uma pergunta que se me faz com muita frequência, muitas vezes é uma pergunta formal, como dizer, está bom, como passou, isto é que vai um tempo. E, o que é que você está a fazer? Que livro está a escrever? Está a escrever mais algum livro? Lembra-me, nos meus tempos da Académica, não sei se conhecem, a Académica é o meu grupo de futebol. Quando tinha a chance de vencer o adversário, que nem sempre era fácil, que não era muito corrente, ela tem-me dado bastantes alegrias, mas também muitos desgostos. Quando se metiam 2, 3, 4 gols, toda a assistência dizia: mais um, mais um, mais um. E é o que eu sinto quando me perguntam: quando é que temos novo livro? Mais um.
2: Virgílio Ferreira, num discurso muito tranquilo, alegre, registro da memória da rádio, Virgílio Ferreira deixou-nos há 30 anos, assinalados neste 2026, mas podemos continuar a dizer mais um em relação a um festival literário que o celebra, que o recorda, continua a fazer dele inspiração para muito do que é criação artística e literária. Mais um festival literário em nome da terra. Quinta edição, de 1 a 5 de outubro, na aldeia de Melo, em Gouveia. Toda uma aldeia a vestir-se de literatura. E vamos saber como vai ser vivida esta quinta edição com a curadora deste festival em nome da terra, Adélia Carvalho. Bem-vinda uma vez mais à Antena 2. Temos conversado ao longo dos anos sobre este reerguer da Casa Virgílio Ferreira, a casa para sempre na Vila Josephine. Aqui nos contaste como, não vale a pena a pronúncia à francesa, porque a influência é toda da América do Norte. Nesta casa vão escutar-se muitas conversas, para além de todo o Virgílio Ferreira que está nela. Vamos a um voo de pássaro sobre esta quinta edição do Em Nome da Terra. Para já, Adélia, como é que a aldeia se veste? Estamos a falar de uma aldeia pequena, apesar de algumas coisas decorrerem também em Gouveia, no concelho, mas como é que a aldeia recebe este festival?
3: Olá, Luís, e obrigada mais uma vez por este convite e este miminho de ouvir a voz do Virgílio e com este sentido de humor que também era, que lhe era muito característico. A aldeia veste-se de festa, e mesmo essa palavra muito recorrente, não é? E este lugar comum de nos vestirmos de festa. E para uma aldeia pequena, com tão poucos habitantes, a aldeia vestir-se de festa quer dizer veste-se de gentes. E de gente que vem, que mora ali, de gente que vem das aldeias vizinhas, gente que vem das cidades vizinhas, ali do distrito também. Já recebemos muita gente da Guarda, do Fundão, de Viseu. E isso é muito gratificante, porque é uma aldeia muito pequenininha e ver lá vestir-se de festa, que é feita de gente, é muito bom.
2: Invadida por gente da cultura, da literatura, mas não só. Recordo-me que há 2 anos, quando começaram a dar nomes de ruas a escritores homenageados em cada edição, Lídia Jorge, teve o presidente Marcelo Rebelo de Sousa, portanto, de repente a aldeia é uma espécie de capital da literatura no país durante alguns dias, e essa é uma realidade muito bonita, a das ruas passarem, naturalmente que Virgílio Ferreira tem a sua praça nesta aldeia de Melo, mas já temos a rua Lídia Jorge, a rua José Gil, e este ano vamos ter mais um nome de uma grande escritora portuguesa a tornar a aldeia de Melo uma das aldeias mais literárias do país, se não a mais literária.
3: Essa designação é mesmo a aldeia mais literária, no sentido que é a aldeia que aparece mais citada em romances.
2: Do próprio Virgílio.
3: Do próprio Virgílio. Não houve, mais nenhum escritor tivesse feito isto com esta forma.
2: Sim,
3: com
2: estamos
3: esta
2: a falar de uma aldeia, não de uma vila ou de uma cidade.
3: Uma aldeia pequenina, exato, uma aldeia de Melo.
2: Mas agora já vai ter pelo menos 4 escritores, porque Tio Linda Gerção é convidada de honra desta 5ª edição e também passará a ser nome de rua na aldeia de Melo.
3: Mesmo os habitantes recebem isso com muito carinho, mesmo sabendo que de início perguntavam, mas essa pessoa não esteve cá? E nós, não, vem fazer companhia ao Virgílio. E eles, ah! E então encaram isso com muito carinho, porque para nós também é uma forma de realmente o Virgílio não estar sozinho, tem uma praça enorme e agora está a dividir ruas com alguns que foram amigos, como a Lídia Jorge e a Tia Linda Gerção também, e outros com quem se foi cruzando, como o professor José Gil também, e como grande filósofo que também foi o Virgílio e o professor José Gil, e nós tentámos também fazer estes cruzamentos, não estar só na ficção, mas também em outros géneros literários que também eram queridos ao Virgílio, e nesse aspecto há aqui uma intenção, realmente a aldeia é considerada a aldeia mais literária do país nesse sentido, temos um roteiro literário dentro da aldeia que refere cada pedacinho de cada livro, aquela casa entrava na minha submersa, aquela rua, aquela citação que está naquele livro é da Alegria Breve, aquele passeio, aquela árvore que ainda lá está era da Aparição, portanto nós temos esse roteiro literário criado lá na aldeia. E nesse aspecto pode-se perceber porque é que a aldeia é mais literária, e agora ainda vai ser muito mais, porque agora tem ruas com o nome de escritores vivos, que é isso que nós queremos fazer, é uma das condições, é também homenagear
2: celebrá-los em vida.
3: Celebrá-los em vida, e isso para nós é um critério muito importante.
2: Com eles lá, com eles acompanhados
3: com eles
2: de muitos outros autores, de muita gente da cultura, mais um, de facto, festival em nome da terra, na aldeia de Melo, mas é uma edição particularmente reforçada, Adélia Carvalho.
3: Sim, estamos a crescer, portanto.
2: É assim, tem que se comer mais, tem que se
3: dar
2: mais alimento.
3: Mais, sim, e também é uma característica minha estar sempre a criar novas rubricas e pensar, por exemplo, este ano nós estamos a trabalhar muito mais também a comunidade, e nós mesmo, as pessoas das aldeias que vêm ao festival, e o festival é organizado dentro da Capela da Misericórdia, que é o espaço maior que tem lá dentro da aldeia, e mesmo as pessoas vindo, também percebemos que há pessoas que ainda não vêm. Então, este ano, por exemplo, vamos ter uma espécie de um compasso literário, que é os escritores que estiverem predispostos a isto e quiserem, nós vamos andar em compasso, percorrer as casas das pessoas, nas ruínas da aldeia, e então entramos como um compasso e lemos algo à pessoa daquela casa, lemos um poema, lemos uma pequena história e voltamos e vamos para outra casa. É uma rubrica nova também este ano, e que já está a ser acolhida com muito entusiasmo, as pessoas já vêm ter connosco a dizer que querem aderir.
2: É um festival ativo, não fica à espera que as pessoas venham ter com os eventos vão ter com as pessoas, não, e aliás os diferentes locais mostram isso, porque para além dos locais nobres, a Casa Virgílio Ferreira, a Igreja Matriz de Melo, a Praça Virgílio Ferreira, há aqui o lar da terceira idade de Melo, a escola de Melo, a obra da criança, portanto, as instituições.
3: O lavador antigo também.
2: Mas estas instituições têm gente que às vezes não se pode deslocar facilmente ou que é muito jovem para o fazer autonomamente, e o festival vai lá.
3: Exatamente, nós vamos lá, vamos fazer, por exemplo, uma grande exposição de fotografia da Rita Cortesão na Praça do Virgílio, que já andámos há meses a fotografar as pessoas que vivem no lar, e muitas delas já viveram na aldeia, mas nós queremos mostrar-lhes que elas também estão presentes neste festival. Não podem vir, mas vão estar retratos grandes na praça, e está no livro do Virgílio, como mote ao festival, é o livro Na Tua Face. Então fotografámos as pessoas que estão a viver no lar, fotografámos o rosto, e vamos ter uma exposição grande na praça com o rosto dessas pessoas que continuam, uma forma de lhes dizermos a elas e aos familiares que continuam connosco e fazem parte da aldeia e fazem parte também da festa que nós queremos que isso aconteça, não é? Portanto,
2: vamos ter muitos livros em apresentação, também conversas, música, exposições, formação de professores, celebrações várias, tudo de portas abertas, convite feito. São mais de 50 convidados?
3: Vamos, quanto a convidados, sim, de vários géneros literários.
2: Vamos atravessar um bocadinho quem são e as conversas que vão acontecer à volta deles, ou os concertos, ou tudo mais, Adélia Carvalho.
3: Nós começamos no dia 1 com esta grande exposição de fotografia da Rita Cortesão e depois temos um espetáculo, a aparição, que o Luís Osório inspirou-se no Virgílio Ferreira e foi um espetáculo para o Babel e aqui fazia todo sentido também porque está intimamente ligado ao Virgílio Ferreira. Depois, no dia 2, temos uma grande conversa com a Tio Linda Gerção e a Júlia Pinheiro. Nós descobrimos que a Júlia Pinheiro foi aluna da Tio Linda e então vai ser assim uma conversa muito intimista, muito bonita, tenho a certeza. Ainda temos uma conversa com o Bruno Nogueira, o Filipe Melo, e moderada pela Ana Marco, uma conversa à volta do riso, e tal como tu abriste aquele bocadinho, aquela voz do Virgílio, tu viste que o Virgílio trabalhava muito o humor e o riso, portanto também vamos a este género literário, que também sentimos que estava muito presente. Aliás, o Virgílio deixou um ensaio escrito sobre o riso. E depois à noite temos um concerto com o Rodrigo Leão, que também, quando foi do centenário do Virgílio, também fez ali uma música para o Virgílio, e ainda temos isso presente, e também vai fazer um espetáculo, também muito, é um conhecedor da obra do Virgílio, e também vai fazer ali um espetáculo na Igreja Matriz, com vários convidados, e vai ser uma noite muito bonita também.
2: E depois o fim de semana, que é uma programação bem cheia, de manhã à noite. Ora, e nessa programação vê-se que há uma aposta em alargar o âmbito do festival, dos convidados, à lusofonia e também à Grande Ibéria. Vamos seguir por aí, Adélia Carvalho.
3: Nas conversas nós temos, no sábado de manhã, temos também atividades para crianças, oficinas de ilustração, horas de conto. Também temos atividades, continuamos com atividades no Lar da Terceira Idade, temos o tal compasso literário, e depois começamos com as conversas, logo de manhã com uma mesa com a Filipa Leal, o Jesse Amusse Cacinda e a Raquel Patriarca. Depois temos o programa da Maria Flor Pedroso gravado em direto.
2: Geometria Variável.
3: Geometria Variável.
2: E a Marisa Matias e o Nuno Severiano Teixeira.
3: Já é também o terceiro ano e já faz parte também da população. Fica muito, muito agradecida de ter ali um programa da Antena 1 em direto e ver como é que se processa a gravação de um programa, as pausas, os inícios, e isso eles ficam muito agradados com essa ideia. Depois retomamos as conversas da parte da tarde com a Patrícia Reis, com a Ana Paula Tavares, com a Tio Linda Gerção, o Itamar Vieira Júnior, a Maria de Rosário Pedreira, o Germano Almeida. Depois terminamos as mesas com a Mafalda Veiga, o David Ucles e o Afonso Cruz. No meio destas mesas continuamos com programação na aldeia. Temos programação na Casa do Virgílio Ferreira, temos uma apresentação de uma residência literária que o Ricardo Fonseca Mota fez, o escritor Ricardo Fonseca Mota, com as pessoas. Ele andou a ouvir pessoas das aldeias e vai criar uma história ficcionada para cada uma daquelas pessoas. Vêm das aldeias para a Casa do Virgílio, da casa de um escritor, e vão ouvir histórias escritas para eles também. Teremos outra com o Jorge Serafim, que é mais ou menos o mesmo modelo, na Casa da Criança, que é um espaço antigo que está fechado e que nós queremos mostrá-lo às pessoas, que era um cine-teatro lindíssimo e que está fechado e queremos recuperar aquele espaço. Com o Jorge Serafim, que também andou a ouvir pessoas noutras aldeias e vai criar uma história coletiva com aqueles pedacinhos todos que ouviu cada pessoa, e então vai fazer ali um espetáculo ao vivo de conversa com essas pessoas e mostrar-lhes a história que ele criou com os pedacinhos
2: todos.
3: Um puzzle de histórias. Depois, no final das mesas, vamos para o lavador, onde está uma instalação poética, são as palavras lavadas, que era o antigo lavador, que também era um espaço de histórias, e nós consideramos que esses espaços que estão carregados de histórias, porque as mulheres que iam para ali lavar contavam muitas histórias umas às outras, desabafavam, cuscuvilhavam, fosse o que fosse, é um espaço que nos remete para histórias. E mesmo as próprias roupas, não é? Que eram lavadas, cada roupa tinha a sua história. E então estampámos tecidos com poemas de Raquel Patriarca, da Filipa Leal e do Bernardo Mendonça, e depois eles vão fazer ali uma sessão de poesia antes de caminharmos para o famoso jantar literário, que já é um recorrente e que também é um momento muito alto, onde convidamos toda a gente que queira participar num restaurante grande, e toda a gente da aldeia pode se inscrever para ir ao jantar, e estamos todos juntos, escritores, os residentes da aldeia, convidados, e as pessoas estão convidadas também para dizer poesia, lerem coisas, o que quiserem. Será a forma como nós terminamos no sábado à noite. Depois continuamos no domingo de manhã, vamos ter ali uma conversa também à volta dos territórios literários, com pessoas ligadas ao turismo, o Afonso Cruz, que também tem um projeto de turismo literário, e o Crimildo Matola também. Depois vamos para a inauguração da rua Tio Linda Gerção. Antes da inauguração da rua temos ali uma assinatura de um protocolo este ano, que para nós vai ser muito importante. Nós vamos conseguir assinar um protocolo com a Universidade da Beira Interior, que vai criar uma cátedra de Virgílio Ferreira na Universidade. Em primeira instância, o objetivo é continuar a trabalhar, ter alunos que continuem a trabalhar as obras do Virgílio Ferreira, desta forma para que a gente não deixe os autores morrer mais do que uma vez, não é? E para nós é muito interessante e muito importante continuar a trabalhar a obra do Virgílio. E uma cátedra dentro da universidade para estudar Virgílio Ferreira é uma conquista muito grande para nós, sendo uma universidade de região.
2: Eu acho que para vocês e para a literatura, no geral.
3: E
2: mesmo.
3: Para a literatura, sim, sim.
2: Para a obra de Virgílio Ferreira, para a obra de um autor português, dos nossos principais do século XX.
3: Sim, sim, é porque estão sempre a aparecer novos escritores e é muito bom, ficamos muito contentes com isso, mas também é muito bom continuarmos a não esquecer.
2: Não esquecer. E a obra
3: de onde a gente vem, não é?
2: Claro. A obra tem sido reeditada, o Conta Corrente foi reeditado nos últimos anos. É muito importante manter a obra disponível, sendo que as edições anteriores estão, para além das diferentes casas de cada um, estão nas bibliotecas, mas é uma obra que tem sido proposta em novas edições pela Quetzal, e isso é muito importante. Tem sido aqui assinalado neste programa, nas conversas com os editores da Quetzal, o muito Virgílio Ferreira que tem surgido nos últimos anos, culminando agora com os três vastos volumes de Conta Corrente, em que ele nos dá os seus olhares sobre o mundo entre 1981 e 1994. É importante saber dessa cátedra para que esta literatura continue a ser trabalhada, divulgada, aliás, o que faz também o festival. O festival que só termina na segunda-feira, nesse feriado 5 de outubro, fim de semana vasto para esta quinta edição do Em Nome da Terra, na aldeia de Melo, em Gouveia. Vamos ter ainda, nesse domingo, autores como Filipa Martins, a Ana Bárbara Pedrosa, o Bruno Vieira Amaral, depois na segunda-feira o Rui Cardoso Martins, e então no domingo acontecerá esse momento bonito da inauguração da Rua Tio Linda Gerção. Uhum. Em Nome da Terra, quinta edição, a celebrar Virgílio Ferreira. Eu este ano, quando cada vez que penso neste festival, e lá estarei também, penso também na canção do Jorge Palma, o Encosta-te a Mim, onde ele refere também, em nome da terra, chegado da guerra, fiz tudo para sobreviver, em nome da terra, no fundo, para te merecer. É uma bela canção, e a morte de Jorge Palma deixou-nos todos também unidos nessa tristeza. Mas Em Nome da Terra é nome
3: um livro,
2: uma grande obra de Virgílio Ferreira e de um festival que vai escolhendo. Portanto, a ideia é cada edição ter um livro diferente de Virgílio Ferreira, porque todas estas mesas, que não esmiuçamos com detalhe, mas como sempre na grande rede, na internet, está toda a programação disponível. Cada uma destas mesas vai tendo em cada ano frases retiradas de um livro. Este ano, na tua face.
3: E é engraçado porque, por exemplo, nós temos já o David Ucles, um escritor espanhol, já está há um mês a fazer residência, vai fazer agora um mês, está a fazer residência na casa do Virgílio Ferreira, e achou isso muito interessante, nós darmos-lhe uma frase do livro, e já estava lá em casa a ver o livro, a procurar onde é que estava aquela frase dentro do livro, na tua face. O Germano Almeida também disse logo: ai, eu tenho este livro cá, vou procurar, e já está a ler o livro na tua face para realmente
2: enquadrar,
3: porque também é uma forma de, nós também não queremos que seja um festival só sobre o Virgílio, mas claro, também temos que incluir o Virgílio nisto.
2: Claro. E cada uma destas frases dá para depois levar a conversa para muitas direções.
3: Sim, é esse o objetivo, dar espaço a todos os autores que estão convidados, mas também, de alguma forma, eles sentirem que o Virgílio está presente, não é?
2: David Uclés, que foi um dos nomes da literatura espanhola, essa literatura fortíssima, de qualidade, que tem dado que falar no último ano com o seu romance Península das Casas Vazias, um dos livros que será apresentado na Aldeia de Mel no domingo 4 de outubro, tal como, por exemplo, No Meu Fim Está o Meu Começo, o novo romance de Filipa Martins, ou A Cozinheira do Ditador, já aqui conversado neste programa com Afonso Cruz. São muitas componentes, é um festival literário a afirmar-se no nosso país nesta quinta edição.
3: Vai ser um fim de semana de festa.
2: Uma aldeia vestida de literatura, com a celebração de Virgílio Ferreira nas cercanias da Serra da Estrela, em nome da terra. De 1 a 5 de outubro, na Aldeia de Melo, em Gouveia, a curadora Adélia Carvalho, aqui à conversa. Muito obrigado, Adélia Carvalho, e vamos então a essa festa de livros a celebrar Virgílio Ferreira. Obrigado.
3: Obrigada, Elisa. Um abraço.

0: A última edição para escutar sempre que queira com este e todos os conteúdos que trazem a Literatura à Tarde na RTP Antena 2. 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Daqui a pouco mais música na tarde.
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0: Agora 15 horas, são 14 horas nos Açores, a música consigo numa tarde que...

autor em destaque com o seu concerto para violino em Lá Menor, nós vamos fazer uma pequena viagem pela sua obra e ainda a lembrar Johann Sebastiani, por exemplo, também outras obras. Para já vamos começar com Johann Sebastiani, autor que lembramos numa pequena interpretação que nos traz um fragmento da sua obra.

A música na tarde com a RTP Antena 2, Gott bei dir steht aller Menschenleben, a música de Johann Sebastian, para ouvirmos com o agrupamento Wellgut e ainda Wunderkammer, músicos que ouvimos na tarde para lembrar alguns compositores da história da música. Seguimos agora com uma obra que se intitula Real e que nos leva por outras paragens.

Escutamos In Such a Night, de Alfred Hill, Scott Davey com Asmira Ward, país aqui a referência, um álbum intitulado The Australian Album, viagens que nos levam pela redescoberta de Alfred Hill, um dos autores na tarde, talvez menos conhecidos da história da música, mas que hoje quisemos redescobrir na sua companhia ao longo desta última tarde de setembro. Alfred Hill, para ouvirmos uma viagem que se fez rumo à Austrália, para ficarmos a saber um pouco mais de um compositor que viveu entre 1869 e 1960, neozelandês, mas de origem australiana, uma obra que aqui fica marcada, talvez, com estas notas menos divulgadas na história da música. Foi um compositor, violinista, maestro, uma das figuras pioneiras da criação musical erudita na Austrália e também na Nova Zelândia. A família veio a mudar-se para a Nova Zelândia quando ele tinha apenas 2 anos de idade e foi em Wellington que decorreu grande parte da sua formação musical. Começou por tocar um instrumento de sopro, depois passou o violino, o instrumento que veio a desempenhar um papel central na sua atividade artística. Já que o dissemos que a música de hoje do programa Grande Auditório traz a presença de Isabel Faust, uma intérprete que tem exatamente nas cordas a sua grande expressão, vai tocar Dvorak. O Grande Auditório desta noite, pelas 21 horas, apresenta uma viagem musical pelo nacionalismo romântico eslavo e também pelas paisagens nórdicas. Então, da Austrália, vamos caminhar rumo a este imaginário e vai ser às 21 sob a direção da maestrina finlandesa Susanna Michael, e um concerto então temperamental para violino de Dvorak, que vai ser tocado por Isabel Faust, seguindo-se depois as sinfonias número 6 e número 7 de Sibelius. O romantismo eslavo representado por Dvorak e o concerto para violino em Lá menor é uma obra marcada também por elementos de caráter folclórico, pelo grande virtuosismo, interpretada pela violinista alemã, reconhecida pelas suas leituras historicamente informadas e com uma autenticidade imensa, que traz agora uma leitura assim descrita como profunda e brilhante, esta noite com a RTP Antena 2. Grande Auditório, um programa de Reinaldo Francisco com Susana Valente, 30 de setembro, 21 horas, uma gravação da Rádio Dinamarca, que aconteceu no auditório da Rádio Dinamarca em Copenhaga, no dia 25 de setembro de 2025. A Orquestra Sinfónica Nacional da Dinamarca vai acompanhar então Isabel Faust no violino. Ficamos também com a sua presença agora, escutando-a a tocar um outro autor, Erik Satie, porque não, com Alexandre Tarot, Chose vue à droite et à gauche sans lunettes.

sous vue à droite et à gauche sans lunettes au album de Satie, qui est toute la musique de Satie, avant dernière pensée, et la présence d'Alexandre Tarot et la présence d'Isabelle Faust, que ouviremos também hoje na noite com a RTP Antena 2. Pelas 20 horas, o programa Grande Auditório vai trazer Isabelle Faust a tocar Dvorak, 21 horas para ouvir no Grande Auditório. É uma gravação que aconteceu há cerca de um ano e que nos traz aqui a realização de Reinaldo Francisco para uma gravação da Rádio Dinamarca, que é atualizada no auditório da Rádio Dinamarca, precisamente em Copenhaga, e iremos ouvir a Orquestra Sinfónica Nacional da Dinamarca, com a direção de Susana Michael e, claro, Isabelle Faust em primeiro lugar, depois a Sinfonia número 6 e a número 7, a música de Dvorak, em destaque com esta grande intérprete. Ficaremos ainda com ela, mas agora a viagem é outra, para escutar outras notas que nos levam mais adiante na tarde.

A leitura magistral da obra de Telman, de Jorg Philipp Telman, por esta intérprete que está hoje connosco na noite com a RTP Antena 2, a dar-lhe a escutar no programa Grande Auditório, Isabel Faust. Ouvimos-la abrindo as páginas do seu disco dedicado aos concertos para violino de Telman. Primeiro começámos por escutá-la numa fantasia em si menor, a fantasia número 3, e depois continuámos com o concerto para violino, cordas e contínuo em lá menor, com estes momentos que nos levam mesmo a querer marcar na agenda mais logo horário às 21 e uma gravação que aconteceu precisamente no dia do lançamento deste disco, mais exatamente uma obra que ouvimos e que tem como data de edição de chegada ao público deste disco dedicado a Telman, o dia em que aconteceu o recital do auditório da Rádio Dinamarca, recebeu 25 de setembro de 2025, Isabel Faust no violino, com a Orquestra Sinfónica Nacional da Dinamarca e direção de Susanna Michael, e assim ficámos com a música desta mesma data chegada a público, mas desta vez com intérprete a tocar, não de Dvorak, como vai acontecer esta noite, mas sim lembrar-nos a escrita inesquecível de Georg Philipp Telman. E voltamos à música com assinatura em português, que traz mesmo sempre a memória da música e o nosso tempo, a Orquestra de Câmara de Cascais e Oeiras, agora com Júlio Guerreiro e Nicolai Lalov, que voltam a tocar a Sérgio Azevedo, desta vez um divertimento para cordas.

Escutamos a obra de Sérgio Azevedo neste diálogo contínuo com a memória da música no Ocidente, o universo da música com a referência a uma dança antiga e desde o bucólico até depois ao modo andante, toda a obra de Sérgio Azevedo e também não apenas na música, mas na sua escrita, ajuda-nos a compreender mais o universo da música e nas vésperas do Dia Mundial da Música escolhemos voltar à sua obra em vários momentos ao longo desta tarde aqui com a Orquestra de Câmara de Cascais e Oeiras, Nikolai Lalov, assim o dissemos, neste divertimento para cordas de Sérgio Azevedo e ainda com a escrita que um dia concebeu com a homenagem prestada a Olga Prats, e aqui é mesmo Olga Prats que toca Duas Borboletas para Olga Prats, de Sérgio Azevedo.

Olga Pratt, aqui ao piano, num disco singular para um nome singular na história da música. Claro que lembrar Olga Pratt com a assinatura de Sérgio Azevedo implica também fazer muitas outras viagens com as citações sempre contidas na sua escrita. E escolhemos hoje, nas vésperas do Dia Mundial da Música, lembrar Olga Pratt, que nos deixou em 2021, no verão de 2021, com 82 anos, em 2026 assinalamos os 5 anos da sua morte. E esta obra de Sérgio Azevedo data exatamente de 2007, dois pianos, aqui com a obra que merece toda a atenção, todo o destaque, neste dia que antecede o dia 1 de outubro. E é também um dia onde a memória de Leonard Bernstein, de outros nomes também ligados à música, grande música no mundo e que pode trazer outros ritmos, é aqui lembrada. E Olga Pratt tem esta capacidade imensa de revisitar desde Astor Piazzolla até outro grande nome da música de sempre. Vamos escutar Where Have You I Loved You Before, e faz parte exatamente esta música, Where Have I Loved You Before, de um piano singular que só podia mesmo pertencer ao Olga Pratt.

Setembro, mês de Leonard Bernstein na RTP Antena 2, e não esqueça que daqui a pouco, a partir das 4 da tarde, vai poder ouvir o último episódio da série que dedicamos a Leonard Bernstein e que vai ficar disponível para que possa voltar a ouvir sempre que queira, consultando o arquivo do programa. Compositor do mês, Leonard Bernstein, um músico sem fronteiras, com Alexandra Corvella, que nos conduziu nesta viagem e que nos fala do homem que levou a música clássica a milhões de pessoas através dos concertos para jovens, que procurava sobretudo a resposta para uma determinada pergunta: o que será que significa a música? Esta e muitas outras perguntas, claro, na obra de Leonard Bernstein, que também escutámos com esta versão que ouvimos de Lonely Town, a autoria de Leonard Bernstein, com uma letra original de Betty Comden e também Adolph Green. Pertence ao musical On the Town, de 1944, que aqui mencionamos na tarde com a RTP Antena 2, tanto a iniciar a viagem como a finalizar. E para amanhã, já sabe que o encontro é prometido não apenas com os músicos portugueses que estão connosco e que vão trazer até música ao vivo na tarde com a RTP Antena 2 também, mas sobretudo também ao longo do dia. E agora a promessa de também dedicarmos um outro tempo à escuta de António Vivaldi.

0: Dixit Dominus, assim, António Vivaldi, para ouvirmos Glória com um Santo, assim. Esta glória também à música, que está connosco com um compositor que vai ser o autor do mês de outubro, que é exatamente António Vivaldi. Escutámo-lo pelo Coro Monteverdi, a direção magistral de John Elliott Gardiner. Antes, ainda, Leonard Bernstein, que também está connosco agora a partir das 16h, na companhia de Alexandra Corvella. Para mais logo, grande auditório, a música de Sibelius. E antes de Dvorak, fique bem, tenha uma ótima tarde com a RTP Antena 2. Eu regresso amanhã à 1h, Mafalda Serrano consigo, até às 16h.
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0: Há músicos que passam pela música, pela história da música. Há músicos que fazem história na história da música, que fazem da música uma forma de estar na vida e no mundo. Leonard Bernstein foi assim, viveu para a música. Em 1943, quando Leonard Bernstein sobe ao pódio do Carnegie Hall para substituir Bruno Walter, estava a ser feita história. O jovem maestro, de 25 anos, tornou-se num dos maestros mais conhecidos do século XX.
1: It was kind of prophetic that my debut as a conductor should have been involved with the electronic medium, the medium of radio, because that was to play in its various other manifestations such a great part in the rest of my life.
0: Conseguiu transformar a figura do maestro, tornou-a humana, tornou-a apaixonada. Uma das maiores paixões de Leonard Bernstein foi partilhar, ensinar.
2: Teaching is one of my very favorite things to do.
0: Leonard Bernstein quis aproximar as pessoas da música e conseguiu, com as suas capacidades como intérprete e conversador, de comunicador, ensinou milhões de pessoas através da televisão.
1: It wasn't really until 1954, when I got involved with television, that I realized what the tremendous power of the media can be in terms of music.
0: Em janeiro de 1958, Leonard Bernstein acabava de assumir a direção da Filarmónica de Nova York. Duas semanas depois, dirigia o primeiro Young People's Concert, concertos para os jovens.
1: When I came to take the New York Philharmonic in 1957-8, one of the conditions I made was that the Young People's Concerts should be televised.
3: Carnegie Hall in New York City. Today's event is one in a series of New York Philharmonic Young People's Concerts under the musical direction of Leonard Bernstein.

0: another way. Then with this chord under it, it means something else. Or with this chord. And each way, each different chord makes you feel a different way. Now, what about these notes? Do you know what these notes are? What's that? Right, okay. Well, now they mean something exciting and spooky is going to happen, like Dragnet. But if I take the same notes and just play them in a different way, they'll mean something else. Silly, just light and silly, and they're the same notes.
1: Leonard Bernstein tinha o dom de falar para os jovens sem nunca falar para eles como se fossem menos inteligentes. Faz humor, usa as mãos, faz perguntas, explica Bach, Beethoven, Stravinsky, fala de jazz, de música popular, de música. Tudo isso mudou a relação do público com o maestro. Leonard Bernstein deixa de ser apenas o homem que está no pódio para passar a ser o homem que nos convida a entrar na música. Na mente, sempre a tentativa de dar resposta à pergunta: o que significa a música? A resposta não era complicada. A música estava nas notas, nos ritmos, nas harmonias, na própria música. É preciso apenas aprender a escutar.
0: So you see, the meaning of music is in music. It's in the melodies and the rhythms and the harmonies and the way it's orchestrated. And all you have to know is that music has its own meanings right there for you to find inside the music itself. And you don't need any stories or any pictures to tell you what it is. If you like music at all, you'll find out the meanings for yourselves just by listening to it.
1: Os concertos para jovens com a Orquestra Filarmónica de Nova York tornam-se um fenómeno. Bernstein aparece na televisão, fala diretamente para as câmaras, explica, demonstra, toca, compara e entusiasma-se. Esta forma de explicar a música na televisão vai transformar Bernstein numa celebridade ainda maior. Os programas dos concertos para os jovens deixaram de ser apenas para os jovens. Chegaram a ser transmitidos em horário nobre e foram posteriormente distribuídos por mais de 40 países. E assim, Leonard Bernstein entrou em milhões de casas. Todos os anos, a Universidade de Harvard escolhe artistas de qualquer parte do mundo, baseando-se apenas na relevância e mérito artístico das personalidades. O objetivo principal não é ensinar técnica pura, mas sim fazer com que o artista partilhe a sua visão filosófica e estética sobre a criação humana. Igor Stravinsky, Aaron Copland, John Cage, T.S. Eliot foram algumas personalidades escolhidas. Depois do sucesso dos concertos para os jovens, a faceta de comunicador de Leonard Bernstein é reconhecida e é o convidado da Harvard no ano letivo de 1972-73. As palestras são tradicionalmente transformadas em livros publicados pela Universidade de Harvard e as seis conferências de Leonard Bernstein tiveram o título de The Unanswered Question. Leonard Bernstein não falava de música a partir de um pedestal. Falava como alguém que vive fascinado pela música. Também aqui, claro, a paixão por Mahler serve para exemplificar os prazeres e perigos da ambiguidade. O tema da quarta palestra.
2: The whole world has been swooning to this adagietto from Mahler's Fifth Symphony ever since Death in Venice invaded the silver screen. Now, why the swooning? After all, it's nothing but a dominant leading to a tonic. Three conventional upbeats in F major leading to an appoggiatura downbeat, which then resolves again in the most conventional way. And it does resolve, as you see, just as conventionally as in Mozart. Resolution. Then what's the magic secret? Ambiguity, as if you didn't know.
1: Leonard Bernstein nunca conseguiu ficar indiferente ao mundo em que vivia. Viveu numa época marcada pela guerra, pelo Holocausto, pela Guerra Fria, pela Guerra do Vietnã, pelo movimento dos direitos civis e pela ameaça nuclear. Leonard Bernstein escolheu não ficar em silêncio. Usou muitas vezes a sua notoriedade para chamar a atenção para aquilo em que acreditava.
2: You know what I enjoyed most about being a celebrity? That people asked for me to give my name to causes. And I thought, God, isn't it wonderful? You mean all I have to do is say, yes, you may use my name, and it will help get wheat to the starving South Africans, and it will be serviceable in anti-fascist causes and labor causes and civil rights causes.
1: Ao longo dos anos, envolveu-se em várias causas. Falou pela paz, pelo desarmamento, pelos direitos humanos, contra a guerra, participou em manifestações e encontros políticos. Nem todas as suas escolhas foram consensuais. Algumas provocaram polémica. Uma das mais conhecidas aconteceu em janeiro de 1970.
2: For the Black Panthers. Oh, please.
1: Na noite de 14 de janeiro de 1970, Felicia, mulher de Leonard Bernstein, recebeu cerca de 90 pessoas em casa em Nova York. O objetivo? Angariar dinheiro para as famílias dos chamados Panther 21, membros dos Black Panthers, que tinham sido presos e aguardavam julgamento. Leonard Bernstein chegou mais tarde, vindo de um ensaio de Fidelio. O encontro, que pretendia ser uma reunião sobre direitos civis e apoio jurídico, transformou-se num escândalo. O jornalista e escritor Tom Wolfe escreveu posteriormente um ensaio sobre aquela noite. Apelidou os Bernstein de Radical Chic, para ridicularizar a hipocrisia de celebridades ricas que adotavam causas revolucionárias e socialistas como se fosse uma tendência de moda ou um acessório da alta sociedade, sem abdicar do seu estilo de vida milionário. Leonard Bernstein ficou atónito com a agressividade do artigo. Ele não encarava o evento como uma festa fútil, mas sim como uma reunião legítima para assegurar as liberdades civis e a defesa jurídica dos membros dos Black Panthers. Os Bernstein foram atacados, receberam cartas de ódio e a polémica acompanhou-os durante meses.
2: The theory is that I gave a party for the Black Panthers in my Park Avenue apartment.
3: Right.
2: Right?
3: Right.
2: That was then called slumming and then radical chic. It was not slumming. It had nothing to do with chic and it had nothing to do with radical. This was picked up by everybody all around the world and turned into a major event, all based, as I say, on lies, which has still not ceased to follow me everywhere I go.
1: Leonard Bernstein também nunca abandonou a preocupação com a paz. Em 1985, falou publicamente sobre a ameaça nuclear. O discurso Hope in the Nuclear Age, Esperança na Era Nuclear, não era apenas uma questão política. Era uma questão humana. Como continuar a acreditar no futuro quando a própria humanidade tinha criado armas capazes de destruir o mundo? Existe o Leonard Bernstein das grandes salas, diante de milhares de pessoas. Há gravações do maestro, do compositor, do professor. Mas existe também o Bernstein longe dos palcos, para lá da fama, o homem privado. Uma pessoa afável, apaixonada pela vida e pelas pessoas, amigo, marido, pai. Felicia Montealegre e Leonard Bernstein conheceram-se em 1946 numa festa em casa do pianista Cláudio Arrau. Felicia Montealegre envolveu-se com o ator Richard Hurt. Contudo, Felicia mantém amizade com a família Bernstein e após a morte de Hurt, Felicia e Leonard retomam o relacionamento e casam. Felicia Montealegre foi mais do que a mulher de Leonard Bernstein. Foi atriz, encenadora, pintora e uma ativista política empenhada. Durante décadas, Felicia esteve ao lado de Bernstein, nas viagens, nos concertos, nas recepções. Deu-lhe uma família. Foi quem criou um espaço familiar no meio da vida pública de Bernstein. Mas não foi fácil. Tal como a vida pública, também a vida pessoal de Leonard Bernstein foi controversa. Viver com Leonard Bernstein significava também viver com um homem com uma carreira que ocupava quase tudo. A relação entre os dois não foi fácil. Foi uma relação de amor, de cumplicidade, mas também de conflitos e de escolhas difíceis. Foi uma relação complexa. Felicia sempre soube das preferências amorosas de Leonard Bernstein. Numa carta que lhe escreveu no início do casamento, afirmou que aceitava a sua natureza e que ele era livre de viver a sua vida sem culpa ou consequências, desde que não a humilhasse publicamente. Após anos de casamento, após três filhos, Jamie, Alexander e Nina, Leonard Bernstein decidiu assumir a sua homossexualidade e saiu de casa para viver com um parceiro. Separam-se, mas quando Felicia adoece, Leonard Bernstein não a abandona e cuida dela até ao fim. Felicia Montealegre faleceu em 1978, vítima de cancro. Na década de 1980, uma nova epidemia estava a transformar a sociedade no mundo e, em particular, a americana. Leonard Bernstein decidiu envolver-se e apoiou iniciativas de solidariedade e de apoio à investigação da SIDA, uma síndrome que estava a devastar o mundo das artes e a levar muitos amigos próximos. Em novembro de 1987, juntou-se a James Levine e dirigiu o concerto Music for Life, no Carnegie Hall. Os músicos participaram de forma totalmente voluntária. Uma super orquestra composta por membros das principais orquestras. Participaram também alguns dos grandes nomes da música internacional, como Luciano Pavarotti, Yo-Yo Ma, Leontine Price, Marilyn Horn, Murray Pereira e Samuel Ramey. O concerto angariou quase 2 milhões de dólares que reverteram para a ajuda na investigação e luta contra a SIDA.

Em outubro de 1989, Leonard Bernstein dirigiu pela última vez a Filarmónica de Nova York, no Avery Fisher Hall. 1989 foi também o ano da queda do Muro de Berlim. Leonard Bernstein desloca-se à Alemanha e, num gesto simbólico, reúne músicos de várias orquestras de diferentes países. No programa, a Nona Sinfonia de Beethoven. Leonard Bernstein envia assim a mensagem de que a música pode, de facto, juntar pessoas.

O concerto foi difundido para todo o mundo e os dados dizem que foi visto por mais de 100 milhões de pessoas. No dia 25 de dezembro, dia de Natal de 1989, Leonard Bernstein pisa pela última vez o palco do mundo.

Leonard Bernstein decide fazer uma pequena alteração ao texto de Schiller. Em vez de Freude, alegria, os cantores deveriam cantar Freiheit, liberdade.

0: Se olharmos para a vida de Leonard Bernstein, encontramos uma constante: a necessidade de comunicar, de ensinar, de criar, de se envolver, de procurar respostas e também de fazer perguntas. Bernstein não foi uma figura simples. A sua vida teve contradições, teve excessos, as suas escolhas nem sempre foram consensuais. Durante décadas, Leonard Bernstein entrou nas nossas casas através da televisão. Falava de música, explicava, mostrava como uma orquestra funcionava, contava histórias. Do outro lado do ecrã, milhões de pessoas descobriram que a música clássica podia ser algo próximo e até divertida. Leonard Bernstein foi mais que o intérprete, o compositor. Também foi o homem que nos ensinou a ouvir melhor, a pensar melhor a música e o mundo, a alertar-nos e, principalmente, a acreditar que a música pode ter um papel fundamental na aproximação dos mundos, pois a música não tem fronteiras.
1: I think I'm the luckiest person I ever heard of, certainly ever met. I've had it all.
0: Em agosto de 1990, Leonard Bernstein dirige pela última vez a orquestra, a Sinfónica de Boston. O local, Tanglewood. Em outubro de 1990, em Nova York, dias depois de anunciar que se retirava dos palcos, Leonard Bernstein sofre um ataque cardíaco. Morreu a 14 de outubro de 1990, aos 72 anos de idade.
1: I leave you with that yes and with my thanks and my warmest affection.
0: Leonard Bernstein, o músico sem fronteiras.

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3: 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O Jornal da 2, com a edição de Miguel Bastos.
4: O primeiro-ministro admite fazer alterações à nova lei do arrendamento para chegar a um acordo com os partidos da oposição. Há Joana Vasconcelos, Álvaro Siza Vieira, Nadir Afonso para ver por estes dias em Trás-os-Montes. A Bienal Linha da Terra arranca amanhã em 9 municípios diferentes. Nesta edição vamos também acompanhar

0: governo não dispõe de uma maioria absoluta no Parlamento e que, naturalmente, precisa de aproximar posições para poder viabilizar os seus instrumentos legislativos na Assembleia da República. Nós já fizemos esse esforço e por isso é que a proposta que apresentamos incorpora muitas das propostas que as oposições fizeram na campanha eleitoral. Ainda estamos disponíveis para ir mais longe no aprofundamento dos pontos de convergência, obviamente que não desvirtuando aquele que é o sentido de uma estratégia, que é uma estratégia, como eu falei há pouco aqui, é uma estratégia transversal.
1: Palavras do Primeiro-Ministro em Arcos de Valdevez, no distrito de Viana do Castelo, durante uma cerimónia de entrega de casas a cerca de 30 famílias. A proposta do Governo torna os novos contratos de arrendamento mais flexíveis e facilita os despejos em caso de falta de pagamento. O PS já anunciou que vai votar contra. O Chega quer que o Governo faça alterações. Há agora estas palavras de Montenegro a abrir porta a possíveis alterações, desde que essas alterações não alterem a proposta do Governo. O líder do PS vai propor internamente a abstenção do Partido Socialista na votação do Orçamento de Estado para o próximo ano. A decisão de José Luís Carneiro surge depois do Primeiro-Ministro ter dado garantias sobre as quatro condições que foram colocadas pelo Partido Socialista. Agora, o líder do PS vai propor aos órgãos do partido a abstenção do PS no Orçamento de Estado. Não está nos planos do Governo uma fusão entre a RTP e a Lusa. A garantia é do Ministro da Presidência, António Leitão Amaro. Num evento que assinala os 40 anos da Agência de Notícias Lusa, o Ministro disse, no entanto, que o Governo está, nesta altura, concentrado em intensificar a parceria entre os dois órgãos de comunicação do Estado.
2: Todas estas mudanças, compra do capital, reforço do capital social, revisão dos estatutos, reforço tecnológico, revisão do contrato de serviço público, redução de preços às empresas de comunicação social, valorização dos trabalhadores, parceria com o outro do serviço público, a RTP. Parceria. Nunca fez parte do plano, nem deste governo, nem dos dirigentes da Lusa, nem da RTP, fazer uma fusão entre a Lusa e a RTP. Mas como a experiência espanhola, TVE e EF cooperaram mais, juntos, independentes, podem, mais fortes, ir mais longe, utilizar melhor os dinheiros dos contribuintes para servir melhor todos na mesma missão de pluralidade e independência.
1: Leitão Amaro voltou ainda a reforçar que o Governo mantém o objetivo de reduzir os preços do serviço da agência Lusa para outros órgãos de comunicação social. A intenção, diz o Ministro, é reforçar a presença da Lusa dentro e fora de Portugal.
2: Jornais, televisões, rádios, que precisam de uma Lusa mais forte e já agora, nesta fase, desejavelmente mais barata para eles. É uma forma séria e promotora da independência das empresas de comunicação social, reforçar o serviço da Lusa e retirar preço que cobramos às empresas de comunicação social. Faz parte do nosso compromisso, faz parte, aliás, da nossa decisão e dotação orçamental dar à Lusa os recursos para valorizar os seus trabalhadores, apostar na sua modernização tecnológica, mas custar menos e reduzir os preços às empresas de comunicação social.
1: Declarações de Leitão Amaro no Centro Cultural de Belém, em Lisboa, no evento que assinala os 40 anos da Agência Lusa. No final, o Ministro da Presidência não quis prestar declarações aos jornalistas. Arrancou esta manhã a campanha de vacinação contra a gripe e a Covid-19 deste ano. Uma das novidades de 2026 é o aumento da idade recomendada para a vacina da Covid-19. Passa a ser recomendada para maiores de 70 anos, até aqui era para maiores de 60, 60. Outro dos destaques é o alargamento da vacinação gratuita da gripe para as crianças até aos 4 anos de idade. Até aqui era apenas para crianças até aos 2 anos e essa medida tinha sido colocada apenas no ano passado. Já houve esta manhã quem tenha beneficiado desta alteração. A repórter Sara Araújo de Almeida acompanhou a vacinação de uma criança de 4 anos na Unidade Familiar de Saúde Iris, na Maia, distrito do Porto.
3: Vais respirar fundo. Como é que a gente respira fundo?
4: Cheirar uma flor?

0: sobre a novela. Pode ser?
1: Ariana tem 4 anos. Veio tomar a vacina da gripe à Unidade de Saúde Familiar Iris, na Maia.
2: Sim. Respira.
1: A mãe já tinha pensado proteger a filha para este inverno.
2: A minha ideia já era vacinar a Ariana neste período de inverno e coincidiu com ser gratuito.
1: Ana Miranda conta que é comum a Ariana ficar doente nesta altura.
2: Todos os anos tenho algumas sequências de gripe e é um dos motivos para eu querer prevenir, para ver se este ano é um bocadinho mais leve. E então, já que eu tenho acesso ao centro de saúde e à enfermeira ao domicílio para o meu pai, eu falei com ela para fazermos a vacinação da gripe. Acho que é muito importante para prevenir danos maiores no inverno, que é sempre a altura mais crítica para a Ariana.
1: Por estarem sempre muito expostas a este vírus, a Direção-Geral da Saúde decidiu alargar a proteção até aos 4 anos, explica o coordenador da vacinação, Luís Renato Figueiredo.
3: As crianças sabemos que são um grupo um pouco mais vulnerável e mais exposto às doenças respiratórias nesta altura, portanto acaba por ser uma medida não só de proteção individual, de prevenção de doença grave neste grupo etário, mas ainda de também prevenção do seu grupo e de comunidade onde estão inseridos, prevenindo também a transmissão da infecção, tanto nas escolas como nos seus seios familiares.
1: A Ariana já está vacinada contra a gripe.
4: Sim.
5: Doeu?
4: Não.
5: Ariana, excelente filha.
6: Ariana tem 4 anos, mas portou-se como gente grande. Está disponível a partir de hoje um apoio de emergência de 1 milhão de euros para os museus que foram afetados pelas tempestades do início do ano. A linha de financiamento chama-se ProMuseus, Resposta de Emergência 2026, é gerida pela Museus e Monumentos de Portugal e destina-se a instituições da Rede Portuguesa de Museus em concelhos que foram afetados e declarados em situação de calamidade. O apoio cobre 100% das despesas elegíveis, até 100 mil euros por museu a fundo perdido. As candidaturas prolongam-se até ao próximo dia 23 de outubro, através da plataforma online da Rede Portuguesa de Museus. A arte contemporânea vai ocupar a partir de amanhã os 9 municípios da Comunidade Intermunicipal das Terras de Trás-os-Montes. Amanhã arranca a Bienal Linha da Terra, uma iniciativa que até ao final do ano leva obras a museus, galerias e centros culturais de toda a região. Estamos a falar de nomes grandes da arte em Portugal e não só. Joana Vasconcelos, Álvaro Siza Vieira, Nadir Afonso são alguns dos nomes que vão estar representados nesta grande mostra de arte na região transmontana. Afonso de Sousa.
7: A ideia é ligar os 9 municípios pela arte.
8: A arte alimenta a alma, acho que a arte une-nos e a arte pode transformar o mundo e as pessoas.
7: Inês Falcão é diretora artística desta Bienal Linha da Terra, que abre portas à arte contemporânea amanhã em Alfândega da Fé e depois segue por ordem alfabética para os outros concelhos.
8: No dia 2 em Bragança e assim sucessivamente até o último, que é Vinhais, que é só no dia 20 de outubro.
7: Com muitos artistas de nome e outros que se querem mostrar ao público.
8: 160 artistas, também artistas da região, porque isso também é importante, nós promovermos aquilo que é nosso e o território, mas sempre em rede, portanto ter a preocupação de que esta Bienal vá trazer uma dinâmica diferente e sobretudo descentralizar a parte da arte.
7: Em todos os lugares positivos haverá espaços para debate de ideias e informações adicionais sobre a arte e o que a rodeia.
8: Ter vários workshops ao longo destes 3 meses. Vamos também fazer algumas conversas e encontros com outros artistas e, sobretudo, mediadores culturais e professores que estão disponíveis para vir atrás dos montes. E vamos tentar que o turismo passe e por vários locais ao mesmo tempo.
7: Os portugueses Siza Vieira, Nadir Afonso, Joana Vasconcelos, a estoniana Anne Rudanovski, a parisiense Cristina Regle ou os espanhóis Alba Cortés e José Maria Lillo são artistas, entre muitos outros, que se destacam na pintura, escultura, desenho, fotografia ou instalações diversas. Inês Falcão quer também que os mais novos venham espreitar estas exposições.
8: E trabalhar com os alunos diferentes atividades e também com a terceira idade, que acho que é necessário, sobretudo aqui no Nordeste Transmontano.
7: O Museu do Abado Bassal em Bragança, o Centro de Arte Contemporânea Graça Moraes, o Laboratório de Artes de Montanha da Pintora, o Museu do Douro, a Fundação Bienal de Cerveira, a Cooperativa Árvore, a Sociedade Nacional de Belas Artes e a Faculdade de Belas Artes da Universidade do Porto são entidades parceiras. Todas as exposições são também de entrada livre, com muito para ver até ao dia 31 de dezembro.
6: Bienal Linha da Terra. E esta Linha da Terra é traçada, como ouvimos aqui, por ordem alfabética. Começa em Alfândega da Fé, vai riscando o território até chegar a Vinhais. Alguns dos maiores nomes da arte contemporânea estão lá para ver em Trás os Montes. A atriz Rita Cabasso estreia-se na encenação com Caminho do Céu, uma peça que parte do Holocausto para olhar o presente e refletir sobre a repetição de mecanismos de violência e desumanização. A peça reúne três atores profissionais e depois pessoas sem experiência na área da representação, que foram escolhidas através de uma convocatória aberta a toda a população da Grande Lisboa. Sandy Gageiro.
0: Ok, alto, façam a cena como se a Tânia vai estar aqui a ver.
4: A poucos dias da estreia, Rita Cabasso dá orientações durante um ensaio. Cerca de 200 de pessoas responderam à convocatória para esta peça. Foram selecionadas 60 para participar em oficinas de teatro, divididas em 4 grupos de 15, das quais foram escolhidos 14 participantes. Entre eles, 4 crianças.
9: Eu sou Constança.
10: Sou a Francisca.
11: Sou o Romeu.
12: Eu sou o Guilherme.
13: Nunca a minha professora me explicou nada, mas os meus pais já me explicaram algumas coisas. Os nazis queriam enganar o Senhor da Cruz Vermelha e construíram uma cidade falsa para que o conseguissem enganar. E antes de eu vir para aqui, a minha mãe explicou uma história toda.
14: Eu agora estou muito com muita curiosidade para descobrir toda a história, e aquilo foi muito difícil.
15: E agora está a ser fixe fazer isto, mas eu não queria passar por esta situação.
16: O alemão, o judeu e eu.
4: Para a atriz e encenadora, há uma entrega por parte destas pessoas sem pedir nada em troca.
17: Porque eles dão-nos coisas sem estarem a pensar numa espécie de troca. Ou estão só a dar, e a encontrar prazer naquilo que fazem, apenas.
4: Sem querer apontar uma saída, Rita Cabasso descreve a encenação como uma tentativa de espelho da humanidade, na qual também se inclui.
18: Olha, roubo mais tempo, procuro descansar, é importante que amanhã tenha a cabeça fresca.
6: Estreia hoje Caminho do Céu no Teatro São Luís em Lisboa, coprodução deste Teatro Municipal, com o Cineteatro Loletano no Algarve e o Teatro Viriato de Viseu.
19: Edição de Miguel Bastos. Para amanhã, quinta-feira, dia 31, em Portugal continental, previsão de céu pouco nublado ao limpo, aumentando temporariamente a nebulosidade na parte mais interior do país durante a tarde. Temperaturas máximas previstas, 22 graus no Porto, 24 em Lisboa e 28 em Faro. Os Açores, com muitas nuvens e períodos de chuva nos grupos ocidental e central. Em Ponta Delgada, as temperaturas vão dar entre os 19 e os 25 graus. Para a Madeira, previsão de céu geralmente muito nublado e de aguaceiros fracos, mais frequentes na vertente norte e nas terras altas da Ilha da Madeira. Funchal vai chegar aos 26 graus.
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O som de um dos instrumentos que nos lega Christian Bayon. Christian Bayon deixou-nos ontem, aos 70 anos, depois de um percurso dedicado à construção de violinos, violas e violoncelos, que passou pelo atelier de Jean Schmitt, em Lyon, e pelo atelier do célebre Étienne Vatelot, em Paris, e que o destino ditaria que encontrasse numa cave ali na Rua do Borja, ao pé da Tapada das Necessidades em Lisboa, o lugar onde haveria de se fixar e de desenvolver o seu trabalho, construindo instrumentos para músicos como Teddy Papavrami, Agustin Dumé, Anthony Marwood e Pavel Gomziakov. Vamos ter a oportunidade de prestar a nossa homenagem a Christian Bayon ao longo das próximas horas. Vamos também querer antecipar alguns dos concertos que acontecem entre sexta-feira e sábado. Na sexta, a partir das 7, no Teatro Letters, em Faro, no âmbito Algarve Music Series, o forte trio composto pelos cazaques Maksat Jusupov, Murat Narbekov e Timur Urmashayev apresenta-se com música de compositores como Haydn, Tchaikovsky, Manuel de Falla e Rachmaninoff. Também na sexta, um pouco mais tarde, a partir das 9:30, o ensemble E Fagiolini, sob a direção de Robert Hollingworth, interpreta obras de compositores como Monteverdi, Duarte Lobo, Orazio Benevoli e William Byrd. E no sábado, a partir das 7, em Lisboa, é a vez do pianista Artur Pizarro, que leva ao Convento São Pedro de Alcântara sonatas de Mozart. Nós vamos dedicar algum tempo à música que vai soar nestes concertos ao longo da emissão de hoje. Vamos também debruçar-nos sobre os novos álbuns que estão a chegar aos escaparates, hoje com destaque para um novo registro que Simon Burke dedicou a compositores como Schumann e Chopin. Agora, passam 20 minutos das 5, ficamos para já com o trio com piano número 39 em Sol Maior de Joseph Haydn, música que soará no concerto na sexta-feira do Forte Trio no Teatro Letes, em Faro. Vamos aqui ficar com uma gravação do trio Vandera. Estamos no ano de 1795.

Viu Compiègne número 39 em Sol Maior, Hoboken 1525 de Joseph Haydn, música a que o compositor se dedicou no ano de 1795 durante a segunda viagens a Londres que fez a convite do músico empresário Johann Peter Salomon. Este trio é também conhecido como o trio cigano, o que se deve ao terceiro andamento, Rondó all'Ungherese, que evoca música tradicional húngara e tradições musicais associadas às comunidades ciganas. A música que soará na sexta-feira, a partir das 7 da tarde, no Teatro Letas, em Faro, no concerto Forte Trio, composto pelos cazaques Maksat Jusupov, Murat Narbekov e Timur Urmashayev, que decorre no âmbito do Algarve Music Series. Nós aqui ficamos com uma gravação do trio Vandaha. Agora são 5h35, ainda pela música do século XVIII, recuamos cerca de 70 anos, até ao início da década de 1720, para ficarmos com a terceira partita para violino de Bach. Vamos escutar esta partita num violino construído por Christian Bayon, que nos deixou ontem aos 70 anos. A interpretação é do violinista Teddy Papavrami.

Uma vénia à memória de uma figura que marcou a vida musical em Portugal nas últimas décadas, Christian Baion, um luthier que se fixou em Lisboa nos anos 90 e construiu instrumentos para figuras como Teddy Papavrami, Augustin Dumé, Anthony Marwood e Pavel Gomziakov. Christian Baion contribuiu também para a preservação de instrumentos históricos, nomeadamente o Stradivarius, que pertenceu ao rei Dom Luís e que se encontra no Museu Nacional da Música em Mafra, e do violoncelo construído por Henry Lockie Hill, que pertenceu a Guilhermina Sugia. Christian Baion deixou-nos ontem, aos 70 anos. Ouvimos aqui Teddy Papavrami a tocar um instrumento da sua autoria, na interpretação da terceira partita para violino de Bach. É assim que fechamos a primeira hora do fim de tarde aqui na RTP Antena 2. A emissão segue daqui a nada com música de Orazio Benevoli.

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Uma sonata que Mozart deu ao prelo em 1784, através da Casa Artária, com a célebre Sonata alla Turca. Estamos a ouvir o primeiro andamento da Sonata para Piano número 10 em Dó Maior, KV 330, uma obra que o compositor se dedicou a num dos períodos mais extraordinariamente produtivos da sua vida, pouco tempo depois de se ter casado com Constance Weber. É música que Artur Pizarro leva ao convento São Pedro de Alcântara, em Lisboa, no sábado, a partir das 7 da tarde. Já na sexta, a partir das 9:30 da noite, é a vez do ensemble I Fagiolini, sob a direção de Robert Hollingworth, que interpreta obras de compositores como Monteverdi, Duarte Lobo, Orazio Benevoli e William Birdsong. Dois concertos vamos querer antecipar ao longo da próxima hora. Vamos também querer debruçar-nos sobre mais uma gravação feita com instrumento construído por Christian Bayon, que nos deixou ontem aos 70.

Detemo-nos para já na música que soará no concerto ensemble e Fagiolini, sob a direção de Robert Hollingworth. Vamos escutar o Kyrie e o Glória da Missa Angelus Domini, de Orazio Benevoli, um compositor natural de Roma que viveu de 1605 a 1672. Orazio Benevoli foi, de resto, um compositor central na vida musical em Roma, tendo assumido as funções de mestre de capela da Basílica de Santa Maria Maior, da Igreja do Espírito Santo em Sácia e da Igreja de São Luís dos Franceses, dirigindo o coro da Basílica de Sácia e da Igreja de São Luís dos Franceses, dirigindo o coro da Basílica de Santa Maria Maior e da Capela Giulia da Basílica de São Pedro, a partir do ano 1646. Vamos escutar precisamente uma gravação do ensemble e Fagiolini sob a direção de Robert Hollingworth.

Orazio Panevoli, um compositor natural de Roma que viveu de 1605 a 1672. Ficámos com o Kyrie e o Glória da sua Missa Angelus Domini. A música que soará a partir das 7 da tarde, na sexta-feira, a partir das 7 da tarde, na Igreja de São Francisco, em Évora, no âmbito das Jornadas Internacionais Escola de Música da Sé de Évora, organizada pelo Éboré Música. Ficámos precisamente com o registro do ensemble I Fagiolini, sob a direção de Robert Hollingworth. No sábado, a partir das 7 em Lisboa, é a vez do pianista Artur Pizarro, que leva ao Convento São Pedro de Alcântara sonatas de Mozart. Vamos aqui ficar com o primeiro andamento de uma das sonatas que o programa contempla. Vamos escutar o andamento inicial da sonata em Dó Maior, que é o 330, aqui na versão de Angela Hewitt.

Música que Artur Pizarro leva ao Convento de São Pedro de Alcântara em Lisboa no sábado a partir das 7 da tarde. Ficámos com o primeiro andamento da sonata em Dó Maior, que é o 330 de Mozart, uma sonata que o compositor deu ao prelo em 1784 através da Casa Artária com a célebre sonata à la turca, aqui na versão de Angela Hewitt. Ainda pela música da segunda metade do século XVIII, recuamos até ao ano de 1753, para escutarmos um dos concertos para violoncelo que nos deixou Carl Philipp Emanuel Bach, o segundo dos filhos de Bach, música que escreveu enquanto se encontrava ao serviço de Frederico II da Prússia no início da década de 1750. Vamos escutar uma nova gravação de Eleanor Frey com a Academia de Dissonanti.

O concerto para violoncelo em Lá Maior, Vodka, na 172 de Carl Philipp Emanuel Bach, uma obra do ano de 1753, aqui numa nova gravação de Eleanor Frey com a Academia de Dissonanti, lançada com o selo da Channel Classics. Ainda pelos novos álbuns, regressamos à música do período romântico. Vamos dedicar os próximos minutos à balada número 3 em Lá Maior opus 47 de Frédéric Chopin, música que o compositor escreveu em 1841 em Nohant, perto de Bourges, numa casa onde passou vários verões neste período da sua vida, a casa da escritora George Sand. Vamos escutar um novo registro do pianista Simon Burke.

O novo álbum que Simon Burke dedicou à Kreisleriana de Robert Schumann e às baladas de Chopin com o selo da Aparté, que escutámos a balada número 3 em Lá bemol maior, opus 47, de Frédéric Chopin. A 10 minutos das 7, vamos fechar a segunda hora do fim de tarde evocando Christian Bayon, que nos deixou ontem aos 70 anos, depois de um percurso dedicado à construção de violinos, violas e violoncelos, que passou pelo ateliê de Jean Schmitt em Lyon, pelo ateliê do célebre Étienne Vatelot em Paris e por Lisboa, onde haveria de se fixar e de desenvolver o seu trabalho a partir dos anos 90, construindo instrumentos para músicos como Teddy Papavrami, Augustin Dumay, Anthony Marwood e Pavel Gomziakov. Vamos aqui ouvir Felipe Quaresma, que toca um instrumento de Christian Bayon, com António Rosado na interpretação dos andamentos finais da Sonata para Violoncelo de Luís de Freitas Branco. Estamos no ano de 1913.

Os andamentos finais da sonata para violoncelo do português Luís de Freitas Branco, um trabalho que o compositor se dedicou com apenas 23 anos, em 1913, no período em que se encontrava na Madeira, pouco tempo depois de ter regressado de Paris, onde estudou com Gabriel Grovelet e contactou com a música de Debussy, que o marcou profundamente. Ficámos com uma gravação de Filipe

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Henri Bertigny, um compositor francês que viveu de 1798 a 1876 e que, apesar de hoje ser uma figura que está relativamente esquecida, se consagrou como um dos mais destacados pianistas do seu tempo. Estamos a ouvir o seu trio com piano em Lá menor opus 43. É a música que vamos querer regressar ao longo da próxima hora, no dia em que se assinala os 150 anos da sua morte. Também na próxima hora, vamos querer debruçar-nos sobre o novo registro que o coro Vox Luminis, sob a direção de Lionel Meunier, dedicou à música de Orlando di Lasso e à nova gravação de Sonatas para Tecla de Joseph Haydn pelo pianista Matthew Edmental. Agora, passam 7 minutos das 7, é também num novo álbum que nos detemos para já. Vamos escutar o primeiro andamento da Sonata para Violino número 1 em Sol Maior, opus 78, de Johannes Brahms, numa gravação de Sophie Rosa com o pianista Ian Buckle.

Uma das sonatas para violino que Johannes Brahms nos deixou, a sonata número 1 em Sol Maior op. 78, música que o compositor escreveu entre os verões de 1878 e 1879, que passou na Áustria, numa pequena localidade nas margens do Wörthersee. Ficámos com um novo registro, a violinista Sophie Rosa, com o pianista Ian Buckle, lançado com o selo da Rubicon. Não deixamos as novidades discográficas, regressamos à música de Joseph Haydn. Vamos dedicar os próximos minutos à sonata para tecla em Dó Maior, Hoboken 1650, uma obra a que Haydn se dedicou durante a segunda das suas viagens a Londres e que dedicaria a uma intérprete que era então uma das mais destacadas pianistas da Inglaterra, Therese Jansen Bartolozzi. Vamos aqui escutar uma nova gravação de Matthew Edenthal.

A sonata para tecla em Dó maior, Hoboken 1650, de Joseph Haydn. Escutámos um excerto do novo registro que Mathieu Hiddenthal dedicou a quatro sonatas de Haydn com o selo da Challenge Classics. Ainda pelos novos álbuns, recuamos mais de 300 anos, até a 1580, para escutarmos um excerto da Missa Pro Defunctis, de Orlando di Lasso. É música que Orlando di Lasso escreveu em Munique, numa altura em que se encontrava ao serviço de Guilherme V da Baviera, e que é geralmente associada à morte de Regina, duquesa da Baviera, mulher de Guilherme V, que morreu em 1579, ainda que não haja prova documental conclusiva disso. Vamos escutar o Agnus Dei, o Sanctus e o Agnus Dei, aqui na versão do coro Vox Luminis, sob a direção de Lionel Meunier.

A missa para o defuntis de Orlando di Lasso, um requiem que é habitualmente associado à morte de Regina, duquesa da Baviera, mulher de Guilherme V, ao serviço de quem o compositor se encontrava nesta altura. Ouvimos o Sanctus e o Agnus Dei, uma nova gravação do coro Vox Luminis, lançada com chancela da Richard Carr. A 16 minutos das 8. Vamos fechar o fim de tarde de hoje aqui na RTP Antena 2 com música de Henri Bertigny, no dia em que se assinala os 150 anos da sua morte. Vamos escutar primeiramente o seu trio com piano opus 43, uma obra que concebeu com 27 anos, numa altura em que começava a afirmar-se como pianista. É um trabalho anterior à grande notoriedade que viria a alcançar, sobretudo através da sua vasta produção de música para piano, dos seus estudos de caráter pedagógico. Vamos escutar uma gravação do Linus Ensemble.

0: Henri Bertigny, um pianista e compositor francês que viveu de 1798 a 1876 e que passou grande parte da sua vida em digressão, partilhando palco com figuras como Franz Liszt, o violinista Antoine Fontaine e o violoncelista Auguste Franchomme, deixou-nos a par da atividade concertística uma obra muito vasta, sobretudo música para piano e música de câmara. Aqui escutamos o seu trio com piano em Lá menor opus 43, uma obra de meados da década de 1820, no dia em que se assinala os 150 anos da sua morte. É assim que fechamos o fim de tarde de hoje aqui na RTP Antena 2. A emissão segue com o Jazz a 2, com música de Miles Davis. Eu sou o António Pires Veloso, da minha parte é tudo. Obrigado por estar com a Rádio Pública. Até amanhã.
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0: Alexandra.
1: Olá, Luís.
0: Em agosto de 1959, chegava às lojas de discos um álbum que marcaria para sempre o jazz. Tornar-se, aliás, um ex-libris deste género musical. Referimo-nos, claro, a Kind of Blue, da autoria de Miles Davis. Cerca de 6 meses mais tarde, o trompetista e o seu quinteto encontravam-se na Europa, tendo atuado em mais de 20 de cidades. É o registro de um desses concertos que temos hoje para partilhar.
1: Ouvimos neste âmbito o disco Zurich 1960.

0: A trompete de Miles Davis no clássico Standard If I Were a Bell, uma composição de Frank Loesser, música do disco Zurich 1960, editado em 2012 pela TCB.
1: O ano de 1960 marcou a primeira digressão europeia de Miles Davis com um grupo seu. A iniciativa não coube, porém, ao trompetista, mas sim ao empresário e produtor Norman Granz, que o contratou para uma série de concertos realizados no âmbito do bem-sucedido projeto Jazz at the Philharmonic. Foi assim que, na primavera de 1960, o quinteto de Miles Davis atuou em 21 cidades, com início em Paris e fim em Stuttgart, excetuando o saxofonista alto Julian Cannonball Adderley. O grupo do trompetista era o mesmo que um ano antes gravara Kind of Blue. Em Zurique, em abril de 1960, estiveram assim em palco John Coltrane, saxofone tenor, Wynton Kelly, piano, Paul Chambers, contrabaixo e Jimmy Cobb na bateria. Como não podia deixar de ser, a música do referido álbum fez-se ouvir no concerto realizado na Suíça.

0: So What, um tema da autoria de Miles Davis. Música do disco Zurich, 1960.
1: A digressão europeia que Miles Davis realizou na primavera de 1960 decorreu sob alguma tensão interna no seu quinteto. John Coltrane participou relutantemente nos concertos, tendo em conta que avisara previamente o trompetista de que estava de partida do grupo. Convencido à última hora por Miles Davis, que atribui a grande importância à digressão, o saxofonista queixar-se-ia, porém, em permanência, mantendo-se sempre à parte do grupo. Não ajudou a amenizar o ambiente o facto de a digressão ser bastante exaustiva, com o grupo a atuar frequentemente em duas salas de espetáculos por noite. Curiosamente, foi durante os concertos europeus de 1960 que Miles Davis ofereceu a John Coltrane um saxofone soprano, instrumento que o músico viria a adotar e seria bastante importante num futuro próximo.

0: Miles Davis.
1: O quinteto de Miles Davis em All Blues, Bye Bye. Duas composições de Miles Davis, músicas do disco Zurich 1960, editado em 2012 pela TCB. Boa noite, Luís.
2: Boa noite, Alexandre.

Edição de Cristina do Carmo. Jazz a 2, de João Moreira dos Santos, com Maria Alexandra Corvela e Luís Caetano.

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3: Vamos transmitir uma gravação cedida pela Rádio Dinamarca. No programa de hoje, um concerto realizado no auditório da Rádio Dinamarca em Copenhaga, no dia 25 de setembro de 2025. Participou neste concerto a violinista Isabel Faust e a Orquestra Sinfónica Nacional da Dinamarca foi dirigida por Susanna Malki, nas sinfonias número 6 e número 7 de Sibelius e iniciar de Antonín Dvořák, concerto para violino e orquestra em Lá menor, op. 53. Isabel Faust, solista em violino, e a Sinfónica Nacional da Dinamarca, sob a direção de Susanna Malki.

António Dvořák, concerto para violino e orquestra lá menor, op. 53, pela violinista Isabel Faust e Orquestra Sinfónica Nacional da Dinamarca, sob a direção de Susana Malki. Estamos a transmitir um concerto realizado no auditório da Rádio Dinamarca em Copenhaga, no dia 25 de setembro de 2025, e que prosseguiu com a Sinfonia número 6, em Ré menor, o op. 104 de Jean Sibelius. Toca a Orquestra Sinfónica Nacional da Dinamarca sob a direção de Susana Malki.

Jean Sibelius, Sinfonia número 6 em Ré menor, opus 104, pela Orquestra Sinfónica Nacional da Dinamarca, sob a direção de Susanna Malki. Por estes mesmos intérpretes, e igualmente de Sibelius, a Sinfonia número 7 em Dó maior, opus 105.

Jean Sibelius, Sinfonia número 7 em Dó Maior, Opus 105, pela Orquestra Sinfónica Nacional da Dinamarca, sob a direção de Susanna Malki. Transmitimos um concerto em que participou igualmente a violinista Isabel Faust, preenchido com obras de Sibelius e de Dvorak, realizado no auditório da Rádio Dinamarca em Copenhaga, no dia 25 de setembro de 2025. Foi uma gravação cedida pela Rádio Dinamarca.

Prossegue a emissão da RTP Antena 2 com música de Felix Mendelssohn. Quarteto de cordas número 3 em Ré maior, opus 44, número 1, pelo Emerson String Quartet.

Félix Mendelssohn, Quarteto de Cordas número 3 em Ré maior, opus 44 número 1, pelo Emerson String Quartet.

0: Concerto Romântico de Sérgio Azevedo, uma orquestração do prelúdio da Suíte Romântica para Violino e Piano de António Fragoso. Ana Beatriz Manzanilha no violino e na direção da Camerata Atlântica.
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Boa noite. A ronda às quartas-feiras com o cinema na Grande Ilusão. Inês Lourenço a sublinhar a estreia esta quinta-feira do filme NASA, dos israelitas Yuval Abraham e Rachel Zohr, prémio do júri do Festival de Veneza, filme, documentário, monumental reportagem sobre a máquina de morte de Israel, o genocídio do povo palestiniano às mãos da nação israelita contado por aqueles que operam dentro dela, a barbárie, um dos mais importantes documentos cinematográficos do nosso tempo.

0: 50 autores e dezenas de eventos, vou conversar com a curadora Adélia Carvalho. Vai ser assim a ronda.
1: Música a começar.
0: O Lamento de Dido, do Dido e Eneias, de Henry Purcell, num arranjo para ensemble de câmara e na leitura do Klingzeug Barock Ensemble.

NASA, de Yuval Abraham e Rachel Zor, filme vencedor do prémio do júri no Festival de Veneza. Esta é em destaque nesta grande ilusão.

0: Inês Lourenço, um documentário que já está a ser apontado como um dos filmes mais importantes da nossa era.
1: Sim, a palavra importante é inevitável. Vamos andar sempre à volta de sinónimos, mas o que interessa transmitir é a terrível relevância do objeto. Um documentário que certamente ficará como o mais marcante do ano, pelo menos, não apenas por aquilo que expõe de forma inequívoca, mas pela linguagem cinematográfica que usa para decompor o mecanismo do horror. NASA, a palavra, é o termo usado para danos colaterais, ou seja, as baixas humanas que derivam de um ataque. E faz todo o sentido que o título do filme seja apenas essa palavra, porque o que está em causa é a exposição do método de Israel para aniquilar a população de Gaza. Os palestinianos foram os danos colaterais de uma guerra contra o Hamas. É este o argumento que se usa. Mas enfim, o filme, como dizia, já era importante só por aquilo que sabíamos que ia ser confirmado, mas Yuval Abraham e Rachel Zohar dão-nos de facto o cinema como autêntica arma de revelação. Yuval, israelita, entrevistou vários militares seus conterrâneos, com diferentes funções dentro da estrutura montada para atacar Gaza, e fê-lo à noite nos terraços de Tel Aviv, onde vamos ouvindo estes homens a relatarem friamente o que faziam. Às vezes não é claro se há arrependimento ou não, e o realizador não conduz as emoções dessa pessoa. Eles limitam-se a responder detalhando o tipo de ordens que lhe eram dadas e os procedimentos militares específicos. Tudo isto enquanto, à volta, as luzes acesas dos prédios, o vislumbre das janelas dos cidadãos israelitas fazem o contraponto das palavras com a aparência da vida normal. Não vale a pena estar aqui a entrar nos detalhes da perversidade do que se ouve em NASA, porque é fundamental que os espectadores ouçam e vejam com os seus próprios olhos, num grande ecrã, um filme que desmonta qualquer tentativa de mascarar a verdade.
2: NASA?
3: נזק אגבי. כמות האנשים שהולכים למות בתקיפה. האמירה שהייתה כבר בקונצנזוס בימים שאחרי השביעי באוקטובר, שאין בלתי מעורבים, מאוד חלחלה.
2: אוקיי, לא משנה מה אנחנו נעשה, they deserve it.
0: Nas salas estreiam também Fuck the Police, de Rita Azevedo Gomes, Diggers, de Alejandro González Iñárritu, e há ainda uma sugestão de streaming, Ameaça de Tempestade, de Mati Ganshonek.
1: Fuck the Police, de Rita Azevedo Gomes, devolve-nos a serenidade de um cinema que busca a beleza, no sentido mais concreto e abstrato. Para dizer de forma simples, o filme é uma viagem à Grécia que opera ao nível da paisagem e do texto, ou dos textos. Por um lado, são leituras que criam camadas de memória e meditação. Por outro, há uma rodagem a acontecer no local, naquelas ilhas, com uma realizadora, a própria Rita Azevedo Gomes, e a sua pequena equipa a habitarem a expressão de um regresso. Ou seja, a dada altura fala-se de uma viagem à Grécia em 2007, motivada por uma espécie de busca pela luz depois de uma notícia que envolvia a proximidade da morte. E, portanto, Fuck the Police, que pega no título do livro de poesia homónimo de João Miguel Fernandes Jorge, proporciona o regresso a uma reflexão mediterrânica, incluindo a presença comovente da cantora grega Maria Faranturi, naquilo que acaba por ser um filme de refúgio interior, de escuta e dignificação da palavra. Lembram-me por vezes o cinema de Marguerite Duras.
4: Il est indécent de proclamer aujourd'hui que nous sommes les fils de la Grèce. Nous en sommes les fils renégats, plaçant l'histoire sur le trône de Dieu.
5: Ela chama-se Irma. Irma está ali, na ilha. Mais do que férias, era a sua viagem. É o fim do verão.
1: Digger, de Alejandro González Iñárritu, por sua vez, está entre os maiores falhanços das estreias do ano. E digo maiores porque se trata de uma gigantesca sátira filmada com um aparato descomunal e com Tom Cruise numa atitude de vejam como eu não sou só um homem de acrobacias arriscadas, sou também um grande ator e mereço um Oscar. Ora, tudo neste filme tenta justificar a sua própria má aparência, a visualidade grotesca. Estamos ao nível do comentário incorporado no filme para que o espectador perceba que o realizador está bem consciente daquilo que apresenta, está no controlo pleno da narrativa, e isso é um escudo que o protege da crítica. Mas a verdade é que é um tiro ao lado, uma tentativa quase desesperada de fazer algo com notória relevância atual, algo disruptivo, e no fim o que fica é a piada não muito engraçada do exagero. Qual piada? A de um ridículo magnata do petróleo e da catástrofe ecológica pela qual será responsável. Não se pode revelar muito o que está aqui em causa, o artifício que sustenta o filme, mas no conceito Iñárritu quis fazer o seu Dr. Strangelove. E o resultado parece-me é simplesmente balofo. E agora, saindo das salas, na plataforma Filmin está disponível uma minissérie, na verdade é um filme em duas partes, porque são dois episódios, que é mais um exemplo do ótimo cinema de pequeno ecrã do alemão Matti Gaschoneck. Chama-se Ameaça de Tempestade e é um drama histórico que, a partir de um romance de Oscar Maria Graf, retrata a ascensão do fascismo na Alemanha rural, ou seja, como as coisas aconteceram na Baviera, que não será uma perspectiva muito revisitada quando se fala desse período entre as guerras. É uma história comunitária, dura, por vezes devastadora, que acaba por ter no seu centro um humilde sapateiro, um homem discreto a quem a violência também chegará. O que eu aprecio neste realizador, Matti Gaschoneck, e recomendo outros filmes dele, Troca de Acusações, A Conferência, estão na Filmin, o que eu aprecio é a sobriedade das suas abordagens dramáticas, uma economia televisiva que não tem aqui um sentido pejorativo, e tudo isto sem recorrer à música para sublinhar sentimentos. Portanto, Ameaça de Tempestade, na Filmin.
0: Seguimos com outras propostas cineclubísticas e também com a Festa do Cinema Francês.
1: Outubro está aí e no Lucky Star Cineclube de Braga o programa mensal anda à volta do tema Comunidade Imaginada. Na terça-feira, dia 6, é exibida a mais recente longa-metragem de Susana de Sousa Dias, Fordlândia Panacea. Depois é a vez de Amor Fati, de Cláudia Varjão, e na última semana do mês passa um excelente filme do tailandês Apichatpong Weerasethakul, O Tio Bunmi, que se lembra das suas vidas anteriores. As sessões do Cineclube de Braga têm lugar na Biblioteca Lúcio Craveiro da Silva às terças-feiras. Já o Cineclube Gardunha, no Fundão, propõe um mês de narrativas femininas. Começa com o filme indiano O Canto das Árvores Esquecidas, de Anuparna Roy, no dia 6. Segue-se, no dia 13, As Correntes, da Argentina Milagros Momentalar, um belo e enigmático mergulho no silêncio de uma mulher. E a sessão de dia 27, uma parceria com o Festival Literário da Gardunha e o Motel X, mostra uma das tremendas adaptações do universo de Stephen King, Misery, o capítulo final de Rob Reiner, que valeu o Oscar a Katie Bates. As duas primeiras sessões decorrem na Moagem e esta última no auditório do Agrupamento de Escolas do Fundão. Finalmente, em Lisboa, arranca esta quinta-feira a Festa do Cinema Francês, 27ª edição. O filme de abertura é uma biografia de Charles de Gaulle, chama-se De Gaulle, Resistência, de Antonin Baudry, e na verdade é a primeira parte de um díptico que narra o papel histórico do general e estadista francês. Nesta edição há novos filmes de Jean-Pierre Jeunet, Quentin Dupieux, Agathe Ponitzer, Agnès Jaoui. Surge também o aguardado L'Inconnu, A Desconhecida, de Arthur Harari, apresentado na competição de Cannes, e a memória do cinema está representada, nomeadamente, na secção La Belle Époque e numa homenagem a Marjane Satrapi, com a exibição de Persepolis. Como sempre, a festa estende-se a mais de uma dezena de municípios, para além de Lisboa, onde decorre entre as salas do Cinema São Jorge, o CI El Corte Inglês e Cinemateca. Por falar em Cinemateca, é lá que tem lugar um ciclo dedicado a Brigitte Bardot, Lado BB, que é sem dúvida um dos pontos altos da festa, proporcionando uma viagem justa pela filmografia de Bardot, que canta assim o seu amor por Saint-Tropez.

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10: Joana Concerro constrói livros poéticos. M como o Mar é um deles, publicado em Portugal no início deste ano. Como ainda está calor e a vontade de mergulhar é muita, aqui em Lilliput decidimos falar dele. Num dia de verão, M está na praia a olhar para o mar, saiu de casa sem tomar o pequeno almoço, sente-se zangado e sozinho, apetece-lhe gritar e encontramo-lo junto ao mar. Está alguém do outro lado, lá ao fundo, onde as ondas desaparecem? Alguém como eu? Também lhe dizem que ele ainda é pequeno, se ao menos eu pudesse ser como o mar. É um diário com muitas imagens da natureza, especialmente do mar. Joana Concerro é ilustradora e artista visual, nasceu na Polónia, destacou-se em exposições internacionais e estreou-se depois como autora de álbuns ilustrados. Vive em Paris desde 1994, tem dezenas de livros publicados por todo o mundo, é uma edição Orfeu Negro. Mistérios da Natureza é um livro para ter por perto, diz-nos que tal como as crianças estão a crescer, a passar de crianças a adultos, tudo no nosso mundo natural está em constante mudança. Convida crianças e adultos a explorarem juntos os ciclos da natureza, tem linguagem acessível, esquemas coloridos e ilustrações, revela como as estações, o clima e os ecossistemas se ligam num mundo cheio de vida e transformação. É um álbum grande, cheio de informação, apetece andar com ele para todo o lado. Inclui um glossário que, digo desde já, dá muito jeito. O livro é de Helen Brown, que é uma autora e editora que vive em Londres, com obra publicada em mais de 15 línguas, com ilustrações de Claire Scully, ilustradora londrina, especializada em ilustrações gráficas, com enfoque em linhas pormenorizadas. É uma edição fábula. Até para a semana!

Lacrimosa, o Requiem de Mozart, na excepcional leitura de Ton Koopman, à frente do Coro e Orquestra Barroca de Amsterdão.

Antes dos cravos, antes da luta, pétalas de silêncio. 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Antes da revolução, uma ideia. Antes do poema, uma palavra. Antes do som da gravilha, uma grândula. Antes da possibilidade, um grito. Antes de tossir, um ramo no corpo. Antes da asa, uma gaiola. Antes de Salazar, uma espátula. Antes da cantiga, uma arma. Antes da arma, um amolador. Antes do beijo, a pele. 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

Ombra Maifu, os Xerxes de Handel, na voz de André Schull, com a Orquestra da Idade das Luzes, direção de Roger Norrington.

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1: Ora, acontece que uma pergunta que se me faz com muita frequência, muitas vezes é uma pergunta formal, como dizer, está bom, como passou, isto é que vai um tempo. E, o que é que você está a fazer? Que livro está a escrever? Está a escrever mais algum livro? Lembra-me, nos meus tempos da Académica, não sei se conhecem, a Académica é o meu grupo de futebol. Quando tinha a chance de vencer o adversário, que nem sempre era fácil, que não era muito corrente, ela tem-me dado bastantes alegrias, mas também muitos desgostos. Quando se metiam 2, 3, 4 gols, toda a assistência dizia: mais um, mais um, mais um. E é o que eu sinto quando me perguntam: quando é que temos novo livro? Mais um.
2: Virgílio Ferreira, num discurso muito tranquilo, alegre, registo da memória da rádio, Virgílio Ferreira deixou-nos há 30 anos, assinalados neste 2026, mas podemos continuar a dizer mais um em relação a um festival literário que o celebra, que o recorda, continua a fazer dele inspiração para muito do que é criação artística e literária. Mais um festival literário em nome da terra. Quinta edição, de 1 a 5 de outubro, na aldeia de Melo, em Gouveia. Toda uma aldeia a vestir-se de literatura. E vamos saber como vai ser vivida esta quinta edição com a curadora deste festival em nome da terra, Adélia Carvalho. Bem-vinda uma vez mais à Antena 2. Temos conversado ao longo dos anos sobre este reerguer da Casa Virgílio Ferreira, a casa para sempre na Vila Josephine, aqui nos contaste como, não vale a pena a pronúncia à francesa, porque a influência é toda da América do Norte. Nesta casa vão escutar-se muitas conversas, para além de todo o Virgílio Ferreira que está nela. Vamos a um voo de pássaro sobre esta quinta edição do Em Nome da Terra. Para já, Adélia, como é que a aldeia se veste de... Estamos a falar de uma aldeia pequena, apesar de algumas coisas decorrerem também em Gouveia, no concelho, mas como é que a aldeia recebe este festival?
3: Olá, Luís, e obrigada mais uma vez por este convite e este miminho de ouvir a voz do Virgílio e com este sentido de humor que também era, que lhe era muito característico. A aldeia veste-se de festa, e mesmo essa palavra muito recorrente, não é? E este lugar comum de nos vestirmos de festa. E para uma aldeia pequena, com tão poucos habitantes, a aldeia vestir-se de festa quer dizer veste-se de gentes. E de gente que vem, que mora ali, de gente que vem das aldeias vizinhas, gente que vem das cidades vizinhas, ali do distrito também. Já recebemos muita gente da Guarda, do Fundão, de Viseu, e isso é muito gratificante, porque é uma aldeia muito pequenininha e vê lá vestir-se de festa, que é feita de gente. É muito bom.
2: Invadida por gente da cultura, da literatura, mas não só. Recordo-me que há 2 anos, quando começaram a dar nomes de ruas a escritores homenageados em cada edição, Lídia Jorge, teve o presidente Marcelo Rebelo de Sousa, portanto, de repente a aldeia é uma espécie de capital da literatura no país durante alguns dias, e essa é uma realidade muito bonita, a das ruas passarem, naturalmente que Virgílio Ferreira tem a sua praça nesta aldeia de Melo, mas já temos a rua Lídia Jorge, a rua José Gil, e este ano vamos ter mais um nome de uma grande escritora portuguesa a tornar a aldeia de Melo uma das aldeias mais literárias do país, se não a mais literária.
3: Essa designação é mesmo a aldeia mais literária, no sentido que é a aldeia que aparece mais citada em romances.
2: Do próprio Virgílio.
3: Do próprio Virgílio. Não houve, mais nenhum escritor tivesse feito isto com esta forma.
2: Sim,
3: com esta
2: estamos a falar de uma aldeia, não de uma vila ou de uma cidade.
3: Uma aldeia pequenina, exato. Uma aldeia de Melo.
2: Mas agora já vai ter pelo menos 4 escritores, porque Tio Linda Gerção é convidada de honra desta 5ª edição e também passará a ser nome de rua na aldeia de Melo.
3: Mesmo os habitantes recebem isso com muito carinho, mesmo sabendo que de início perguntavam, mas essa pessoa nasceu cá? Nós, não, vem fazer companhia ao Virgílio. E eles, ah, e então encaram isso com muito carinho, porque para nós também é uma forma de realmente o Virgílio não estar sozinho, tem uma praça enorme e agora está a dividir ruas com alguns que foram amigos, como a Lídia Jorge e a Tio Linda Gerção também, e outros com quem se foi cruzando, como o professor José Gil também, e como grande filósofo que também foi o Virgílio e o professor José Gil, e nós tentámos também fazer estes cruzamentos, não estar só na ficção, mas também em outros géneros literários que também eram queridos ao Virgílio, e nesse aspecto há aqui uma intenção, realmente a aldeia é considerada a aldeia mais literária do país nesse sentido, temos um roteiro literário dentro da aldeia que refere cada pedacinho de cada livro, aquela casa entrava na minha submersa, aquela rua, aquela citação que está naquele livro é da Alegria Breve, aquele passeio, aquela árvore que ainda lá está era da Aparição, portanto nós temos esse roteiro literário criado lá na aldeia. E nesse aspecto pode-se perceber porque é que a aldeia é mais literária, e agora ainda vai ser muito mais, porque agora tem ruas com o nome de escritores vivos, que é isso que nós queremos fazer, é uma das condições, é também homenagear.
2: Celebrá-los em vida.
3: Celebrá-los, claro, em vida, e isso para nós é um critério muito importante.
2: Com eles lá, com eles acompanhados de muitos outros autores, de muito gente da cultura, mais um de facto festival em nome da terra na aldeia de Melo, mas é uma edição particularmente reforçada, Adélia Carvalho.
3: Sim, estamos a crescer, portanto.
2: É assim, tem que se comer mais, tem que se dar mais alimento.
3: Mais. Sim, e também é uma característica minha estar sempre a criar novas rubricas e pensar, por exemplo, este ano nós estamos a trabalhar muito mais também a comunidade. E nós, mesmo as pessoas das aldeias que vêm ao festival, e o festival é organizado dentro da Capela da Misericórdia, que é o espaço maior que tem lá dentro da aldeia, e mesmo as pessoas vindo, também percebemos que há pessoas que ainda não vêm. Então, este ano, por exemplo, vamos ter uma espécie de um compasso literário, que é os escritores que estiverem predispostos a isto e quiserem, nós vamos andar em compasso, percorrer as casas das pessoas nas ruínas da aldeia, e então entramos como um compasso e lemos algo à pessoa daquela casa, lemos um poema, lemos uma pequena história e voltamos e vamos para outra casa. É uma rubrica nova também este ano, e que já está a ser acolhida com muito entusiasmo, as pessoas já vêm ter connosco a dizer que querem aderir.
2: É um festival ativo, não fica à espera que as pessoas venham ter com os eventos vão ter com as pessoas, não, aliás os diferentes locais mostram isso, porque para além dos locais nobres, a Casa Virgílio Ferreira, a Igreja Matriz de Melo, a Praça Virgílio Ferreira, há aqui o lar da terceira idade de Melo, a escola de Melo, a obra da criança, portanto, as instituições.
3: O lavador antigo também.
2: Mas estas instituições têm gente que às vezes não se pode deslocar facilmente ou que é muito jovem para o fazer autonomamente, e o festival vai lá.
3: Exatamente, nós vamos lá, vamos fazer, por exemplo, uma grande exposição de fotografia da Rita Cortesão na Praça do Virgílio, que já andámos há meses a fotografar as pessoas que vivem no lar, e muitas delas já viveram na aldeia, mas nós queremos mostrar-lhes que elas também estão presentes neste festival. Não podem vir, mas vão estar retratos grandes na praça, e está no livro do Virgílio como mote ao festival, é o livro Na Tua Face. Então fotografámos as pessoas que estão a viver no lar, fotografámos o rosto, e vamos ter uma exposição grande na praça com o rosto dessas pessoas que continuam, uma forma de lhes dizermos a elas e aos familiares que continuam connosco e fazem parte da aldeia e fazem parte também da festa que nós queremos que isso aconteça, não é? Portanto,
2: vamos ter muitos livros em apresentação, também conversas, músicas, exposições, formação de professores, celebrações várias, tudo de portas abertas, convite feito. São mais de 50 convidados? vamos...
3: 50 convidados, sim, de vários géneros literários.
2: Vamos atravessar um bocadinho quem são e as conversas que vão acontecer à volta deles, ou os concertos, ou tudo mais, Adélia Carvalho.
3: Nós começamos no dia 1 com esta grande exposição de fotografia da Rita Cortesão e depois temos um espetáculo A Aparição, que o Luís Osório inspirou-se no Virgílio Ferreira e foi um espetáculo para o Babel e aqui fazia todo sentido também porque está intimamente ligado ao Virgílio Ferreira. Depois, no dia 2, temos uma grande conversa com a Tiolinda Gerção e a Júlia Pinheiro. Nós descobrimos que a Júlia Pinheiro foi aluna da Tiolinda e então vai ser assim uma conversa muito intimista, muito bonita, tenho a certeza. Ainda temos uma conversa com o Bruno Nogueira,
2: o
3: Filipe Melo e moderada pela Ana Marco, uma conversa à volta do riso e tal como tu abriste aquele bocadinho, aquela voz do Virgílio, tu viste que o Virgílio trabalhava muito o humor e o riso, portanto também vamos a este género literário que também sentimos que estava muito presente, aliás o Virgílio deixou um ensaio escrito sobre o riso. E depois à noite temos um concerto com o Rodrigo Leão, que também, quando foi do centenário do Virgílio, também fez ali uma música para o Virgílio, e ainda temos isso presente, e também vai fazer um espetáculo, também muito, é um conhecedor da obra do Virgílio, e também vai fazer ali um espetáculo na Igreja Matriz, com vários convidados, e vai ser uma noite muito bonita também.
2: E depois, o fim de semana... que é uma programação bem cheia, de manhã à noite. Ora, e nessa programação vê-se que há uma aposta em alargar o âmbito do festival, dos convidados, à lusofonia e também à Grande Ibéria. Vamos seguir por aí. Adélia Carvalho.
3: Nas conversas nós temos, no sábado de manhã, temos também atividades para crianças, oficinas de ilustração, horas de conto. Também temos atividades, continuamos com atividades no Lar da Terceira Idade, temos o tal compasso literário, e depois começamos com as conversas, logo de manhã com uma mesa com a Filipa Leal, o Jesse Amusse Cacinda e a Raquel Patriarca. Depois temos o programa da Maria Flor Pedroso gravado em direto.
2: Geometria Variável.
3: Geometria Variável.
2: E a Marisa Matias e o Nuno Severiano Teixeira.
3: Já é também o terceiro ano e já faz parte também da população. Fica muito, muito agradecida de ter ali um programa da Antena 1 em direto e ver como é que se processa a gravação de um programa, as pausas, os inícios, e isso eles ficam muito agradados com essa ideia. Depois retomamos as conversas da parte da tarde com a Patrícia Reis, com a Ana Paula Tavares, com a Tiolinda Gerção, o Itamar Vieira Júnior, a Maria Rosário Pedreira, o Germano Almeida. Depois terminamos as mesas com a Mafalda Veiga, o David Ucles e o Afonso Cruz. No meio destas mesas continuamos com programação na aldeia. Temos programação na Casa do Virgílio Ferreira, temos uma apresentação de uma residência literária que o Ricardo Fonseca Mota fez, o escritor Ricardo Fonseca Mota, com as pessoas. Ele andou a ouvir pessoas das aldeias e vai criar uma história ficcionada para cada uma daquelas pessoas. Vêm das aldeias para a Casa do Virgílio, da casa de um escritor, e vão ouvir histórias escritas para eles também. Teremos outra com o Jorge Serafim, que é mais ou menos o mesmo modelo, na Casa da Criança, que é um espaço antigo que está fechado e que nós queremos mostrá-lo às pessoas, que era um cine-teatro lindíssimo e que está fechado e queremos recuperar aquele espaço. Com o Jorge Serafim, que também andou a ouvir pessoas noutras aldeias e vai criar uma história coletiva com aqueles pedacinhos todos que ouviu cada pessoa, e então vai fazer ali um espetáculo ao vivo de conversa com essas pessoas e mostrar-lhes a história que ele criou com os pedacinhos
2: todos.
3: Um puzzle de histórias. Depois, no final das mesas, vamos para o lavador, onde está uma instalação poética. São as palavras lavadas, que era o antigo lavador, que também era um espaço de histórias, e nós consideramos que esses espaços que estão carregados de histórias, porque as mulheres que iam para ali lavar contavam muitas histórias umas às outras, desabafavam, cuscuzilhavam, fosse o que fosse, é um espaço que nos remete para histórias. E mesmo as próprias roupas, não é? Que eram lavadas, cada roupa tinha a sua história. E então estampámos tecidos com poemas de Raquel Patriarca, da Filipa Leal e do Bernardo Mendonça, e depois eles vão fazer ali uma sessão de poesia antes de caminharmos para o famoso jantar literário, que já é um recorrente e que também é um momento muito alto, onde convidamos toda a gente que queira participar. Não é um restaurante grande e toda a gente da aldeia pode se inscrever para ir ao jantar, e estamos todos juntos, escritores, os residentes da aldeia, convidados, e as pessoas são convidadas também para dizer poesia, lerem coisas, o que quiserem. Será a forma como nós terminamos no sábado à noite. Depois continuamos no domingo de manhã, vamos ter ali uma conversa também com à volta dos territórios literários, com pessoas ligadas ao turismo, o Afonso Cruz, que também tem um projeto de turismo literário, e o Crimildo Matola também. Depois vamos para a inauguração da rua Teolinda Gerção. Antes da inauguração da rua temos ali uma assinatura de um protocolo este ano, que para nós vai ser muito importante. Nós vamos conseguir assinar um protocolo com a Universidade da Beira Interior, que vai criar uma cátedra de Virgílio Ferreira na universidade. Em primeira instância, o objetivo é continuar a trabalhar, ter alunos que continuem a trabalhar as obras do Virgílio Ferreira, desta forma, para que a gente não deixe os autores morrer mais do que uma vez, não é? E para nós é muito interessante e muito importante continuar a trabalhar a obra do Virgílio. E uma cátedra dentro da universidade para estudar Virgílio Ferreira é uma conquista muito grande para nós, sendo uma universidade da região.
2: Eu acho que para vocês e para a literatura, no geral mesmo.
3: E para a literatura, sim.
2: Para a obra de Virgílio Ferreira, para a obra de um autor português, dos nossos principais do século XX.
3: Sim, é porque estão sempre a aparecer novos escritores e é muito bom, ficamos muito contentes com isso, mas também é muito bom continuarmos a não esquecer.
2: Não esquecer, e a obra
3: de onde a gente vem, não é?
2: Claro. A obra tem sido reeditada, o Conta Corrente foi reeditado nos últimos anos. É muito importante manter a obra disponível, sendo que as edições anteriores estão, para além das diferentes casas de cada um, estão nas bibliotecas, mas é uma obra que tem sido proposta em novas edições pela Quetzal, e isso é muito importante. Tem sido aqui assinalado neste programa, nas conversas com os editores da Quetzal, o muito Virgílio Ferreira que tem surgido nos últimos anos, culminando agora com os três vastos volumes de Conta Corrente, em que ele nos dá os seus olhares sobre o mundo entre 1981 e 1994. É importante saber dessa cátedra para que esta literatura continue a ser trabalhada, divulgada, aliás, o que faz também o festival. O festival que só termina na segunda-feira, nesse feriado 5 de outubro, fim de semana vasto para esta quinta edição do Em Nome da Terra, na aldeia de Melo, em Gouveia. Vamos ter ainda nesse domingo autores como Filipa Martins, a Ana Bárbara Pedrosa, o Bruno Vieira Amaral, depois na segunda-feira o Rui Cardoso Martins, e então no domingo acontecerá esse momento bonito da inauguração da Rua Teolinda Gerção. Em Nome da Terra, quinta edição, a celebrar Virgílio Ferreira. Eu este ano, quando cada vez que penso neste festival, e lá estarei também, penso também na canção do Jorge Palma, o Encosta-te a Mim, onde ele refere também, em nome da terra, chegado da guerra, fiz tudo para sobreviver, em nome da terra, no fundo, para te merecer. É uma bela canção, e a morte de Jorge Palma deixou-nos todos também unidos nessa tristeza. Mas Em Nome da Terra é nome
3: um livro,
2: uma grande obra de Virgílio Ferreira e de um festival que vai escolhendo. Portanto, a ideia é cada edição ter um livro diferente de Virgílio Ferreira, porque todas estas mesas, que não esmiuçamos com detalhe, mas como sempre na grande rede, na internet, está toda a programação disponível. Cada uma destas mesas vai tendo em cada ano frases retiradas de um livro. Este ano, Na Tua Face.
3: E é engraçado porque, por exemplo, nós temos já o David Uclés, escritor espanhol, já está há um mês a fazer residência, vai fazer agora um mês, está a fazer residência na casa do Virgílio Ferreira, e achou isso muito interessante, nós darmos-lhe uma frase do livro, e já estava lá em casa a ver o livro, a procurar onde é que estava aquela frase dentro do livro, Na Tua Face. O Germano Almeida também disse logo: ai, eu tenho este livro cá, vou procurar, e já está a ler o livro Na Tua Face, para realmente
2: enquadrar,
3: porque também é uma forma de, nós também não queremos que seja um festival só sobre o Virgílio, mas claro, também temos que incluir o Virgílio nisto. Claro.
2: E cada uma destas frases dá para depois levar a conversa para muitas direções.
3: Sim, é esse o objetivo, dar espaço a todos os autores que estão convidados, mas também, de alguma forma, eles sentirem que o Virgílio está presente, não é?
2: David Duclés, que foi um dos nomes da literatura espanhola, essa literatura fortíssima de qualidade, que tem dado que falar no último ano com o seu romance Península das Casas Vazias, um dos livros que será apresentado na Aldeia de Mel no domingo 4 de outubro, tal como, por exemplo, No Meu Fim Está o Meu Começo, o novo romance de Filipa Martins, ou A Cozinheira do Ditador, já aqui conversado neste programa com Afonso Cruz. São muitas componentes, é um festival literário a afirmar-se no nosso país nesta quinta edição.
3: Vai ser um fim de semana de festa.
2: Uma aldeia vestida de literatura, com a celebração de Virgílio Ferreira nas cercanias da Serra da Estrela, em nome da terra. De 1 a 5 de outubro, na Aldeia de Melo, em Gouveia, a curadora Adélia Carvalho, aqui à conversa. Muito obrigado. Aqui à conversa. Muito obrigado, Adélia Carvalho, e vamos então a essa festa de livros a celebrar Virgílio Ferreira. Obrigado.
3: Obrigada, Luísa. Um abraço.

Última edição. Está feita a ronda. Assim, obrigado por estar com a rádio. Boa noite.

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1: São os segundos iniciais de mais um Multiverso, programa mensal de música do mundo, agora no ar de quarta para quinta-feira na Antena 2. Grande parte do episódio de hoje vai ser passada na Polónia, com uma dança e um género específicos em destaque, e o mote é o disco de estreia dos Terceto Imperial.

Sai. Rosa Glazage abriu este multiverso e é uma espécie de intro à capela de Primata, estreia dos Terceto Imperial. O disco moderniza os ritmos tradicionais da Ubereca ou Uberkash, a mais rápida das cinco danças polacas, num lote que inclui ainda as mais lentas, Kujawiak e Polonesa, e as intermédias Mazurka e Cracoviana. Vamos ouvir outros dois temas de Primata, agora já com os instrumentos, de índole eletrónica. O primeiro é este, Cavalerka.

É o final do destaque ao primeiro disco dos polacos Terceto Imperial. Depois de Cavalerka ficámos com Lesi. Este trio é composto pela voz de Joanna Stuka e as percussões digitais e os sintetizadores de Emil Minarski e Piotr Zabrowski, dois elementos que fazem também parte dos muito diferentes Obercast Travel. Trata-se de um super grupo polaco muito mais próximo da raiz que os Terceto Imperial. Já em fundo está Ovk Zarek, que conta com a voz referencial de Maria Siviek.

Depois de Ofczarek, ficámos com Kmita, dois temas do disco homónimo do ano passado. De dois grupos emergentes, passamos para dois históricos na divulgação dos ritmos tradicionais polacos. Primeiro, com mais de 30 anos de carreira, temos os Capela Brodowe e o tema chama-se precisamente Oberek.

Depois dos Capela Brodov, fomos a uma raiz mais profunda da família Krieger, reis da polca ou do Obarek ao longo do século XX. Da segunda geração, ali dos meados do século, da Krieger Brothers Orchestra, ouvimos Fireside Obarek. Presente, passado e agora presente, novamente, com fusões do Obarek com outros géneros musicais, começamos com a folk norte-americana.

Membro de várias bandas tradicionais, Sam abdicou da percussão e trocou o violino do oberek por um híbrido entre uma guitarra e um ukulele chamado guitalele. Ouvimos o tema que fecha o disco, Grebsky. A fusão seguinte é de géneros e também geográfica. Os Lumpex são constituídos por uma polaca e três franceses apaixonados pela música de leste, têm um nome que significa segunda mão e juntam os ritmos tradicionais polacos às experimentações do free jazz. Do segundo disco, polonês, de 2024, ouvimos este, Le Souterrain. No!

Os Opla pegam nas métricas do Oberec e transformam-nas, ora apenas com guitarra elétrica, bateria e muita distorção, ora com sopros, ora com elementos eletrónicos. No disco GTI de 2023, ouvimos Ram. Abandonamos agora a Polónia e o Oberec, mas continuamos na Europa. Depois da hipnose dos Opla, eis a espiritualidade litúrgica vinda da Suécia com o novo disco de Sarah Pertman.

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As várias camadas de Salomos Vichet ampliam-se no disco de Sarah Parkman. A Star Atlas é uma obra conceptual sobre o jardim, nas suas vertentes natural, monástica ou secreta. No trabalho da artista sueca, segue-se a Hard Rain, a obra com Kronos Quartet, Iggy Pop, Paul Laurie Anderson, para marcar os 80 anos do lançamento das devastadoras bombas atómicas sobre Hiroshima e Nagasaki. Saltamos agora até ao Brasil, com uma colaboração ilustre. No novo disco The Other Side, Seu Jorge explora um lado mais contemplativo e menos festivo e conta com duetos com Beck, Marisa Monte e ainda com Maria Rita neste Vento de Maio. É um original de Lou Borges de 1979 e chegou a ser cantado pela eterna Elis Regina, precisamente a mãe de Maria Rita.

0: Rua das Pretas junta músicos portugueses, brasileiros e cabo-verdianos e há referências angolanas no tema que ouvimos. Benguela faz parte do disco deste ano, O Povo Brasileiro. Vamos fechar com outro encontro que junta três continentes, mas todos presentes neste caso na mesma pessoa. Anthony Joseph nasceu em Trinidad e Tobago, vive em Londres e com spoken word, jazz e elementos futuristas encapsula uma parte da herança africana neste The Ark. Boa noite e até ao próximo Multiverso.
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